0: Bem, vamos a um rápido intervalo, mas já já voltamos com Love Night e mais uma sequência de grandes sucessos românticos. 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

0: é hora de uma pequena pausa, mas em instantes a gente retorna com mais canções inesquecíveis.
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2: Estamos de volta para aquecer a sua noite. É o Love Night, só com sucessos que emocionam.

0: segure a emoção. O Love Night volta já, com mais melodias inesquecíveis na sua noite. 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

0: Daqui a pouco tem mais sucessos para você, mais canções que aquecem o coração. Aguarde aí, que é rapidinho. 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
3: O Love Night está de volta. Prepare o coração, porque vem mais emoção por aí. Boa noite.

0: Bem, vamos a um rápido intervalo, mas já já voltamos com Love Night e mais uma sequência de grandes sucessos românticos. 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

0: Daqui a pouco tem mais sucessos para você, mais canções que aquecem o coração. Aguarde aí, que é rapidinho. 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

E assim chegamos ao fim de mais um Love Night. 4 horas de emoções, lembranças e canções que tocam o coração. Obrigado pela sua companhia. Amanhã tem mais, no mesmo horário, para aquecer sua noite outra vez.

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1: E aí, turma, belezinha? Por aqui tá melhor ainda. 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Pra você que ama uma boa música do passado, começa agora. Aumenta o volume.
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0: essa é pra você sacudir e balançar. Esse bloco foi incrível, né? Eu sei, eu só fiquei vendo aqui você, imaginando, né? Você aí do outro lado, junto com a sua família, com o seu maridão, com a filha, com o namorado, com a família toda curtindo o Top Classic. Esse bloco eu sei que foi incrível. Passou por aqui, Dire Straits, Will The Power, Christopher Cross, Andrea Truett e fechando com chave de ouro, The Beatles, do Wish and Short. Já já tem mais, é um break rapidinho. Vou ali e já volto.
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0: Uma música, uma lembrança. Uma história, uma sensação. Um programa Top Classic, recordando e revivendo grandes emoções com você. Nosso programa é feito para quem gosta de uma boa música, música de qualidade. Top Classic vai para um rápido intervalo e já já a gente retorna com muito mais.
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0: mais uma sequência incrível que você curtiu aqui juntinho com a gente. Antes da gente ir pro intervalo, passou por aqui Simon, passou o Fábio Júnior também. E é claro, Ahá, Take On Me. Eu te espero. Já já tem muito mais Top Classic pra você.
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0: Tudo de bom pra você na sintonia. É o melhor do Pop Classic de volta.
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0: E por trás de uma simples música, muitas histórias vividas, das quais estas e outras músicas te trazem à memória, momentos inesquecíveis. E é isso que a gente gosta de fazer sempre aqui no Top Classic, reviver junto com você. É o Top Classic, pra você, rapidinho, a gente só vai pro intervalo. Já já tem mais, com muitas canções maravilhosas, aqui na número 1.
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0: Só as melhores escolhidas a dedos que passam por aqui. Esse bloco passou por aqui, Claudinho e Buchecha, Conquista, Kid Abelha, Ah, Como Eu Quero, Ivete Sangalo, Azul da Cor do Mar, The Marmalade Lady, com Reflections of My Life e Raul Seixas, fechando esse bloco sensacional. Como o vovô já dizia, eu vou ali e já venho. Te espero, hein?
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0: Esta linda melodia é uma canção marcante. Muita gente conhece, canta, adora ouvir música boa, recordar e viver. É o Top Classic para você, que é o nosso ouvinte mais querido de todo o Brasil. Top Classic vai para um rápido intervalo e volta logo logo com mais músicas para curtirmos juntinhos. Já já voltamos.
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0: Para quem curte um bom som, esta é a sintonia mais que perfeita. O Top Classic, a melhor companhia para você viajar no tempo e relembrar as inesquecíveis do passado. O nosso programa vai ficando por aqui. Queremos agradecer de coração pela sua audiência, pelo carinho. Até a próxima. Beijão, pessoal.
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0: Obrigada, queridos ouvintes do Remember. O programa de hoje está encerrando por aqui.
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Bom dia, Monte Alto. Bom dia, região. Manhã de sábado, sabadão, estamos aqui na Nova Cultura FM, iniciando o seu, o nosso cenário sertanejo. 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Comigo na mesa de som, Alexandre Dias, a programação Hélio de Pontes.

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1: Bom dia, Jorge Luiz. Bom dia, Alexandre Dias. É o Ulisses Company. Mando um alô especial lá pro nosso amigo Carlinho Marena, lá pro Paulinho De Carlo, lá pro Sebastião e pro Denir Burvo, lá pra esposa Aparecida, lá pra dona, pro seu Leotar De Carlo, pra esposa, lá pra Margarida Queiroz, tá sempre na escuta, também lá pra dona Maria José Carnevale, pra nossa amiga Lurdinha, lá pra Celinha na personal, pra dona Fátima, lá pra dona Isilda, lá pra nossa amiga Vandinha, também para dona Hilda, lá para nossa amiga apaixonada por demais, que está sempre na escuta, beleza? E para todo mundo que está aí, na escuta aí, um nosso bom dia, um bom final de semana. Fica com Deus. Ah, manda lá para Daniela, também pode ficar brabo. E para Juliana.
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3: O mercado avícola brasileiro apresentou recuperação significativa em maio. O movimento reflete um cenário de ajuste na oferta de aves, exportações aquecidas e fortalecimento da demanda doméstica. Segundo a análise das safras e mercado, o principal fator por trás da recuperação foi a redução na oferta de pintainhos de corte, o que limitou a disponibilidade de aves prontas para abate no mercado interno. A programação técnica da 22ª edição da FEICORTE 2026 promete colocar a pecuária brasileira no centro dos debates globais sobre tecnologia, eficiência produtiva e expansão de mercados. O evento será realizado entre os dias 23 e 26 de junho, no recinto de exposições Jacob Tocelo, em Presidente Prudente, em São Paulo, reunindo especialistas nacionais e internacionais no Fórum FEICORTE. Com o tema O Boi Brasileiro, um mundo de oportunidades, a feira abordará os desafios e oportunidades do novo ciclo de alta da pecuária em um cenário de crescente demanda global por proteína animal e maior exigência dos mercados consumidores.
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6: No Canaã, quem está curtindo o programa é a Maria da Graça, o maridão Luciano e o filho Rogério. Alô, Maria da Graça aí do Canaã, um abraço. Família Rama, na zona rural, o Wellington Rama, a Kátia, os filhos. Alô, Wellington. Luciana Momesso, aí no Jardim Califórnia, um abração. A Isabelzinha Chibata, no Jardim Folador. A Isabelzinha da 100,9, é nossa companheira de trabalho. Alô, Esquilo, aí no Jardim Bandeirantes, um abraço pro Esquilo, pra família. Em Taquaritinga, Regiane Cássio, o maridão Luiz, estão curtindo. O Edenilson, é amigo do Candinho, da 100,9. A Lidiane Gomes, também a filha Carla, em Taquaritinga, estão ligadas na 90.1. Vamos com música?
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8: Bom dia, Jorge Luiz, bom dia, Alexandre, a Sônia aqui de Santa Rita. Eu queria ouvir a música Vai Dar Tudo Certo, oferecer para todos os ouvintes, para minha família, para vocês. A todos um ótimo dia, um bom final de semana. Abraço, Deus.

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1: Bom dia, Jorge Luiz. Bom dia, Alexandre Dias. É a dona Eliane Mara, daqui do Jardim Veracruz. Jorge Luiz, hoje eu gostaria de ouvir Miltinho Rodrigues com uma música malaguenha. Eu quero oferecer para todos os ouvintes, para Maria de Jesus Nobre. Eu quero oferecer também para Isabel Bergo, para Isildinha Comim. Quero oferecer para Donizete Leite, a Toninha, para o Rogerinho do Rádio, para Gi Soares, também para o Pastor José Frigo, para o seu Elinho, todos os demais ouvintes, também para Cecília de Fernando dos Prestes. Um abraço, um ótimo sábado. E também o menino Geraldo Pé de Pato, ele manda sempre música para mim. De Pato e a esposa Ana Paula.
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3: Mercado de trigo mantém preços firmes no Brasil em maio, apesar da baixa liquidez nas negociações. Oferta restrita de trigo de qualidade sustenta cotações no Paraná e Rio Grande do Sul, enquanto o mercado segue com um ritmo lento de comercialização. PIB do Brasil cresce 1,1% no primeiro trimestre de 2026 e a agropecuária lidera a expansão da economia. A agropecuária avança 2%, impulsiona o PIB brasileiro no início de 2026 e confirma protagonismo do setor no crescimento econômico nacional, segundo o IBGE. Milho supera 360 sacas por hectare no sul e produtores batem recorde de produtividade na safra verão 2026. Concurso GETAP destaca resultados históricos no Paraná e Rio Grande do Sul, impulsionados por manejo de precisão e novas tecnologias no campo.
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7: Um abraço pro Gabriel Lima, o Gabriel do Ligeirinho, mandando pra esposa Juliana a próxima música, pro pessoal do Bar da Rodoviária, pro Lagoa, pro Hélio Ramos. Alô, Gabrielzinho, um abraço. O Juninho Lindolfo, do SAMU, ele oferece também pro pessoal lá do SAMU, da Brigada de Incêndio, para a esposa Isabela, para o comandante Goulart e também para a dona Isabel de Churros. Alô, Juninho, um abraço, bom dia. O Enivaldo Prata também está participando. Ele oferece para o Brito, para o Luan Campoio, para o Lagoa, para o Comim, para o pastor Zé Frigo, para o Sebastião Dias e para as netas e bisnetas também. Um abraço aí para o Enivaldo Prata, o Pratinha do Sestário.
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9: Bom dia, Jorge Luiz. Bom dia, Alexandre Dias. Aqui é o Zé Frigo. Ô, Jorge, eu quero ouvir uma música. Hoje o Alexandre pode escolher, tá, Alexandre? Eu quero oferecer para todo o povo ali do Sacolão Lavinha. Quero oferecer para todos os padeiros que levantam cedo, né? E também quero oferecer aqui para meu vizinho, todos meus vizinhos. Também quero oferecer Pé de Pato, Fátima Garbim, Maria de Nobre, Rogerinho, enfim, para todos que estão ligadinho e para a Vandinha aí, já fez o cafezinho, né, Vandinha? Que Deus te abençoa e a todos vocês e vossa família. Falou, Jorge, bom dia a todos.

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4: Bom dia, Jorge Luiz. Bom dia, Alexandre. Ô, Jorge. Hoje eu queria oferecer aquela música Parabéns para você, para o meu neto, Marcos Gabriel de Godoy, que hoje está completando 22 anos. Recebendo os parabéns da mãe Elaine, do pai Marcos, da irmã Ana Beatriz, dos primos Cailã, Melissa e Tabisa, Dona Elvira de Ponte, e principalmente dos avós, a Vandeneia e José de Ponte. Muito obrigado, um bom dia, um bom final de semana.

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3: No Canaã, quem está curtindo o programa é a Maria da Graça, o maridão Luciano e o filho Rogério. Alô, Maria da Graça aí do Canaã, um abraço. Família Rama, na zona rural. O Wellington Rama, Kátia, os filhos, alô Wellington, Luciana Momesso, aí no Jardim Califórnia, um abração, a Isabelzinha Chibata, no Jardim Folador, a Isabelzinha da 100,9, é, nossa companheira de trabalho, alô Esquilo, aí no Jardim Bandeirantes, um abraço pro Esquilo, pra família, em Taquaritinga, Regiane Cássio, o maridão Luiz, estão curtindo, o Edenilson é amigo do Candinho, da 100,9, a Lidiane Gomes, também a filha Carla em Taquaritinga, estão ligadas na 90.1. Vamos com música?
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5: Bom dia, Jorge Luiz e Alexandre Dia. Uma ótima semana para vocês e para todos.
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6: Bom dia, Jorge Luiz. Bom dia, Alexandre Dias. Eu queria ouvir hoje, do outro lado da cidade, ofereço para todo mundo que está curtindo o vosso programa, para todos os aniversariantes, para todos aqueles que mandam um alô para o carro táxi para mim. E lembrando que amanhã a gente completa de idade nova, tá? Amanhã a gente faz aniversário. Se puder falar aí, a gente agradece. Obrigado. Bom dia, bom trabalho para vocês aí.

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1: Vem aí a tradicional festa da Menina Isildinha, de 3 a 14 de junho. A festa será realizada no tradicional pavilhão de festas totalmente climatizado. Shows todas as noites, com palco externo e interno. E um cardápio variado de sabores. Arroz carreteiro, batata recheada, capelete ao molho, filé à parmegiana, nhoque recheado, pizza rondelli, sukiyaki, batata frita com catupiry e bacon, bolinho de bacalhau, tempurá, frango frito, churrasco, pizza, bebidas e doces. Este ano, com um incrível parque de diversões e roda gigante. Venda antecipada na Secretaria do Educandário. Comidas e bebidas parceladas em até 4 vezes no cartão. A novena acontece de 9 a 17 de junho, sempre às 15 horas e às 19 horas e 30 minutos, no mausoléu da Menina Isildinha. Prestigie!
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4: O setor citrícola paulista passa a contar com novas diretrizes para o enfrentamento do greening. Após a publicação pela Secretaria de Agricultura e Abastecimento do Estado de São Paulo, as medidas atualizam o sistema de prevenção e controle da doença, considerada uma das mais graves da citricultura mundial, e tem como objetivo reduzir sua incidência em municípios onde a atividade tem relevância econômica. O Paraná deu mais um passo para consolidar a olivicultura como alternativa de diversificação e agregação de valor no agronegócio estadual. Um novo boletim técnico divulgado pelo IDR Paraná identificou 69 municípios com condições climáticas favoráveis para o cultivo comercial de oliveiras no estado. A publicação Riscos Climáticos para a Olivicultura no Estado do Paraná traz um amplo mapeamento das áreas mais adequadas para a produção de azeitonas e azeites, oferecendo informações técnicas que auxiliam produtores na redução de riscos, no planejamento de investimentos e na implantação de novos pomares.
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5: O Jorge, bom dia. É a Maria de Jesus Nobre. Bom dia para você, Jorge. Um bom dia para o Alexandre. O Jorge, hoje eu quero ver a música. É com Du Gracial, Fim de Primavera. Eu ofereço para toda a minha família, para todas as minhas amigas, para Vandaíra, para Joana Paganotti, para Sebastiana Garatini, para Ana Rodrigues, para Fátima Lemes, para Fátima, para outra Fátima lá, para Maria Lúcia, para o Edmundo, para o pastor Zé Frigo, para a Eliana Mara, para Gisele Soares, que é a Gi. Ah, e vai para todas as outras amigas também. Ô Jorge, um bom fim de semana, um bom começo de semana, tudo de bom, tá? Até mais. Fica com Deus aí. Tchau, tchau.

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3: A região do Cerrado Mineiro dará mais um passo estratégico em sua consolidação no mercado internacional de cafés especiais durante a participação na World of Coffee Brussels 2026, considerada uma das principais feiras globais do setor cafeeiro. O evento será realizado entre os dias 25 e 27 de junho, na Bélgica, reunindo produtores, exportadores, torrefadores, compradores e especialistas de diversos países. Durante a feira, a região do Cerrado Mineiro fará o lançamento internacional de uma nova estratégia de comunicação de marca, reforçando o posicionamento da origem brasileira no mercado global de cafés de origem controlada. A possível formação do fenômeno climático El Niño ao longo de 2026 deve elevar os desafios operacionais dentro das propriedades rurais brasileiras e transformar a capacidade de gestão no campo em um fator determinante para o desempenho da safra 2026-2027. Com maior instabilidade climática prevista para o próximo ciclo agrícola, atividades como plantio, pulverização, manejo fitossanitário e colheita tendem a depender de janelas operacionais mais curtas, aumentando o risco de atrasos e perdas produtivas.
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6: Diretamente de Araraquara, vamos à nota de destaque para nosso boletim. Na rodovia Perse Valdir Semeghini, em Ouro Oeste, região de Fernandópolis, capotamento de caminhoneta matou uma jovem mulher de 30 anos. Os detalhes eu conto para você daqui a pouco, no seu rádio.
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9: Um abração pro nosso amigo o Vladimir Rício Frangão, a esposa Tereza Carrareto. Alô Vladimir, alô Tereza, um abração. Alô Dona Santa Terezinha, aí no Centenário, na capital, na Grande São Paulo. A Luciana Doce está curtindo também, é a neta da Dona Santa aqui em Monte Alto. Dona Santa, um abração para a senhora, para Luciana lá na capital. O nosso amigo Juninho, lá do SAMU, também está curtindo, o Juninho, os enfermeiros, motoristas do SAMU, nosso abraço. O pessoal da Brigada de Incêndio também, o Goulart, a Patrícia, a esposa, já tomando café da manhã. Alô, Goulart, alô, Patrícia. Seu Oliveira, alô, seu Oliveira aí do Vera Cruz, Oliveira, Lázaro, Azevedo e a família, também estão ligados no programa.
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10: Bom dia, Jorge Luiz, Cecília, Santiago de Fernando PF. Tudo bem com o senhor? Jorge, eu quero ouvir a música hoje com o Sérgio Reis, filho adotivo. Eu ofereço para o Maria de Nova, para essa mulher que falou do rádio, que eu não sei o nome dela direito, Vera Cruz, o Pé de Pato, o Zé Frigo, para Maria de Deus Santiago, para o Pedro Santiago, para o Gustavo Maia, para o Luiz Carlos Cruz, e para a Priscila de Frigo Tanduva. Eu sou uma sede de Nova América, para o Zé Garcia, para o Rogerinho do Rádio, tá bom, Jorge? Para dar na casa, senhor, eu estou conversando. um feliz sábado para todos nós. Fica com Deus, que Deus abençoe a todos nós. Um ótimo dia, tchau, fica com Deus.

0: 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Bom dia a todos, um bom final de semana.
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1: 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Hora Oficial do Brasil, 7 horas.
2: Sábado, 6 de junho de 2026.
1: Governo federal quer estender as conversas com os Estados Unidos para tentar evitar novas taxações.
2: Lula sanciona a lei que permite a renovação da CNH e automaticamente para bons condutores.
1: É prorrogado para 12 de junho o prazo para inscrição no Enem 2026.
2: Estados Unidos interceptam mísseis do Irã na região do Estreito de Hormuz.
1: Brasil enfrenta o Egito hoje no último compromisso da seleção antes da estreia na Copa do Mundo.
2: Bandeirantes, 7 horas e 1 minuto.
1: O prazo de 30 dias do grupo de trabalho criado após a reunião entre os presidentes Lula e Donald Trump termina amanhã.
2: O governo brasileiro, porém, quer estender as conversas até 15 de julho.
1: Essa é a data prevista para os Estados Unidos decidirem se vão aplicar tarifas de 25% sobre produtos brasileiros.
2: A estratégia do Planalto é manter o diálogo e tentar evitar a adoção da medida.
1: A polarização e as brigas políticas estão entre os maiores problemas para o agronegócio brasileiro.
2: É a opinião do presidente da Associação dos Produtores de Biocombustíveis do Brasil, Jerônimo Gergen.
1: Segundo ele, nossa alta capacidade de produção assusta outros países, como os Estados Unidos.
2: Como estratégia de competição, os concorrentes se aproveitam das disputas internas para criar barreiras comerciais.
3: Do agronegócio, de maneira geral, a gente tem uma grande capacidade produtiva, uma grande competitividade que assusta quem queira retomar espaços de mercado. Nossa forma de produção, nossos métodos, a nossa tecnologia, a nossa capacidade, né? E assim, a resiliência do produtor, porque muitas vezes o produtor está sem renda nenhuma, né? Mas está mantendo a balança comercial do Brasil. Então, no fundo, o que temem os Estados Unidos é justamente isso. Aí precisa encontrar problemas, né? Que muitas vezes nós acabamos dando oportunidades. Eu não tenho dúvida que esse confronto político aqui no Brasil não é bom. Ele acendeu esse problema lá nos Estados Unidos. Se lembrarmos, ano passado, o Brasil estava quieto, né? Aí, de repente, os movimentos de A, de B, indo para os Estados Unidos, voltando, reação do Lula, reação do Flávio, reação do Eduardo, né? Trouxe aqui um conflito para nós que não precisávamos ter.
1: Para o presidente da Associação dos Produtores de Biocombustíveis, nesse cenário, o Brasil acaba sendo seu grande inimigo.
2: Em entrevista à Bandeirantes e à Band News TV no Jornal Gente, Jerônimo Gergen disse que o resultado é um prejuízo ao planejamento estratégico.
1: Como consequência, quem acaba pagando a conta dos erros políticos é a população.
3: Eu tenho uma leitura, até porque passei pela política já, estive como deputado por 20 anos, que o Brasil é o seu grande inimigo, né? O Brasil não deveria jamais ter esta polarização pela sua forma de sociedade, pela sua capacidade produtiva. Nós deveríamos nos preparar para ocupar os espaços do mundo briguento. Mas nós acabamos gerando uma briga aqui dentro que não nos permite planejamento, que não nos permite pensar. E aí a gente vai aos trambolhões, né? Como tem sido esse episódio agora, e que eu não tenho dúvida que ao final, de alguma forma, perderemos, no mínimo pagando dinheiro público, colocando dinheiro público para subsidiar algo, e esse dinheiro público é dinheiro das pessoas, né? Então nós vamos pagar de alguma forma, com certeza, como já estamos pagando.
2: Os Estados Unidos também propuseram uma sobretaxa de 12,5%

0: ao Brasil e outros países após uma investigação sobre supostas falhas no combate ao trabalho forçado.
1: Se aplicadas de forma cumulativa, as tarifas podem chegar a 37,5%.
0: Bandeirantes, 7:04.
1: O governo federal avalia que é fundamental manter o diálogo com os Estados Unidos sobre a classificação de facções como organizações terroristas.
0: Nos próximos dias, integrantes da Receita Federal devem viajar para negociar um acordo de cooperação com a Receita Americana.
1: Os Estados Unidos oficializaram ontem a decisão de tratar o PCC e o Comando Vermelho como organizações terroristas estrangeiras.
0: Um dos focos deverá ser o combate à lavagem de dinheiro dessas facções que têm atuação internacional.
1: O governo, que era contra a classificação, também pretende ampliar as ações de combate ao crime organizado no país.
0: O diretor-geral da Polícia Federal, Andrei Rodrigues, ressalta a importância da cooperação entre os países.
2: Os Estados Unidos pode muito bem ajudar, né, não só o Brasil, mas enfim toda a região América Latina, assim como nós ajudamos os Estados Unidos, uma vez que, inclusive, remessas de drogas, de haxixe, por exemplo, e de armas, vêm dos Estados Unidos para o Brasil. Ou seja, é uma via de mão dupla.
1: A designação americana permite o congelamento de ativos e proíbe transações com os grupos designados.
0: A medida também veta a entrada de integrantes das organizações nos Estados Unidos que podem ser deportados.
1: Além disso, instituições financeiras americanas ficam obrigadas a informar ao Departamento do Tesouro recursos ligados às facções.
0: Para o advogado especialista em segurança pública Jaime Fusco, os Estados Unidos poderiam ajudar rastreando o dinheiro movimentado pelo crime.
3: Nenhuma estrutura criminosa ela vai existir sem uma engenharia financeira por trás. O que os Estados Unidos deveria ajudar com todos nós, o nosso país, e que não interferiria em nada em nossa soberania, é rastrear esse dinheiro.
1: Pelo menos outros 8 países latino-americanos já enfrentam um enquadramento para organizações criminosas.
0: Um deles é o México, que convive com a infiltração de cartéis do tráfico na economia e na política.
1: A pressão diplomática de Washington se intensificou e resultou no indiciamento de autoridades locais e em denúncias de operações não autorizadas da CIA.
0: O Tesouro americano também passou a exigir a identificação de clientes em transações na fronteira.
1: Bancos mexicanos ainda perderam acesso a redes americanas de cartões, que, segundo as autoridades, foram usadas para lavagem de dinheiro.
0: Dados do Conselho Nacional de Justiça mostram um aumento no número de ações penais em primeira instância.
1: Os registros passaram de 1.700 em 2020 para 3.300 em 2025.
0: O volume de processos dependentes de julgamento também cresceu no período.
1: Entre 2020 e 2025, o total passou de 5.000 para 13.000 casos, um aumento de 155%.
0: Bandeirantes, 7:07.
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1: O pré-candidato do PSD à presidência, Ronaldo Caiado, apoia a decisão americana que classificou o PCC e o Comando Vermelho como organizações terroristas.
0: O ex-governador de Goiás participou ontem de um encontro de carros antigos em Águas de Lindóia, no interior de São Paulo, ao lado de Gilberto Kassab.
1: Caiado afirmou que, se for eleito, vai encaminhar ao Congresso uma proposta que equipara facções criminosas a organizações terroristas.
5: As facções hoje expandiram a ponto de realmente tomar a liberdade de mais de 50 milhões de brasileiros. O que nós precisamos de entender hoje é que isto realmente é uma imagem muito ruim para o Brasil.
1: O deputado federal Aécio Neves, do PSDB, esteve ontem na sede do Grupo Bandeirantes, onde gravou participação no programa Canal Livre.
0: O parlamentar criticou a polarização do país e disse que ainda analisa com o partido a possibilidade de lançar candidatura à presidência nas eleições de outubro.
6: Se vence qualquer um desses polos que hoje disputam a eleição, nós vamos ter pelo menos mais uma década de um país dividido ao meio. Mas transformar isso numa candidatura depende fundamentalmente das circunstâncias que forem construídas nessas próximas semanas ou meses.
1: O pré-candidato pelo Missão, Renan Santos, visitou o Rodeio de Americana no interior paulista.
0: Romeu Zema e o presidente Lula não tiveram compromissos oficiais nesta sexta-feira.
1: Flávio Bolsonaro pediu ao Supremo que declare que o ministro Alexandre de Moraes é suspeito para julgar Daniel Vorcaro e o Banco Master.
0: A defesa do senador aponta conflito de interesses e apresenta dados da Receita Federal sobre pagamentos do Master ao escritório de advocacia da mulher de Moraes.
1: Segundo os advogados, os repasses somam cerca de 80 milhões de reais e comprometeriam a imparcialidade do ministro em casos que envolvam o banqueiro.
0: A defesa do senador pede que o caso seja analisado pelo ministro André Mendonça.
1: A decisão caberá ao presidente do Supremo, Edson Fachin.
0: Bandeirantes, 7 horas e 9 minutos.
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7: Neste momento da pré-campanha eleitoral, o eleitorado do centro está em parte adormecido ou indeciso. E outra parte se divide, indo uma área para a direita e outra menor para a esquerda. É o que mostra, em média, as últimas pesquisas. Aécio Neves, presidente do PSDB, avalia com o partido se será candidato. Ainda há dúvidas sobre isso, como se verá no Canal Livre. O que não há é dúvida sobre as dificuldades de uma candidatura como essa a partir de agora. Mas o primeiro ponto positivo nesse projeto, ainda em análise, é que ele poderia dar uma importante contribuição ao debate de ideias e programas de governo, que até agora não vem oferecendo ao país quase nada de relevante como soluções programáticas. Aliás, acho que nada até agora. O déficit de conteúdo, que foi gritante nas últimas campanhas, está ameaçando se repetir esse ano. Pode se repetir esse ano. É um conhecido efeito da polarização, como aquele que predominou nos anos eleitorais anteriores. Foi quando os ataques e as agressões entre candidatos, predominando nas campanhas, superaram e restringiram o necessário confronto de ideias. Neste ano, os sinais não são bons, mas ainda há tempo.
1: Bandeirantes 7:11.
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0: Agora, Alexandre Pretzel, direto dos Estados Unidos, com as informações da seleção brasileira.
1: Bandeirantes, 7 horas e 16 minutos.
2: O Brasil faz hoje o último jogo antes da estreia da Copa do Mundo contra o Egito em Cleveland.
1: E o Alexandre Pretzel tem as informações. Bom dia, Pretzel.
3: Bom dia, Silvânia. Bom dia, Lupato. Bom Seleção dia. Brasileira hoje com Carlo Ancelotti. Faz seu último amistoso antes da estreia na Copa do Mundo. Vai pegar o Egito aqui em Cleveland. Temperatura média na casa agora dos 20 graus para abrir este sábado de testes. Muitos testes, segundo o técnico Carlo Ancelotti, deixou bem claro ontem na sua entrevista coletiva. Ele já tem o time base para começar o jogo, mas que não significa absolutamente nada para a estreia na Copa do Mundo contra Marrocos no dia 13 de junho. Hoje, então, ele começa com Alisson, Wesley, a defesa com Marquinhos, Léo Pereira e Douglas Santos, o meio de campo com Casemiro, Bruno Guimarães e Paquetá, e no ataque, Rafinha, Igor Thiago e Vinícius Júnior. O Ancelotti deixou claro que pretende fazer, sim, várias substituições. Ele tem 5 em jogos oficiais, mas hoje poderão ser feitas 11. Será que ele vai aproveitá-las, colocando muita gente para ser observado? Até porque a realidade é que na Copa do Mundo ele não definiu seu time base ainda e deixou isso muito claro, que terá uma semana, como ele há muito tempo não tinha, principalmente como treinava times, quando agora aproveita esse espaço na seleção brasileira. Então, tem o jogo de hoje. Supondo que o Brasil vença e faça um grande jogo, será que vai significar alguma coisa o time que começa o amistoso para estrear na Copa do Mundo? Isso ele não deixou nada absolutamente claro. Gabriel Magalhães com estafa neste momento, estafa que eu digo é um cansaço muito forte, né? Fica fora. E vai ser titular no jogo contra Marrocos na próxima semana. Então, a palavra diz tudo, amistoso. Amistoso é teste, não significa muita coisa, nem em termos de resultado, nem em termos de atuação. Mas é um jogo para observações e, quem sabe, algumas escolhas definitivas para a semana que vem. Um abraço, Silvânia, um abraço do Pato.
1: Obrigada, Prestes, um abraço para você também. 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
2: E a Copa do Mundo vai movimentar mais os supermercados do que os bares no Rio de Janeiro.
1: Encontra a repórter Maria Eduarda Vieira.
4: Cerca de 85% dos brasileiros vão assistir aos jogos da Copa do Mundo em casa com familiares, amigos ou até mesmo sozinhos. A informação é de um levantamento da Associação dos Supermercados do Estado do Rio de Janeiro. Enquanto isso, apenas 14,5% dos entrevistados planejam acompanhar os jogos em bares ou eventos. Apesar do crescimento do delivery, a maioria ainda prefere fazer compras presencialmente. Ainda segundo a pesquisa, aproximadamente 46% dos consumidores pretendem gastar entre R$100 e R$200 por jogo com alimentos e bebidas. Outros 33,8% planejam desembolsar de R$51 a R$100, enquanto 14,7% estimam gastos acima de R$200 por partida. Além disso, 68,7% consideram comprar combos e kits prontos, reforçando a busca por conveniência e custo-benefício. O morador da Zona Oeste do Rio, Fernando Pina, conta que já estava comprando comida e bebida para reunir os amigos e familiares em casa para comemorar o aniversário dele e a estreia do Brasil no Mundial.
5: Estou aqui em Bangu agora comprando meus preparativos para o meu aniversário de 50 anos, que vou comemorar justamente no dia do Jogo do Brasil, que vai ter meus amigos, a rapaziada que eu gosto, meus familiares, 50 anos no dia do primeiro Jogo do Brasil.
4: Além disso, 53,6% afirmam estar empolgados para acompanhar o Brasil na Copa do Mundo e pretendem assistir a todas as partidas da seleção. A enfermeira Ana Carolina Leal relata que já está pensando nos lanches para o filho acompanhar os jogos, porque ele é apaixonado por futebol.
6: O álbum, né, que não pôde faltar, enfim, pro bolso do pai e da mãe doer. E a preparação é organizar lanches, né, em casa, com a família, para curtir todo mundo em segurança, né?
4: De acordo com a pesquisa, na hora de decidir o cardápio, o churrasco segue imbatível. Entre as bebidas, a cerveja é a principal escolha dos consumidores, seguida de refrigerante e sucos.
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0: Bom dia, Monte Alto, são 7 horas 30 minutos. Hoje, sábado, dia 6 de junho de 2026. Pela Rádio Cultura FM 100,9, pela internet, pelo aplicativo, YouTube, Facebook e também pela Nova Cultura FM 90.1, a Hora da Notícia, primeira edição. 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
0: Final de semana chegou, sábado, como diz o dito popular, né? Sabadou, né? Outono, e o tempo continua seco, né? Praticamente aí sem chuva no decorrer do período. Isso não é bom, né? Nós temos aí a umidade relativa do ar, que já está praticamente entrando aí em estado de emergência. Nós precisamos de água, precisamos de chuva, e o tempo seco acaba trazendo muita alergia, falta de hidratação, portanto, a gente precisa se hidratar bastante. O sol vai ser o destaque no decorrer do dia, no decorrer do período, inclusive a questão da amplitude térmica. A gente percebe que à noite, na madrugada, está esfriando, o tempo amanhece sempre fresco agora nesses dias, e os termômetros, a mínima 12 graus e a máxima, ela vai chegar e pode atingir até os 26 graus na data de hoje. Dá para perceber, né? De 12 para 26, essa amplitude térmica. Agora, só para vocês terem uma ideia, nos termômetros Cultura, 15 graus. E neste momento, aqui em Monte Alto, para você que nos acompanha pelas redes sociais, vê ao vivo mais um dia lindo, né? Que está amanhecendo. Essa imagem aérea do centro da cidade, ao vivo, nesse exato momento. Olha só, o sol já está brilhando no centro aqui de Monte Alto.
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0: Destaques desta edição: a decisão do Supremo Tribunal Federal sobre aposentadorias especiais tensiona Congresso e ameaça metas. Uma gigante asiática escolhe o Brasil para uma mega fábrica de equipamentos médicos. O valor está aproximado em 250 milhões de reais em investimento. Classificação do PCC e também do Comando Vermelho como terroristas entra em vigor, e já está em vigor nos Estados Unidos. O governo Lula amplia a articulação para conter esses impactos. A polícia prende foragido da justiça, apontado como um dos maiores estelionatários do país. E a Polícia Rodoviária Federal apreende uma carga de canetas para emagrecimento avaliada em 4 milhões de reais. Lei do superendividamento, né? São aquelas pessoas que realmente estão passando por um problemão. Essa lei, ela não perdoa dívidas e justiça passa a agir com mais vigor. Trabalhadores priorizam salário e estabilidade, a flexibilidade no horário, diz a CNI. Por que beber álcool pode aumentar sua vontade de comer coisas como batata frita e até mesmo pizza? Algumas coisas que acontecem durante a juventude são irreversíveis. É mais um motivo para repensar o tempo que as crianças passam à frente de algumas telas, diz uma pesquisa. Vamos dar um giro agora pelo esporte. Hoje, uma data importante para a nossa seleção brasileira. O Brasil enfrenta o Egito, é o último amistoso oficial antes do Mundial, mas vamos deixar bem claro que é apenas um amistoso. Realmente, o Brasil a gente está torcendo para a nossa seleção, com toda certeza, na data de hoje. E mais, né? Hoje também, né? Além da seleção brasileira de futebol masculino, a seleção brasileira de futebol feminino vai entrar em campo e vai jogar aí contra os Estados Unidos. Mais um amistoso também. São dois jogos, um bem pertinho do outro. E hoje também, olha quanta coisa no esporte, hein? Pela Liga das Nações de Vôlei Feminino, o Brasil enfrenta a Bulgária. E lembrando que amanhã tem o Grande Prêmio de Mônaco de Fórmula 1. Esses são os destaques e o noticiário vem aí.

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2: As informações para você do Plantão Policial. Nós tivemos o registro através da Polícia Militar aqui do município de Monte Alto. Na data de ontem, por volta das 8 horas e 25 minutos, Jardim Bela Vista, policiais militares foram acionados para atendimento de uma ocorrência de violência doméstica. No local, em contato com a vítima, esta relatou aí ter sido agredida pelo seu próprio filho, né? Um fato realmente lamentável. Apresentando, inclusive, lesões decorrentes das agressões, as partes foram encaminhadas para atendimento médico e realização de exame de corpo de delito. Posteriormente, a ocorrência foi apresentada na Central de Polícia Judiciária da cidade de Jaboticabal, onde foi elaborado o boletim de ocorrência de violência doméstica. Diante dos fatos e das evidências apresentadas, o autor foi preso em flagrante, permanecendo à disposição da justiça. Esse tipo de ocorrência, quando a gente relata, né, principalmente nessa questão, quando envolve essa violência doméstica, mãe, filho, pessoas da família, é muito triste, né? É um fato realmente lamentável que aconteceu com relação a essa violência doméstica lá no Jardim Bela Vista, porque, independente dos fatos, né, a mãe, né, que foi agredida, ela não queria isso de forma alguma. E, por outro lado, a gente percebe que uma boa conversa poderia resolver tudo isso. Mas, infelizmente, o fato aconteceu e essa pessoa aí, no caso, esse rapaz, agora vai ter que pagar por isso com relação a essa ocorrência. Vamos ver, né, o que a justiça vai entender com relação à audiência de custódia e à permanência dessa pessoa presa referente a essa ocorrência da violência doméstica. Nós tivemos aí também o registro da captura de procurado. O fato que aconteceu na data de ontem, por volta das 13 horas e 41 minutos, já no bairro Vila Gadini. Foi um patrulhamento que estava acontecendo naquele local, um patrulhamento preventivo, através da Polícia Militar, que abordaram um indivíduo já conhecido nos meios policiais por envolvimento em ocorrências de tráfico de entorpecente e também furtos. Após a abordagem e também consulta ao sistema policial, foi constatado que havia, ao seu desfavor, né, um mandado de prisão em aberto, encontrando-se aí na condição de procurado pela justiça. É mais ou menos assim: a pessoa é presa, passa por audiência de custódia, acaba saindo, mas o processo vai correndo. E aí acontece, depois de um determinado período, sair, né, abre aspas aí, o veredito. Ou seja, a justiça fala: essa pessoa tem que ser presa, né, foi condenada. E aí não encontra mais essa pessoa, né, desapareceu, mudou de casa, né, saiu da cidade. Aquele tipo de coisa, né? Foge. Agora, né, muitas vezes, a polícia em patrulhamento, né, já conhece as figurinhas, já conhece as carinhas, vê a determinada pessoa. Vendo essa pessoa, é claro que a polícia vai abordar. É claro que a polícia já conhece, né? Diante dos fatos desse caso, o indivíduo foi pego, foi conduzido até a central da Polícia Judiciária lá da cidade de Jaboticabal, onde permaneceu preso e agora está à disposição da justiça, só que de uma outra forma, né? Agora ele estava sendo procurado, né, e foi capturado. Agora, com certeza, vai ver vários dias aí o sol nascer quadrado na prisão. A ação demonstra aí o comprometimento da Polícia Militar na localização aí da captura desses indivíduos. E a Polícia Militar, que olha, nesse mês de maio e agora em junho, foram várias pessoas que foram aí capturadas, presas, que estavam aí circulando, zanzando pela cidade e poderiam até cometer crimes. Presos, melhor assim, né? Falam que a cadeia é para uma ressocialização, falam que a cadeia é para melhorar, a pessoa entra lá ruim e sai uma outra pessoa. Tomara, né? O que a gente mais quer, né, aqui na sociedade, é que essas pessoas que vão pagar pelos crimes que cometeram possam sair da cadeia melhor, né? Pessoas para realmente ficarem aí socializadas. A ação demonstra aí o comprometimento da Polícia Militar na localização da captura desses indivíduos, principalmente que são procurados pela justiça, né? Contribuindo para a manutenção da ordem pública e também da segurança da população. Bom trabalho aí da Polícia Militar nessas duas ocorrências. Através da Guarda Civil Municipal, nós tivemos os patrulhamentos, tivemos aí também aquela ação Campo Seguro que continua. É importante ressaltar também as fiscalizações. Inclusive, ontem nós tivemos aí pessoas que nos pediram para divulgação na questão lá da Avenida Ayrton Senna, com relação a motos com escapamento aberto, né? O pessoal acaba passando por lá, acaba fazendo aquele barulhão, as pessoas realmente reclamando com relação a isso. A Guarda Civil Municipal, tanto a Polícia Militar, também continua fazendo fiscalização e estão pegando, sim, essas pessoas desavisadas, esses motociclistas, motoqueiros, né, como você quiser falar, que estão ainda com esses escapamentos aí abertos e que estão zanzando pela cidade. Vão ser pegos, né? Mais dia, menos dia, eles vão ser pegos, sim. Fiquem tranquilos, as pessoas que reclamaram, inclusive aí com relação à guarda, que continua fazendo o trabalho de fiscalização. São estas as informações para você do plantão policial. Não entre em litígio com a polícia, meu amigo, para você não virar notícia.
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2: Agora são 7:42, a Associação Comercial Industrial de Monte Alto nos passando a informação que hoje, sábado, inclusive a data é até bonita, né? 6/6/2026. Já parou para pensar? Hoje, né? Agora já acordou, viu essa data? Bonita data, hein? 6/6/2026. O comércio hoje ficará aberto até às 15 horas. Inclusive, nós temos algumas lojas que vão ficar abertas até às 12h30, né? No máximo até às 13 horas e vão fechar, né? Agora, outras lojas que têm um alvará especial vão continuar abertas até às 17 horas ou até mesmo até às 18 horas. Inclusive, né? Tirando aí os supermercados que vão entrar na noite, o comércio em si vai hoje, né? Um horário especial de atendimento. Depois de ficar aí fechado no feriado, né, de Corpus Christi, na realidade foi um ponto facultativo aqui no município de Monte Alto, mas muita gente, né, está com aquela palavra feriado aí na cabeça, mas foi um ponto facultativo que aconteceu no Corpus Christi. Não funcionou o comércio e hoje vai ficar aberto até às 15 horas. Portanto, é importante, se você tiver que pagar alguma conta, muitas vezes, ou até fazer alguma compra, está aí aberto até às 15 horas, é informação da Associação Comercial Industrial de Monte Alto. E falando em coisa boa, finalzão de semana, nós vamos ter lá no Campestre, é isso mesmo, domingão gostoso, hein? Lá no Salão Social, amanhã domingo, 17 horas, com muito MPB, pop rock e também aquele samba gostoso com Los Acústicos no Campestre, no Salão Social. Todos estão convidados a partir das 17 horas, realmente local gostoso. E falando em Campestre, olha só, hein? No próximo dia 21 de junho, às 12 horas, no Salão Social, vai ter uma tarde sertaneja comemorando aí o aniversário do Clube 58 anos. Olha só, você vê, né, nas imagens que nós estamos passando para você aí no seu Facebook, também no YouTube. Olha, o Cadu e Matheus vão se apresentar por lá, o Flávio Furlan também, o Luiz e o Eduardo. Vai ser muito bom, hein? Realmente um dia especial para você. Na realidade é uma tarde, né? Uma tarde sertaneja que vai acontecer no próximo dia 21 de junho lá no Campestre. E todos estão aí convidados, inclusive aí com comida, vai ser bom demais. Parabéns, Campestre, pelos seus 58 anos comemorando agora neste mês de junho. Eu volto já daqui a pouquinho com mais informação.
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4: 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Agora você fica sabendo do plantão das farmácias e drogarias da semana e do final de semana. 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
2: São farmácias e também drogarias que estarão de plantão a partir de hoje, hoje que é dia 6, e vão continuar esse plantão hoje, sábado, até o próximo dia 12, ou seja, até na próxima sexta-feira. São farmácias e drogarias que fazem parte do grupo 3, que eu vou passar para você agora quais são. A drogaria Marã, a drogaria Total Centro, a drogaria Avenida e a Farmativa.
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5: Agora são 7 horas mais 51 minutos. 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
5: Agora são 7 horas mais 54 minutos. Obrigado a você que está participando pelo WhatsApp 32425426, que manda suas mensagens, que manda o seu bom dia, para você do Facebook também, para você do YouTube, que manda o bom dia, que participa com a gente, que ajuda a gente também fazer aí o jornal, trazendo as informações importantes, as reclamações, as sugestões. Muito obrigado, continue participando. Nós temos aqui alguns pedidos com relação à questão do lixo, com relação à rua Dante Borg, né? Parece que não está passando nos dias que está combinado para passar na Dante Borg, né? Então a gente pede, né, com relação à questão ao responsável do lixo, as pessoas estão reclamando que passem, né, nos dias aí que... Porque tem bairro que passa de segunda, quarta, sexta, outros bairros terça, quinta, sábado, no centro da cidade, todos os dias. Então a pessoa coloca o lixo lá fora e imagina que logo vão passar. Como não estão, muitas vezes a reclamação é da Dante Borg, né, em especial. Vamos tentar entrar em contato com o responsável para poder aí ver o porquê que não passou, ou se vai passar. Nós temos aqui também uma outra reclamação com relação à estrada que vai lá para Taiaçu, aquela fala com relação à Serra de Bitirama, né? Deve ser depois lá de Taiaçu, sentido Taiaçu, né? Ou até mesmo sentido Taiuva, com relação a vários buracos que tem naquele local. Eu não sei se o Billy, né, praticamente sempre está nos ouvindo. Naquele local tem o asfalto, a gente sabe que tem o asfalto que liga Ibitirama até praticamente Taiaçu, que vai para Taiuva. Tem um trecho que não tem asfalto, 3,5 km, 4 km. Estão pedindo com relação à questão de reparos naquele local. Está aí feito o pedido. Se o Billy estiver nos ouvindo, o Billy, puder passar naquela região lá para ver se tem buraco, se realmente precisa de reparos, muito obrigado, viu? E também as pessoas muitas vezes que acabam passando a informação com relação à questão aí de problemas que acontecem em algumas ruas da cidade com relação a buracos também, né? Estamos recebendo esse pedido, né? O mais rápido possível. A prefeitura falou que vai resolver essa questão aí com relação aos buracos aqui na nossa cidade. Nós tivemos também, inclusive, outras informações, inclusive estamos recebendo aqui outras pessoas com relação à questão de pedidos. Lembrando que antes da gente entrar no próximo bloco, nós temos uma informação da decisão do Supremo Tribunal Federal que quer derrubar a idade mínima para aposentadoria especial, que deve aí tensionar a relação com relação ao Congresso Nacional e aí dificultar o cumprimento das metas fiscais, segundo alguns analistas. Especialistas avaliam que o julgamento altera uma regra central da reforma da Previdência. A reforma da Previdência, que foi aprovada pelo Congresso após aí uma ampla coalizão política construída em torno aí da necessidade de um ajuste fiscal. Mas o Supremo Tribunal Federal manteve aí para si a prerrogativa para defender este limite. Nós vamos para o intervalo e na sequência a gente volta.
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5: Pontualmente são 8 horas e a Secretaria Municipal de Assistência Social trazendo o cronograma desta semana do Viva Leite. Atenção, você que tem o benefício, né, desses litros de leite. Na próxima segunda-feira, agora dia 8, segunda-feira, você tem direito a 2 litros de leite. Aí na próxima quinta-feira, no dia 11, a mais 2 litros de leite. Então, são 4 litros de leite que você tem nesta semana, as pessoas que fazem parte do programa. Pontos de distribuição é no CRAS Veracruz, CRAS Bandeirantes, lá na UBS José Inácio Grelé e a UBS

social para você fazer parte desse programa. Tem espaço, viu? Tem espaço para você poder participar. E as pessoas que já estão fazendo parte, as pessoas que já têm esse benefício, por gentileza, né? Que vão buscar esse alimento, que vão buscar esse leite. Olha, são 15 litros de leite mensal que você recebe. Não, não só tratar o seu filho, mas dá para tratar toda a família, né? Com 15 litros de leite, é muito leite, né? O programa é feito para as crianças, com certeza, né? É para o seu bebê, é para o seu filho, né? De 0, 3 anos, 5 anos, 6 anos, ou seja, é para a criança, mas com certeza, né, ele não vai tomar 15 litros de leite. Muitas vezes a pessoa acaba que se nutrindo, tomando também esse leite. É importante que você participe desse programa, mas que você vá buscar aí esse alimento, para que muitas vezes a pessoa acaba que não indo buscar, inclusive com relação a essa questão aí, vai numa semana, não vai na outra. Entrou no programa? Participa e vai buscar toda semana. Muitas pessoas estão de fora e gostariam de participar, não tem esse benefício, então muitas vezes a pessoa quer realmente participar. É muito importante esse alimento com relação a esse programa. Obrigado ao Billy, né, que já entrou em contato com a gente, falando que vai praticamente aí ver o que está acontecendo nessa estrada que liga praticamente aí Ibitirama até Taiaçu, na serrinha de Ibitirama, o pessoal que passou a informação para a gente, viu, Billy? O que estão passando aqui é que é no asfalto. O asfalto é novo, né? A gente sabe que há pouco tempo aí que as pessoas estão utilizando. E o que estão passando para a gente é que é no asfalto. Então, se você puder dar uma olhadinha, Billy, com relação a essa questão, muito obrigado, viu, pelo seu feedback, pela sua atenção, já comentando e passando a informação para a gente que vai tentar ver se consegue fazer essa reparação o mais rápido possível. São 8 horas mais 4 minutos. Plantão nas EMEBs, de 0 a 3 anos e recesso escolar de 1 a 15 de julho. As inscrições continuam, mas vão terminar, né? Próxima semana vai praticamente se encerrar. Para você que não fez a inscrição ainda, o que seria isso? Para você que é pai, para você que é mãe, para você que vai continuar trabalhando no recesso escolar, que seria de 1º a 15 de julho, é importante que você faça a inscrição na Secretaria da Educação para o plantão das EMEBs, principalmente você que tem um bebê, né? Praticamente de 0, né, até 3 anos, é um bebê. Então, alguém tem que ficar com essa criança. E você tem aí esse privilégio, né, de ter pessoas que podem ficar aí com o seu filho, no caso das EMEBs, desse recesso aí escolar. Mas precisa fazer a inscrição para poder aí ter uma programação. Já começou, né, a inscrição lá na Secretaria de Educação, mas vai terminar só na próxima semana, lá no dia 12 de junho. Então dá tempo, inclusive essa semana toda, para você poder fazer a inscrição. É importante, porque, e aí, o que fazer? Vai faltar do serviço? Não pode, né? Levar falta por causa do bebê? Não pode. Se tiver alguém que possa ficar, no caso, é muito importante. E nesse caso, né, tem essas pessoas que vão aí ficar com o seu filho de 0 a 3 anos, no caso é o plantão das EMEBs para o recesso escolar, que vai acontecer do dia 1º ao dia 15 de julho. Na Secretaria de Infraestrutura e Serviços Públicos, estamos recebendo que na próxima segunda-feira as equipes vão estar passando no centro da cidade, no Jardim Acapulco e no Novo Bela Vista. Isso na segunda. Final de semana, se você quiser fazer a poda da sua árvore, claro que você pode, né? Mas as pessoas que moram no Jardim Acapulco e no Novo Bela Vista, na segunda-feira as equipes já vão estar passando. E na terça-feira vão estar passando também no centro, no Jardim Bela Vista, no Parque dos IPs 1 e Parque dos IPs 2. Isso é na terça. Então, quer fazer a poda esse final de semana? Pode. E praticamente nesses bairros. Agora, você que é de outros bairros, a gente vai estar passando aí na semana que vem. Mas muitas vezes a pessoa acaba fazendo e deixando lá

0: aqueles galhos e até secam e ficam dias e dias. Você tem uma outra opção. A gente sabe de pessoas aqui do município, essas pessoas que acabam cortando, fazendo a poda dos galhos aí da sua residência, que já tem uma carretinha e que eles mesmos acabam levando embora. Tem que pagar, claro, vai ter um custo isso aí, né? Mas, por outro lado, resolve o problema. Agora, se você quiser ter a facilidade que o poder público vá até a sua casa, no caso aí a Secretaria de Infraestrutura, o pessoal aí das equipes de coleta de galhos secos, esses galhos praticamente que ficam muitas vezes aí depois da poda aí na parte de fora aí da sua residência, tem que entrar no cronograma. E o cronograma para segunda e terça são esses bairros: Centro da Cidade, Jardim Acapulco, Jardim Novo Bela Vista, no Bela Vista, no Parque dos Ipês 1 e Parque dos Ipês 2. Na quarta-feira, na quinta e na sexta, e no, na próxima segunda-feira, na outra segunda-feira da outra semana, nós vamos estar passando para você a partir da segunda-feira. Na quarta, não tem aí esse recolhimento. Tá? Então, as informações que nós estamos recebendo da Secretaria de Infraestrutura e Serviços Públicos. São 8 horas mais 8 minutos e vamos falar da feirinha aí de artesanato, ou a feira, né, de artesanato aqui do município de Monte Alto, que acontece neste domingo, das 18 horas até as 21 horas, né, na Praça Central. É uma edição especial para o Dia dos Namorados. Se você tiver que dar um presente para aquela pessoa que você tanto ama, não é só o namorado, né? Não é só a namorada, né? Você pode dar um presente para o seu esposo, ou um presente para sua esposa, né? Que nós somos eternos namorados e namoradas. Você pode comprar lá na feirinha ou na feira de artesanato aqui de Monte Alto. As pessoas vão estar lá, né? A equipe vai estar presente lá das 18 até as 21 horas deste dia 7, deste domingo. E o diferencial é que são produtos feitos à mão, artesanato, puro, diferenciado, produtos lindos que você só vai encontrar na feira de artesanato, e você vai estar realmente colaborando, ajudando e participando desse projeto maravilhoso que é a feira de artesanato, que acontece neste domingo. 8h10, eu volto já.
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10: Muito bom dia, amigos da cultura. Bom dia, Monte Alto. Bom dia, região.
11: Bom dia, JB.
10: Araraquara, sabadão, 6 de junho de 2026. Lua cheia, ótima para a pesca. Até o próximo dia 7, amanhã.
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10: Aos 10 minutos no início da madrugada de ontem, a jovem mulher, pense numa bela e linda morena mineira, Jéssica Ferreira da Silva, de 30 anos, moradora na cidade de Iturama, lá no Triângulo Mineiro, nas Minas Gerais. Jéssica conduzia uma caminhoneta cujas características não foram divulgadas. Ela transitava pela SP-543, rodovia Percy Valdir Semeghini, pista simples, reta, tempo bom. Quando ela chegou no quilômetro 597, mais 200 metros, no município de Ouro Oeste, na margem esquerda do Rio Grande, região de Fernandópolis, Jéssica vacilou, perdeu o controle da direção, saiu da pista, saiu de mais da conta, entrou na braquiária, foi pra lá de Deus me livre, rodopiou e capotou. Jéssica sofreu ferimentos de natureza grave, foi resgatada e levada ao hospital de Ouro Oeste, mas não resistiu aos ferimentos e morreu no hospital. Na sequência dos acontecimentos, o Rabecão transportou o corpo feminino ao Instituto Médico Legal, em Fernandópolis. O policiamento, bombeiro, SAMU e os peritos atenderam a ocorrência e prestaram a Jéssica Ferreira da Silva, de 30 anos, sua última continência. 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
10: Zezé, aprendi que as pessoas querem realmente te ver bem.
13: Como é que é?
10: Mas nunca melhor do que elas.
13: Ah, agora eu entendi. Agora eu saquei.
10: Obrigado pela audiência. Bom fim de semana pra você.
14: Obrigado. Tchau, tchau.
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10: Amigo motorista, tenha uma excelente viagem pelas veias e carpetes viários deste imenso Brasil.
16: Brasil!
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9: São 8:30. Muito bom dia. Programa da Câmara Municipal. Nós estamos recebendo a vereadora Ana Lombardo para falar sobre o seu trabalho na Câmara Municipal. Esteve em São Paulo também com muitas novidades. Ana, bom dia.
10: Bom dia, João. Bom dia a todos os nossos ouvintes da Rádio Cultura, toda a população montealtense que nos acompanha. É um prazer estar aqui para dar aí um feedback do meu trabalho, trazer coisas boas que estão chegando para a nossa querida Monte Alto. E é isso que valida o nosso trabalho, né?
9: Além de todo esse trabalho, essa correria, dá tempo de fazer alguma confraternização, aniversário com a família?
10: Dá, né, João? Hoje na minha família tem aniversariante, a minha irmã Simone, que está completando 41 anos.
9: Parabéns para ela.
10: É uma mulher incrível, professora, tem as duas, me deu as duas sobrinhas, assim, incríveis, maravilhosas. E quero deixar aqui o meu abraço para ela, que Deus a abençoe muito, dê muitos anos de vida. É uma pessoa incrível, viu,
9: vai,
10: João?
9: Vai ter bolo, então?
10: Ah, vai ter bolo. Amanhã é o bolo, viu,
9: bolo
10: João?
9: Amanhã.
10: Bolo da Dona Diva ainda, hein? Bolo Diva. Gelado da Dona Diva.
9: Certo. Bom, parabéns para os nossos fiéis, como foi organizado e quanta gente na procissão de Corpus Christi, né, Ana?
10: João, que festa linda de Corpus Christi, meu Deus, eu nunca vi tanta gente pelas ruas de Monte Alto. A nossa procissão, ela é uma tradição já aqui na nossa cidade, inclusive está já tramitando na Câmara Municipal meu projeto de lei que torna essa festa maravilhosa da Santa Eucaristia um patrimônio cultural e material aqui da nossa cidade de Monte Alto. João, como comentamos antes aqui, acho que foi o ano que mais reuniu pessoas.
9: Foi sim, Viana.
10: Foi uma procissão maravilhosa. Eu tive a graça de poder estar cantando durante a procissão, junto com a Fraternidade São Felipe Neri. Todos os padres, todas as paróquias juntas.
9: Essa união é bonita.
10: E essa união é maravilhosa e mostra aí o tamanho da força da nossa fé aqui em Monte Alto. Monte Alto é um povo que tem muita fé, um povo religioso.
9: Ana, e tem talentos. Você viu os desenhos?
10: Não, os talentos.
9: A decoração
10: talentos
9: das ruas. E esses voluntários levantaram de madrugada para fazer esse trabalho.
10: De madrugada, João. Por volta das 5, 6 da manhã, as ruas já são tomadas por esses voluntários que estão aí enfeitando as ruas, deixando elas realmente a contento como nosso Senhor merece, que ele passou ali por cima, né? Como se fazendo corpo, sangue, alma e divindade, que essa festa tão linda da Santa Eucaristia, que todo o cristão católico aí tem como uma data assim de suma importância, João.
9: Você vê, a procissão ia passando e atrás já estava a equipe de limpeza da prefeitura.
10: Sim,
9: já,
10: agradecer à prefeitura, João, que sempre dá aí esse apoio. Até como nós estávamos cantando e ficamos até mais no finalzinho ali desmontando instrumento, tudo, a gente foi vendo o trator passando, trabalho limpando, deles. As pessoas ali com as vassouras, o caminhão recolhendo. Então é um trabalho a muitas mãos que dá aí esse presente para a nossa população, né, João? Deixar aqui também um abraço a todos os nossos padres de todas as paróquias de Monte Alto, porque foi um trabalho conjunto, cada paróquia ali teve a sua parte na organização.
9: Foi o padre Tiago da paróquia Nossa Aparecida,
10: isso.
9: Padre Paulo da paróquia São Benedito, Padre Edson da paróquia Nossa Senhora de Fátima e os padres aqui, o padre Aldíbio e o padre Zezo da Basílica.
10: Isso, da Basílica. Foi uma tarde aí maravilhosa.
9: Ana, que... foi bonito sim. Lá no distrito também, viu?
10: Lá no distrito também teve, né, João? E um povo maravilhoso do nosso querido distrito ali, que
9: a
10: também
9: a juventude, né?
10: Fizeram...
9: São as coroinhas esses.
10: Esse, viu o tanto de coroinha, João? A hora que virava ali a rua para chegar ali na Basílica, era uma infinidade aí de coroinhas, de crianças que já vão fazendo ali a sua iniciação.
9: Parabéns para todos.
10: Servindo a nossa Santa Igreja.
9: Para falar sobre a viagem em São Paulo, nós estamos recebendo também o vereador Donizete Moreno. Donizete, bom dia.
6: Ô, João, bom dia, né? Bom dia a todos os ouvintes. Ana, Deus te abençoe, obrigado.
10: Amém.
6: A Rádio Cultura que está sempre nos fortalecendo aqui, né? A gente vendo essas imagens, né, Ana? A gente vê o que é a fé, né? A fé é o que nos fortalece. E a gente, na viagem, a gente comentava ainda alguns assuntos, que é o amor, né, do próximo, que a gente precisa ter, porque só assim a gente vai conseguir, porque ganhar o nosso reino, né, que é o reino de Deus, né? Através disso a gente vai, e olhando isso daí, vendo inclusive a gente andando com a minha filha, né, a gente nem lugar de você falar assim, vamos parar um pouco aqui, o carro não tinha jeito.
10: Não tinha, né?
6: Não tinha como você conseguir de tanta coisa, tanta gente, né?
9: Verdade, muita gente.
6: Olha o pavilhão Marcelo Tota, né, da feira, né? O tanto ali de gente, de fiéis. Então, Ana, a gente se emociona porque a gente fala, se arrepia. Por quê? Porque é o que a gente tem nesse mundo. Então, muitas conversas que a gente teve, sempre é esses assuntos, que é a força da fé, a força do... você vê todo mundo ali pensando num só propósito.
10: Num só propósito. E o mais importante, né, seu Donizete, é a gente colocar essa fé a serviço da nossa missão, que é servir a nossa população, né?
6: Porque se você analisar os textos bíblicos, a gente veio no mundo para servir e não para ser servido. Né? Então a gente tem sim, a gente vê as festas que tem, as pessoas ajudando, né? Que eles estão fazendo? Servindo, dando o seu propósito maior na sua vida, né? Então, parabéns a todos, né? Que a gente continue aí com essa fé, porque só assim a gente vai conseguir, porque o nosso, não é o Brasil, é o mundo em geral, a gente sabe que existe a maldade. Né? E a gente só consegue defender a maldade através disso.
9: Eu quero falar agora sobre a viagem que vocês dois fizeram junto com a prefeita Marilene em São Paulo, lá junto com a deputada Annalise Fernandes. Como
10: Sim.
9: foi essa viagem?
10: Olha, João, foi maravilhosa. Eu quero até agradecer a presença do vereador Donizete Morelli, que aceitou estar aqui no rádio conosco, para falar desta viagem, onde nós fomos até a deputada estadual, Annalise Fernandes, uma mulher que tem ajudado muito Monte Alto. O senhor Donizete já estava trabalhando com ela e muito gentilmente, né, me convidou também a estar caminhando com ela. Eu tive a honra de conhecê-la no nosso desfile da cidade.
9: Foi isso.
10: E ela ali.
6: Você vê, a Ana Lia, ela até se emocionou.
10: Ela estava emocionada, que ela estava falando com a Daiane, nossa diretora ali do SAEB.
9: Da inclusão,
10: que
9: né?
10: Nós vamos comentar aqui. Então, nessa viagem, nós conseguimos aí já uma verba de 150 mil, este recurso, que ela encaminhou para o nosso SAEB, né, seu Donizete?
9: Isso.
10: Para que fosse comprado ali equipamentos como cabines de audiometria, que isso é um ganho imenso para a nossa educação inclusiva, parquinho novo ali para as crianças que chegam. Uma sala, João, um jardim sensorial e uma sala onde as crianças vão poder ali, principalmente as crianças autistas, ter este local sensorial também. Eu só quero fazer um parênteses, que o jardim sensorial, ele foi uma indicação minha, da vereadora Maria do Carmo e da vereadora Simone Defini, que também quero falar aqui da luta dessas minhas companheiras, amigas, na luta pela inclusão, João. Então, o Jardim Sensorial, inclusive, a indicação vai ser lida na segunda-feira. Nós tínhamos feito, mas como teve o feriado aí no meio, acabou não sendo lida na segunda-feira, será agora. Então, quero deixar aqui esse parênteses e um grande abraço para essas minhas duas amigas que têm lutado muito comigo também pela inclusão. E o senhor Donizete está aqui para mostrar como a parceria é importante.
6: Justo.
10: Então, a ida dele, ele vai falar um pouquinho também, fortalece, né, seu Donizete, o nosso trabalho. E juntos, nós conseguimos trazer aí essa emenda que vai validar a indicação. Então, isso é ser vereador, isso é mostrar a força do legislativo, que quando a gente caminha junto, né, seu Donizete?
6: Isso,
10: Monte Alto ganha sempre.
6: Ganha sempre.
9: Vocês receberam uma verba de 150 para o SAEB, mas o vereador Donizete fez um pedido lá também.
10: Sim, importantíssimo.
9: Com o equipamento dos bombeiros, o Bicão.
6: Bombeiro AVCB, né? Isso. Mais um pedido também a gente fez para a Analice, né? Que a gente fala com tanto carinho. Por que a gente fala isso, né, Ana, né, Maria?
10: Sim.
6: Porque, às vezes, teve um tempo que eu vim aqui, e a gente tem que falar a realidade.
10: Sim.
6: E pensando, eu falava pro João, João, eu nesse momento ainda estou sem deputado. É a verdade ou não é, João?
9: Verdade.
6: Ajudou a minha cidade, não é ajudar o Morelli, ajudou a nossa cidade.
9: A cidade.
6: Isso. A gente vai estar junto. Aí você fala, mas só agora? Como Deus é bom, porque colocou ela no nosso caminho, né, Ana?
10: Pessoa maravilhosa,
6: E acabou colocando você no caminho. Aí muita gente até fala, mas pegou como é que fala? Um braço para ir junto? Amém! Glória a Deus que isso acontece. E eu acho que é importante os vereadores trabalhar junto com alguns deputados. Você vê quantas coisas que a gente tem de bom que ela nos trouxe para nós já. E agora também, o Corpo de Bombeiro, que a gente fala...
10: Os AVCBs, né?
6: Os AVCBs, que a gente fala o português já bem declarado, porque muita gente pergunta para mim, mas o que é isso, Morelli? Então, você já fala logo o Corpo de Bombeiro, do Turcão, lembrando que o Turcão 1... hoje ele está desativado por esse tipo de ações, por esse motivo, porque a gente tem que andar na lei. E a gente vai conseguir.
9: Você fez esse pedido para ela?
6: Fiz esse pedido para ela. Vamos ser contemplados, se Deus quiser. A gente sabe que tudo, a política é um pouco mais demorada, mas o pedido está lá, que nem eu falei para o pessoal nosso, né? Dar um abraço para todo o pessoal do Passinho. E lembrando, João, que isso não vai deixar de existir a nossa discoteca da saudade na praça.
9: Claro.
6: Por quê? Lembrando isso, que nós temos o clube e nós temos lá Né, na pra... A praça, Ana, é uma conquista que deu certo.
10: Sim, já estive lá e fico admirada, viu, seu Donizete? Como que o pessoal gosta, como que o pessoal vai.
6: Isso.
10: E se Deus quiser, logo estarão dentro do clube também, né?
6: Então é isso daí, a gente vai ter mais opções.
10: Isso.
6: Então se a gente faz lá uma vez, um mês e pouco uma lá, a gente faz outra aqui. Então você faz a divisão.
10: Isso.
6: Você entendeu, né?
10: Sim.
6: Você faz uma divisão que lá a gente não vai parar. Então, só agradecer essa viagem maravilhosa. Por quê? Porque eu falo que as conquistas, né? As conquistas vêm junto. Obrigado, Ana.
7: A viagem foi bate e volta ou vocês...
10: Bate e volta, João.
7: Chegou de manhã, voltaram à noite.
10: Fomos às 3 da manhã e chegamos quase 11 da noite.
6: Quase 11 horas da noite, é.
10: Ah, e lembrando, João, a prefeita Maria Helena que esteve conosco, nós convidamos ela e ela foi, assim, com muito amor. A Maria Helena é uma prefeita que é muito parceira de todos os vereadores.
7: Se convidar, ela vai.
10: Qualquer vereador que a convidar, ela estará indo junto, porque quer queira, quer não, quando a gente chega com o prefeito da cidade, isso tem peso,
7: claro,
10: João. Né? E nós, quando acaba a eleição, acabou quem é base, quem é oposição. Nós somos um por Monte Alto. Então...
7: A secretária Andréia também foi.
10: Isso, Andréia, que fica ali, é diretora de gabinete da Maria, foi também para nos auxiliar ali nas demandas.
6: Isso.
10: Então, foi uma viagem muito, muito produtiva. Agradecer novamente aí a prefeita Maria Helena que nos deu esse apoio, né, seu Donizete?
6: Claro, não tem nem dúvida.
10: E a Ana Alice, que é uma querida, estaremos trabalhando para ela, João, porque é uma pessoa do bem, é uma pessoa que condiz com aquilo que a gente acredita. Ela é uma avó atípica, por isso,
6: muito,
10: né?
6: Importante você lembrar,
10: né, seu Morelli, que ela enviou prontamente já essa emenda de 150 mil pro nosso Saeb. Deixar aqui um abraço para Daiane, para toda a equipe do Saeb,
6: João. A Daiane ficou emocionada.
10: A Daiane ficou muito emocionada ali, chorou, nós choramos de lá, porque isso vale do nosso trabalho quando a gente consegue, João, atingir efetivamente a nossa população. Então a gente não viaja à toa, a gente não viaja
7: para
10: fazer turismo. Inclusive, João,
7: trabalho
10: é uma viagem cansativa, né, seu Morelli? A gente deixa tudo. Às vezes meus filhos têm que faltar da escola porque não tem quem faz aí.
6: O risco
10: que a gente enfrenta nas estradas. E esse bate e volta é realmente cansativo, mas quando a gente vai e alcança aí emendas importantes, por exemplo, a emenda que o senhor Morelli pediu, fica aí mais ou menos uns 250 mil, né?
6: Mil.
10: 250, 300 mil. E a Annalise Fernandes se comprometeu, não para já, mas pós aí
6: período
10: eleitoral, né?
6: Nós temos só um mês, né, de prazo.
10: Isso.
6: Né?
10: Então, mas ela se comprometeu e é uma deputada que tem palavra, que já aprovou isso. Então, nessa viagem, nós trouxemos para Monte Alto aí quase meio milhão, né,
6: Donizete? E essa viagem também, a gente foi lá formalizar o pedido antigo.
10: Sim.
6: Né? Que ali mesmo já formalizamos o pedido da ponte, o pedido de, e a construção que está correndo hoje, que é do campo lá, né?
10: E do Campo Dudu, né?
6: Campo do Vera Cruz.
10: Que também é uma grande conquista aí.
6: Um abraço pro Du, porque
10: a deputada.
7: E ela esteve lá nesse campo também.
6: Esteve lá,
10: João.
6: Então, João, é assim. Eu acho que nós ganhamos um presente muito grande para a nossa cidade. E outra, não é uma deputada de um mandato. Você imagina você, são 6 mandatos seguidos. Então, o compromisso é muito sério. Né?
10: Sim.
6: E quando, você viu que quando, e eu gostei da fala dela, porque quando você fez o pedido, automaticamente ela já veio na mente o que se fazer.
10: Sim.
6: E autorizando já.
10: Autorizando.
6: Por quê? Porque tem meios mais práticos, né? Então, ela formalizou na hora ali. Então, assim, é de ficar muito contente mesmo. Embora, João, a gente tem muitos problemas, a gente sabe disso, a gente luta, a gente corre atrás. Eu ouvi uma fala essa semana, e meu jeito é esse, eu falo mesmo. A gente ouviu esteve em uma reunião, não vou falar quem é, mas já foi vereador em outra cidade e falou para mim, vereador Donizete Morelli, você vai fazer. E quando você faz, vai receber crítica. E quando você não faz, recebe críticas também. Sim. Então é assim, mas só que a gente, Ana, né, tem que pensar em dar continuidade.
10: Sempre. Em lutar,
6: porque amanhã depois a gente não vai estar mais aqui.
10: Sempre. E também o que valida o nosso trabalho são os frutos. É. Eu sempre digo isso, né? Fica até repetitivo, mas é verdade. É, ninguém valida a palavra se ela não tiver frutos para mostrar.
6: Justamente.
10: Né? O que ela trouxe do trabalho dela. Então, quando a gente tem o trabalho concretizado, a gente está mostrando ali, olha, o meu mandato foi para conquistar isso para nossa cidade, ajudar ali, ajudar o outro. Não adianta a gente ficar falando, fazendo discursos bonitos, se a gente não tiver o que mostrar. Então, o nosso trabalho é bem isso. Criticados nós vamos ser sempre.
6: É normal.
10: Né? Mas quem é criticado, quem leva pedrada, é quem está fazendo. É quem tem frutos na árvore para mostrar. Né?
7: Você pediu para estar sendo concluída a calçada lá no Vale dos Sonhos.
10: Isso,
7: que
10: João.
7: Que calçada que é essa?
10: A calçada é ali naquela área verde, logo que passa a ponte do Bela Vista do Mirante, aqui que vai ali para o Vale do Sonho.
7: Próximo ali da...
10: Próximo à Escola Lourdes Siqueira.
7: Certo,
10: da IMEB, Joana D'Arc também.
7: Certo.
10: Ali é uma via muito importante,
7: muito,
10: né, seu Moreira?
7: Muito movimento.
10: E muito movimento. O pessoal dali reclamavam muito, João, que como não tem a calçada ali, o mato acaba vindo para a rua, né?
7: Certo.
10: Aí vão os bichos para as casas, enfim. E agora, eu levei essa demanda para a prefeita Maria Helena, que acolheu com todo carinho, falou, Ana, vamos fazer, já liberou o pessoal do meio ambiente, fomos eu, a Marabita, o Luciano e o Billy lá, já fizeram toda a medida da calçada e vai aí, agora está finalizando o orçamento, mais ou menos quanto vai ficar, né? E vai ser concretizada a calçada naquela área verde do Vale do Sonho, que é um povo que merece, né? E que realmente, além de trazer as benfeitorias, ficará um local mais bonito, é uma área verde, onde tem tanto... é tão importante essas áreas na nossa cidade por questões ambientais. Então, vai ficar um lugar muito bonito ali e já é certo de se fazer.
6: Perdão. Inclusive, a gente quer também aqui deixar um abraço a todo o pessoal que participou daquela audiência pública também sobre o... A gente fala Reuber, mas não é, né? É um projeto aí que está em andamento. Pessoas perguntou para mim, me ligaram ontem, ô Morelli, você não estava lá? Eu falei, a gente estava em São Paulo, né?
10: Isso, provavelmente, foi no mesmo dia, né?
6: Provavelmente o presidente...
7: Foi aquela reunião da chácara?
6: Da chácara.
10: Isso.
6: Tem muita gente contente.
7: O Baltazar falou ontem aqui.
10: Falou. Isso, nós então, não conseguimos isso estar presente.
7: Vocês estavam viajando.
6: Nós estávamos em São Paulo, né?
7: Mas foi muito boa a reunião.
6: Então eu falo assim,
7: primeiro caminho.
6: A necessidade, né, João, disso daí também, vai ajudar muito. Olha, esse pessoal que está aí, a maioria são tudo proprietários, né?
7: E muitos já têm ido embora já, viu?
6: É, muitos
7: já tinha saído.
6: Tinha saído. Então, a necessidade dessa ajuda aí. Então, a gente fala que a gente está abraçando junto com o executivo, né, para poder ajudar e fortalecer, porque a gente vê, né, João, as dificuldades que tem, quantos anos que as pessoas reclamam, e eu fiz vários convites para as pessoas, gente, vocês não deixam de ir. Só que depois vão cobrar a gente, vocês têm que estar sabendo o que vai acontecer, né, Ana?
10: Isso,
6: a pessoa tem que ir, tem que participar.
7: Eu quero aproveitar outro assunto também. Terrenos embargados.
10: Isso, João. Ó, como o seu Morelli disse, né, tem muitos problemas antigos e que estão sendo solucionados agora nessa gestão da prefeita Maria Helena. Um deles é lá no Bela Vista do Mirante, João. Lá nós temos cerca de 20 terrenos, tá? Embargados, Isso está na justiça já há mais ou menos 17, 18
7: anos.
10: Há muitos anos. As pessoas, desde lá, durante esses 18 anos, têm lutado junto às administrações que passaram, né, durante essa administração, porque elas pagam IPTU de um local onde elas não podem construir, não podem vender, porque está tudo embargado. Né? E isso realmente é algo que não é justo, porque o munícipe está pagando algo, mas ele não está fazendo uso daquele bem. Então, chamei a Deliane, o Daniel, que são lá do bairro, a Deliane, uma querida, que é representante ali da Associação de Bairros. Fomos até o Daniel Simiele, do Planejamento, deixar aqui um abraço para ele também, que faz um trabalho excelente em parceria conosco da Câmara, né, seu Morelli? Justo. E fomos até lá, conversamos, vimos algumas possibilidades. Dali a gente não conseguiu ver o que daria para se fazer. Tinha uma decisão judicial para a gente aguardar. Enfim, essa decisão veio negada. Então, marquei uma reunião com o doutor Alex, que é o procurador da prefeitura. Chamei também a Deliane e o Daniel, estivemos com ele. E ele nos deu um caminho, João. Um caminho que o executivo poderia ali estar fazendo para sanar este problema. Prontamente, fui até a prefeita Marilene. Quando apresentei a solução para ela, ela disse... Com certeza, vamos fazer. Se tem caminho, se tem legalidade, nós vamos fazer, porque esse pessoal tem lutado muito por isso. Já há 18 anos, já estavam ali sem esperança e conseguimos, João. Então, a Maria deu ali o aval. Já conversei com a doutora Fernanda, ela está aí montando este projeto de lei e muito em breve este projeto vai para a Câmara Municipal. Com certeza será aprovado por unanimidade, porque a nossa Câmara trabalha em favor da nossa população e esse pessoal lá do Bela Vista do Mirante, dos terrenos embargados, terão a isenção do IPTU. João, é uma grande conquista e eu fico muito feliz.
7: Eu estou recebendo aqui para o Donizete da Gisele, mandando um abraço para você e para Maria Rita. Lá ela mora na rua Aparecida Velar de Godói, próximo do 131. E a Sabesp fez uma obra lá, mas deixou um buraco enorme. Passa de lá para você ver. Senta em contato com a Sabesp para resolver esse problema.
6: João, eu passo. Tanto preciso falar um pouquinho sobre
7: tá
6: isso.
7: Tá tirando até a foto.
6: Por quê? Porque fica arquivado aqui comigo.
7: Isso.
6: E a gente precisa solucionar essas coisas, viu, João?
7: É, porque perturba até os moradores. Tá?
10: Mas em muitos locais, viu? A Sabesp tem feito e deixado dessa forma.
6: A gente tem que falar a realidade. O serviço não está sendo concluído igual era. Essa é a verdade. A gente está aqui para tampar...
7: Tem que fazer um serviço bem feito.
6: Tem que fazer um serviço bem feito. Eu tenho vários casos aqui. Se for ver, a gente teria que tomar algumas atitudes. É as pessoas que trabalham? Não. Eu acho que a administração, do jeito que está aí, precisa melhorar. Por quê? Porque antes era bom. Você entendeu? Antes,
7: fazer o trabalho completo.
6: Eu não sei agora, o que me preocupa também, já vamos falar mais, já que a gente entrou nesse assunto, teve alguns casos aí, que chegam uns horários, me perdoa se eu estou errado, mas alguns dias atrás, nem o telefone estava atendendo. Tá? Aí você tem que fazer tudo e no 0800, tal, tal. Então, gente, a gente não quer maldade, a gente quer que as pessoas se sintam bem também.
7: Já que o Maurício pediu facilidade.
10: Isso.
7: E não complicar cada vez mais.
10: É verdade.
7: Isso. A família humilde, ela quer...
10: O acesso tem que ser fácil, né?
7: Para Sabesp. O telefone aí, ó, para ficar à disposição da população. Qualquer problema com a Sabesp, esse telefone. Liga lá, já resolve na hora.
6: Porque quando acontece isso daí... ajudar eles.
7: A pessoa fica sem rumo, não sabe
6: sem
7: que
6: rumo,
7: vai.
6: Não sabe onde vai.
7: Por isso que procura quem
6: os vereadores. Isso. Tenho resolvido algumas coisas, é difícil, mas, gente, vamos nos ajudar. Vamos piorar, não. Vamos facilitar,
7: vamos
6: mais. Não vamos complicar. Que nem a CPFL. A gente luta, a gente está ali, liga para a Elidiane.
10: A gente sempre reunião.
6: Você vê, cada 15, 20 dias faz uma reunião, a gente passa. Então, que o pessoal hoje que está nessa área do saneamento básico de água, esgoto, nos ajuda também. Faz que nem fizeram agora o pessoal do pronto-socorro. A gente teve uma reunião, né?
7: Importante,
10: é
7: né?
10: Importante. Muito importante.
6: Por que que precisa disso? Porque precisa de ajuda. Né? Então, as pessoas, quando ligam para a gente fica até perdido também.
7: Não sabe o que faz,
6: não sabe o que faz, mas a gente está aqui é para ajudar. Um grande abraço, obrigado.
7: Com certeza, viu? Bom. Ó, hoje tem festa no Jardim, viu?
10: Hoje tem festa, vai hein? Vou lá. Estar lá, se Deus quiser.
6: A roda gigante você vê do. Eu vejo lá de Mitirama.
10: O meu filho do meio foi na roda gigante, foi ontem que ele foi. Falou, mãe, a coisa mais linda, ficou encantado. Eu já não tenho coragem, que eu tenho medo de altura, né, João? Mas está belíssima, coisa mais linda. Parabenizar aí o Murilo, toda a equipe ali do Educandário, menino
6: Zildinha,
10: a Fran, que é uma querida. Ô, João, e o quanto esse pessoal trabalha pelas crianças que ficam ali, que já tem uma vida tão difícil, mas eles trabalham, dão estrutura física e estrutura emocional, o carinho que eles tratam, deles. Né? É encantador de
6: e
10: ver.
6: E outra, então, né, Ana?
10: Isso.
6: E outra coisa, gente, estou te interrompendo, mas assim... É, muitas críticas existem mesmo, que nem eu falei ontem, não esquenta a cabeça com isso, vai à luta, vai ao trabalho, olha a grandeza que está com aquela construção, a melhoria do pavilhão. Está ajudando só o Eucandário? Não, está ajudando a população de Monte Alto, que é um evento muito, muito bom quando se fazem ali, a estrutura.
7: Tá, o senhor está mandando aqui o Thiago Nogueira, até eu fui na Roda Gigante.
10: Sim, ai, Thiago,
7: criança, não.
10: Todo mundo está indo.
7: Também, sabe porque o pai acompanha a filha. Você tem que acompanhar seu filho,
10: isso,
7: seu filho também.
10: Olha lá, eu tenho que ir com o pequenininho. Esse que então foi, vai. Tem 15 anos, já foi sozinho, né?
7: Ô,
10: João, só pra gente finalizar, crítica, só critica quem não trabalha. Quem trabalha não tem tempo para criticar. E não quer dizer que nós não estamos vendo os problemas.
6: Claro que
10: problemas a gente leva para quem precisa resolver. Então, quando tem alguma coisa que não está bem, que não está dando certo, a gente leva direto ali naquele setor, leva para a prefeita, leva onde tem que levar. Agora, críticas em Facebook, críticas, seja lá onde for, só critica quem não trabalha. Quando a gente trabalha, a gente não tem tempo para olhar a vida do outro, para criticar, para parar. Por quê? A gente, nós nos focamos naquilo que é importante, que é fazer pelo nosso povo, bem comum, trabalhar por todos e não olhar, né? Eu falo.
7: Continuar trabalhando, gente.
10: Continuar trabalhando.
6: Um abraço, João, gente. Deus abençoe a todos aí. Bom final de semana. Grande
7: abraço. Um ótimo final de semana para você. Só lembrando, Ana, que eu sei que você é católica praticante. Dia 3 começa a novena da nossa Desatadora do Nós.
10: É isso aí, gente. Logo mais nós estaremos vindo aqui falar, mas já anotem aí na agenda, 3 de julho, início da nossa grandiosa novena da Desatadora dos Nós. Um abraço a toda a nossa população. Obrigada, João. Obrigada, seu Morelli, que esteve aqui comigo dividindo esse programa. Um abraço e que Deus abençoe aí toda a nossa população.
7: Eu retorno logo mais às 11 horas, na segunda edição da Hora da Notícia.
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1: 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Salve, salve, muito bom dia. Estamos chegando, 9 horas, 3 minutos. Sabadão Alegria aqui na 90, hein? Dia 6 de junho de 2026. Eriquito com você. Vamos juntos? Manhã do sábado, a segunda melhor manhã da semana. A melhor da semana, a produção tá perguntando, é amanhã. A gente pode dormir até acordar amanhã, não é verdade? Vai de sábado também, tá top, né? Tá com a sua participação aqui, ó. Vai rolar sua música preferida, com certeza. Uma manhã espetacular pra todos nós. Bora comemorar mais um final de semana na parada. Que ele seja muito abençoado pra todos nós, né? Vem com o Eriquito, então, até às 11, com os melhores parceiros do rádio, Hora 9. 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Festa e alegria, tem a sua participação no 3242-1258. Mande áudio, quero ouvir a sua voz. Manda um beijo também pro aniversariante do final de semana, viu? Daqui a pouquinho horóscopo, mensagens de reflexão, tem também homenagens, como eu disse, e aquela pitada de bom humor que não pode faltar na nossa manhã, né? Altas risadas por aqui, já tá garantido, né? Vem participar com a gente, então, vai participando da nossa promo Dia dos Namorados também, é a promo da Nova Cultura fazendo maior sucesso, corre lá pro Face, beleza? 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Ninguém vai me acordar. 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Bom

0: É a sua primeira playlist do dia, né? É pra matar saudades, é pra reviver época boa, é manhã espetacular. Som de Madonna, Hang Up. Teve também Nick French, teve Ana Carolina, Alcione, Daniela Mercury, Samuel Rosa. Mix de sucesso na sua manhã, que legal, hein? Você matando saudades aqui, ó. Mix gostoso. A programação que agrada todos os gostos musicais. É o Manhã Espetacular com você até às 11. 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Nossa companhia por aqui até às 10 da manhã. 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O horóscopo chamando. Bora com as previsões.
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3: Áries, de 21 de março a 20 de abril.
0: Os astros falando contigo, Ariano, Ariana, bom final de semana. Os sentimentos poderão se dividir entre atender demandas em casa, né? E dar espaço a um programa diferente com gente querida. Vale dar atenção à família logo cedo. Ou dar um toque pessoal na decoração da casa, organizar os espaços e aproveitar a tarde para circular, encontrar amigos e descobrir novidades. Novas amizades também entram no radar, viu, Aries? Bom final de semana para vocês.
3: Touro, de 21 de abril a 20 de maio.
0: Falando contigo, Taurino, Taurina, aproveite sabadão para cuidar do seu corpo. Massagem, caminhada, treino, tudo isso, ó, serão boas opções para aliviar o estresse mental. Marte, em seu signo também, segue dando impulso aos projetos pessoais. Troque uma ideia com amigos e visualize o que quer para o futuro, ok? Saiba que o plano de carreira também pode mudar agora, viu? Negócios estarão aquecidos. Renove sua imagem profissional, Touro. Bom fim de...
3: Gêmeos, de 21 de maio a 20 de junho.
0: Geminiano, geminiana, circule, viaje mais. Mais? Mude de cenário, amplie perspectivas. O sábado será animado, em ótima companhia, hein? Aceite o convite que aparecer também. Participe de uma atividade em grupo e leve uma ideia adiante. Com Sol e Urano em seu signo, novidades aparecerão de vários lados. Brilhe mais, some forças com os amigos, conte com apoios poderosos. Inicie um novo ciclo também, gêmeos. Bom dia.
3: Câncer, de 21 de junho a 21 de julho.
0: Vênus, Júpiter, Mercúrio em seu signo seguirão atraindo negócios e gente carinhosa por perto, viu, Câncer? Um almoço gostoso, troca de confidências com a pessoa querida, cuidados de beleza e corporais manterão o astral em alta. Defina planos de longo prazo, objetivos pessoais e profissionais. Ó, sabe que tudo isso vão ser melhor definidos nesta fase da sua vida, viu? Uma viagem também favorece o amor. Boas vibrações, daqui a pouquinho o astral tá de volta.
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0: E já seu bom dia no ar, participação do ouvinte aqui. Sua música preferida, segue participando, 3242-1258. Manhã espetacular com você até as 11 nesse sabadão. Então bora, né? Já as homenagens aos aniversariantes do final de semana. Uma pausa aí no que você tá fazendo, larga esse rodinho, essa vassoura, deixa pra depois. Vem acompanhar comigo aqui, ó, a reflexão da semana, no nosso quadro A Mensagem do Dia.
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0: Com a mensagem do dia, a reflexão da semana, a gente agradece a Deus, né? Agradece a Deus por mais uma semana quase já vencida. Colocamos os nossos sonhos, nossas necessidades, preocupações, nossa próxima semana desde já nos braços do Pai, né? Gratidão sempre no coração e pé na tábua. Mensagem do universo para você, a reflexão desta semana diz assim, ó, que Em algum momento da vida, todos nós enfrentamos dias difíceis. Não que isso seja normal, mas isso é real. Acontece na vida de todos. Dias em que os planos não saem como imaginávamos, em que as portas parecem fechadas, em que a caminhada fica mais pesada do que gostaríamos. Nesses momentos, é natural sentir o tal do desânimo, né? O tal do desânimo, a tal da bad. Afinal, nós somos humanos. Mas existe algo também que nunca devemos permitir que se apague dentro de nós. Você sabe o que é, você tem dentro de você a capacidade de acreditar que já que os dias ruins chegam, isso é fato, né? Os dias bons também, por direito, eles vão chegar também. Se os dias ruins chegam, os bons têm que chegar também. Você já parou para pensar nisso? Então nada está perdido ainda. Acreditar não significa ignorar os problemas, não. Acreditar é olhar para as dificuldades e mesmo assim continuar seguindo em frente. Cada um sabe da dor que carrega no seu peito. Às vezes, a gente nem precisa falar nada. O silêncio diz por nós. Tudo isso é entender que uma fase ruim não define uma vida inteira. É saber que os ventos contrários também, eles passam. E que logo após, chega a calmaria. Quantas histórias de sucesso começaram com fracassos? Você já parou para pensar nisso? Quantos sonhos pareciam impossíveis até que alguém decidiu não desistir? Muitos que estão lá em cima, que já venceram na vida, muitos deles caminhando com passos direitos, com temor a Deus, chegaram lá. Mas quanto que eles já passaram nessa vida também para que conquistassem a vitória? Já parou para pensar nisso? Muitas vezes aquilo que parece um obstáculo intransponível é apenas uma etapa preparando você para algo maior lá na frente. Deus, muitas vezes, ele freia a nossa vida, parece que está tudo parado, estagnado, mas ele está nos preparando para algo bom que você tanto pediu, ou até mais do que você pediu, para que você tenha capacidade de administrar quando você chegar lá. Por isso, se você está passando por um momento complicado agora, não entregue seus sonhos ao desânimo, não. O desânimo não tem esse direito. O desânimo não tem esse direito de carregar os seus sonhos. Não permita que uma derrota momentânea também faça você esquecer de tudo o que já conquistou até aqui. Parou para pensar nisso também? Tudo que já conquistou? Até onde você já chegou? Pois é, aquele sonho de criança. Você parou para pensar que se você não conquistou ainda, você está a caminho? Quanto progresso teve aqui, até aqui? Lembre-se das batalhas que você venceu, das dificuldades que já superou e da força que sempre existiu aí, ó, dentro de você. Continue acreditando. Mesmo que o mundo fale não, fale sim aos seus sonhos. Acredite em dias muito melhores. Continue acreditando na sua capacidade. Continue acreditando que Deus trabalha em silêncio em muitos momentos de nossa vida, preparando caminhos que ainda não conseguimos enxergar. Talvez a resposta que você tanto espera não venha hoje, talvez a mudança não aconteça amanhã, mas enquanto houver esperança, haverá motivo para seguir em frente e esperar o momento certo, o tempo de Deus. Quem segue em frente, mesmo com passos pequenos, continua avançando. Ah, hoje eu dei um passo muito pequenininho, não tem problema. Qualquer coisa é melhor que nada, já ouviu essa frase? Qualquer coisa é melhor que nada. Você deu um passo pequeno, mas você deu um passo, você não ficou estagnado. Quem nunca... Que você, que eu, que nós nunca percamos a fé. Que a gente não abandone os nossos sonhos. A gente não abandone a esperança. E a gente nunca deixe de acreditar. Porque a vida sempre reserva novas oportunidades para aqueles que persistem. Lembre-se também, para a gente terminar, enquanto existir um novo amanhecer, sempre existirá uma nova chance de recomeçar, viu? Ou continuar o sonho que por algum motivo foi interrompido naquele momento da sua vida. Se você tem aquilo no coração, que ainda você não cumpriu ainda a promessa de Deus, você não cumpriu ainda o seu sonho, calma, Deus está preparando para que talvez você volte onde você parou e continue avançando e agora da forma certa, fazendo bem a você e a tantos que precisam da sua bondade. Pense nisso, lindo final de semana e vamos que o som não pode parar.

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6: Leão, de 22 de julho a 22 de agosto.
7: Tem mais astral. Leonino, Leonina, bom dia. Encontro social, conexões com pessoas de fora ou convite para um programa divertido colorirão o seu sabadão. Os relacionamentos estarão em destaque também, viu? Carinho, empatia, surpresas gostosas não faltarão neste dia. Coisa boa, hein? Uma boa companhia também vai te trazer alegria. Aproveite ainda para esclarecer detalhes de um roteiro de viagem. Amigos darão dicas preciosas para você. Sonhe alto, Leão!
6: Virgem, de 23 de agosto a 22 de setembro.
7: Mensagens de trabalho, ajuste de um combinado jogarão o foco desse sábado no campo profissional. Com Sol e Urano na sua área do reconhecimento público e carreira, será hora de aumentar a sua visibilidade, a exposição e apostar também em inovações. Resolva assuntos práticos hoje, Virgem. O prazer estará nas coisas simples e num encontro carinhoso e especial essa noite, hein?
6: Libra, de 23 de setembro a 22 de outubro.
7: Maravilhoso final de semana, Libra! Viagem, curso, conversa com pessoa de longe ou decisões de mudanças ganharão um impulso extra nesse dia também. Aproveite seu sabadão para organizar a documentação, vencer as burocracias, retomar contato com o mentor. Vale também avançar em um projeto profissional em parceria. A noite te pede boa música, sossego, leitura, tudo que envolva o descanso. Você merece. Relaxe e respire fundo. Bom final de semana, Libra. Finalzinho de semana à noite, bem light, bem tranquilo. É bom também, né? A gente precisa, né?
6: Escorpião, de 23 de outubro a 21 de novembro.
7: Conversa sobre patrimônio, investimentos, assuntos de justiça terão bom andamento nesse sábado para você, Escorpião. Pequenas tensões serão inevitáveis com demandas da família ou viagem, né? Mas espere a poeira baixar para discutir os temas delicados com o par ou alguém próximo. As mudanças serão positivas. Construa relações de confiança, pois você tem cumplicidade no amor, viu? Boas vibrações. Daqui a pouquinho, último bloco do astral.
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7: Está aberta a temporada de bate-papos, hein? Agora seu áudio no ar, sua mensagem, seu bom dia. Você fala o que você quiser aí, ó, né? Você pede também receita de bolo, faz o que você quiser aí, ó. Programação é tua. Eu só não estende muito áudio, né? Em razão do nosso tempo. 9h49, colocar esse povo bonito pra falar. Já mando aquele beijo, minha querida Roseli. Ela é pontualíssima. 9 em ponto, ela manda a mensagem. Beijo gostoso e abraço apertado pra vocês também. Um beijão na família também, viu, Roseli? Tamo junto sempre. Revelação, tá escrito? Já é a próxima. Essa música tem uma vibe boa, né? Beijão, viu? Bom final de semana. Valeu demais. A Kátia tá ligada também? Que beleza. É viagenzinha, né, Kátia? É viagenzinha pra cima, pra baixo, pro lado, pro outro. De onde tira tanto dinheiro, né? Beijão pra vocês, hein, Bocaina. Kátia, Tia Nair, sempre curtindo a gente. Gisele, deixou o nome do aniversariante, Gi. Obrigado pelo carinho, viu? Daqui a pouquinho vamos cantar os parabéns. Angelita deixou o nome do aniversariante também. Olha, hoje teremos o Bom Dia Especial da Angelita. Um beijo pra vocês aí no centenário, viu? Meu amigo Adalto, curtindo a programação. Fala, Adalto!
0: Bom dia, Eric.
7: Bom dia!
0: Eu comendo Caltax.
7: Opa!
0: Eu queria oferecer a programação todinha para o Comendo Caltax, amanhã é dia de aniversário.
7: Opa, que legal!
0: E parabenizando ele e os demais aniversariantes do domingo. E um bom trabalho para vocês.
7: Valeu, meu querido.
0: Bom dia para vocês, bom final de semana.
7: Muito obrigado, vocês também. Um abração, viu? Obrigado pela companhia. Nossos amigos curtindo a programação no trabalho também. Valeu demais, abençoado sábado para vocês. A Simoninha, bom dia. Ah, não mandou áudio hoje. Ótimo final de semana, porque a CLT já partiu trabalhar. Certeza tá levando a gente no foninho. Você não chegou ainda, né? Que eu sei que você não chegou ainda. Não é hora de entrar no serviço ainda, né? Pelo horário que mandou aqui, ó. Então ela tá ouvindo no foninho. Então bom final de semana. Bom trabalho para você, CLT. Olha lá, falei que tá ouvindo? Ela disse, bom dia, meu pudinzinho. Ai, meu Deus. Ai, ai, hoje, olha, Deus me poupou. Só parou nisso, né, Simoninha? Que bom. Beijão pra você, bom trabalho, viu? Bom final de semana. Valeu demais. Anice, tá curtindo a programação? Feliz sábado. Manda pra mim Despacito. Ofereço o pessoal do grupo pra você também. Muito obrigado, Anice. Daqui a pouco tem a sua, viu? Terezinha Pardo. Bom dia, feliz abençoado dia. É, e um ótimo final de semana a todos os ouvintes, a você também. Muito obrigado, Terezinha. Um beijo pra você, pra sua família, viu? Cidinha Malacrida, Cidinha das Figurinhas, beijão pra você também, Cidinha. Aqui tem mais, Cidinha Lauer agora, né? Bom dia, minha amora. Tudo de bom pra você também, viu? Bom final de semana, com as bênçãos de Deus. Aerosmith, quer ouvir? Ah, aquele... não vou falar outra vez, faz tempo que não toca essa. Arrasou hoje, hein, Cidinha Lauer? Um beijo pra você, bom final de semana. Valeu demais. Ó o Tiagão Nogueira aqui, ó. Fala, Tiagão Nogueira.
2: Ô, Eriquito, bom dia, seu cavalo.
7: Fala aí, tá seu jumento.
2: Já que os astros querem que todo mundo viaje, então toca viagem aí pra nós. O que você acha? Beleza?
7: Beleza, então, uai. Vamos tocar a viagem, então, né? Um abração, meu querido. Sabe quem eu encontrei ontem? Tava chegando depois do almoço aqui na emissora. Quem para atrás do meu carro? O Calabreso! Aê, que beleza! Até que enfim, hein, Wagner de la Vecchia. Só assim pra gente trombar mesmo, né? Tá louco, rapaz. Abraço nosso amigo Della Vecchia também, tá sempre curtindo a programação. Ele parou atrás do meu carro e falou assim, você que é o Calabreso? Falei, não sei, depende de quem estiver procurando. Abração pra ele também, curtindo a gente. Daqui a pouco eu mando a viagem pra vocês aí. Sabe o que aconteceu hoje? Hoje tem o Máquina. O que aconteceu? De sábado, o Máquina participar aqui? Tá no Wi-Fi de sábado, Máquina?
10: Bom dia, Eriquito.
7: Bom dia.
10: Como é que você tá, Márcio?
7: Tô bom, melhor agora.
10: Eriquito, hoje eu não quero nem saber se vão falar outra vez.
7: Quer ver?
10: Quero ver o Skank, dois rios. Vou oferecer pra toda a galera aqui do serviço, pra todo mundo aí do grupo e pra todo mundo aí que tá curtindo a nova cultura. Valeu, Eriquito. Tamo junto, Máquina.
7: Tamo junto, Máquina.
10: Ô, Eriquito, depois você manda essa mensagem pra mim.
7: Mando, já vamos... Ó, já tá aí com você. Quer ver, ó? Ctrl V. Deixa ela salva aqui, ó. Já tá aí com você, meu amigo. Pronto, enter, já foi. Beleza? Um abraço, meu querido. Desse jeito você me quebra, né, ô Máquina? Ia falar pra você, ó. Ativar o clube do outra vez, aí você me pede Skank. Pediram roupa nova, ia falar pra você, ó. Ativa o clube do outra vez aí. Hoje tem Vitrola Quebrada, 10h30, né? Ah, eu mando tudo no Vitrola Quebrada, então. Aí ele vem e me pede Skank.

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4: Sagitário, de 22 de novembro a 21 de dezembro.
5: Finalizando o horóscopo de sabadão, sagitariano, sagitariana, aproveite este dia para viajar ou fazer um bate-volta em algum lugar bonito que você gosta muito e curtir as coisas boas da vida. O dia te pede trégua das preocupações e a volta do pensamento positivo, hein? Urgente! Evite julgamentos precipitados, principalmente com os filhos ou o par. À noite, a sensibilidade fica amplificada, viu? Bom para intensificar o amor. É só love hoje à noite, hein?
4: Capricórnio, de 22 de dezembro a 20 de janeiro.
5: Vamos lá, Capricórnio! Reformulações na rotina beneficiarão a saúde e o bem-estar. Vale retomar também um esporte ou atividade física e renovar os seus hábitos, viu? Aproveite sabadão para abastecer a casa, fazer umas comprinhas, presentear alguém da família com algum mimo. Pressões financeiras continuarão, mas confie que tudo vai dar bom. O dinheiro sairá de um lado e entrará pelo outro também, hein? Ah, que bom, hein? Amém.
4: Aquário, de 21 de janeiro a 19 de fevereiro.
5: Com a lua em seu signo, Aquário, o sábado será de muitas emoções. Sua sensibilidade está amplificada. Aproveite para intensificar também o amor, criar novas memórias com os filhos ou soltar a criatividade e desenhar projetos. Escolhas, opiniões, posicionamentos serão revistos com Plutão retrógrado. Algo profundo amadurece agora para você e pode alterar os planos. Fique alerta a isso, viu?
4: Peixes, de 20 de fevereiro a 20 de março.
5: Pisciano, pisciana, bom dia, bom dia. Aproveite sabadão para desacelerar também, recarregar as baterias junto à natureza, meditar, se conectar com sua força interior. As melhores soluções vêm à mente em momentos de relaxamento e descontração, viu? À noite, a lua entra em seu signo e desperta sonhos românticos. Jogue a autoestima lá em cima. Aproveite sabadão, cheiro de paixão no ar, hein, peixes? Boas vibrações a todos do Zodíaco. Astral volta na segunda-feira, às 9h15.
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5: E a Ipanema fica por aqui, mas volta também na segunda com mais astral. 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
3: Vem aí a tradicional festa da Menina Isildinha, de 3 a 14 de junho. 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
5: 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Arco-Íris e Deluca também, voltando com a gente na próxima segunda.

0: Só na baladinha, hein, vovô Cacá? Ô, garotão. Vai brincando, hein? Um abraço, meu querido. Rod Hanna, top, hein? Daqui a pouquinho já mando pra você. Um abraço, bom final de semana, vovô Cacá. Marca como não lida. Pronto. Maria da Graça tá curtindo a programação. Minha amiga Fátima ligadinha. Oi, Fátima.
1: Oi, Eric.
0: Oi.
1: Bom dia, bom meu dia. Amigo. Que linda reflexão.
0: Você gostou?
1: Né, dessa mensagem.
0: Que bom que você gostou.
1: Mas quanto a gente, né, Eric, não precisa, né, acreditar e ter fé, né?
0: Nossa.
1: Que nem tudo está perdido.
0: Exatamente.
1: Oi, Eric. Depois, na hora do aniversariante, você... Pode falar o aniversário do meu neto?
0: Claro, então eu paro o áudio aqui e eu continuo daqui a pouquinho na homenagem ao aniversariante do dia. Fechou? Combinado? Despacito.

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2: Sua manhã com muito mais alegria, hein? Vamos que vamos, sabadão, sabadão gostoso, dia 6 de junho de 2026. Eriquito, com você até às 11. Já na sequência, as homenagens aos aniversariantes do dia. 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Com a gente por aqui, onde paramos no Café com Bate-Papo? Aqui na Célia de Grande. Oi, Célia de Grande, como é que tá, Cândido Rodrigues? Bom dia.
3: Bom dia, amigo.
2: Tudo bem?
3: Bom. Tudo bem, graças a Deus.
2: Então tá bom.
3: Mandar um beijo para todo o grupo, um beijo para minha filha, para meu neto, para meu genro, para todos que estiver ouvindo. Um abençoado saldo para todo mundo, tá? Beijo, beijo.
2: Amém, Célia de Grande. Beijão para vocês também. Bom sabadão, obrigado pela companhia. Agora é a vez da Celinha, namorada do sol, né, Celinha?
4: Bom dia.
2: Que tá namorada do monte. Segue, vai.
4: No baixo, porque tem gente dormindo, tá? Isso
2: é um
4: privilégio de poder dormir até acordar, mas tem gente que pode.
2: Todo dia respeitar. Isso.
4: Um ótimo sábado, final de semana abençoado para todos nós. Manda essa mensagem maravilhosa aí para mim.
2: Que você, já mando.
4: Falando a mensagem, ele que não tem para ninguém.
2: Ah, Deus, deixa disso, vai.
4: Também, viu, meu amigo?
2: Amém.
4: Você é iluminado.
2: Amém, a nós.
4: Manda um beijo para todos os seus ouvintes, pro Carlão. E pode falar à vontade outra vez.
2: Quer ver?
4: Porque eu quero ouvir José Augusto. Xiu! Fantasia.
2: Xiu!
4: Pra todos os ouvintes que estão curtindo seu programa e gostarem, tá bom?
2: Tá bom.
4: Pra você e pro Carlão também.
2: Fechou.
4: Um beijo no coração e vamos que vamos. Pra mais um lindo e abençoado final de semana pra todos nós.
2: Pra todo mundo. Beijo, Celinha. Obrigado pela companhia, viu? Daqui a pouco começa a Vitrola Quebrada. Eu vou acelerar aqui pra dar tempo, né? Fazer homenagem ao aniversariante, 10h30. Aí você fica com meia hora. Aquela Vitrola Quebrada que o povo gosta, né? Aquela música que todo dia o pessoal pede, hoje nós vamos tocar. Ana Neves pra fechar esse... Ah, é aniversariante? Beleza, então. Já coloco no ar no próximo bloco. Aninha, Ana Neves curtindo sempre a nossa programação também. Valeu demais. Tá na nova, tá com tudo. 3242-1258. Você segue participando, viu? Agora tem Aerosmith. Essa música é bonita, hein?

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Muito bem, o MIMA, Movimento dos Idosos aqui de Monte Alto, realiza amanhã, domingão, sensacional brincadeira dançante, das 18h30 até as 23h, com a animação da banda Beijo Roubado, e terá sorteios de brindes, viu? Nos pagamentos, o pessoal aceita os cartões e Pix também, e não será cobrado a mesa. Mais informações com a Dona Maria, 992314320. 992314320, amanhã, domingão, no MIMA, tem sensacional brincadeira dançante, das 18h30 até as 23h, com a animação da banda Beijo Roubado. Participe você também!

0: tá na hora de cantar os parabéns a vocês, aniversariantes do final de semana. A hora gostosa do nosso programa, né? A gente manda aquele abraço pros aniversariantes, deseja a eles aí, ó, um abençoado ciclo com muita coisa boa, saúde, paz, prosperidade, realização de todos os sonhos, né? Bora lá então e começar com ela. Não vamos passar o sábado sem o seu bom dia. Que beleza, hein? Então enche o peito e vai. Bom dia, minha amiga Angelita.
1: Oi, Eric. Oh, bom dia. Ô, Eric, hoje quero dar os parabéns ao Edmundo.
0: É verdade.
1: Também a minha amiga Ana. Parabéns para eles. Que Deus continue abençoando grandemente a vida deles.
0: Um feliz aniversário. Beijo. Um beijo. Dois, então, né? Pra você também, Angelita. Nível do nosso amigo Edmundo, nosso grande ouvinte Edmundo. Sempre com a gente, todo santo dia com a gente aí, ó. Deus te abençoe muito, viu? Tá recebendo os parabéns também da mamãe Julieta, papai seu João, sobrinhos, né? De todo o pessoal, a irmã também, de toda a família, todos os amigos. Receba o nosso carinho, nosso abraço também. Abraço da equipe 90 e da equipe 100,9, viu, Edmundo? Papai do céu continue te abençoando, obrigado pelo carinho e consideração que você tem com a gente. Papai do céu continue te abençoando nesse novo ciclo com mais saúde, paz, realização de todos os seus sonhos, viu? Parabéns, nosso grande amigo Edmundo, grande ouvinte da Rádio Cultura. Longa data, né? Hoje vai ter festa lá pro Edmundo, que legal. A gente quer bolo, Edmundo. Bom dia, meu amigo. Hoje é aniversário das minhas amigas Camila Guadagini, falei certo? E também da Natiele Lopes, né? A Gi tá mandando os parabéns, então. Ontem foi aniversário das minhas amigas Geisa Magri e Juliana Gimenez. Então, parabéns a Juliana, a Geisa, que a festa continua. E também hoje, ó, a Camila e também a Natiele Lopes, beleza? Beijo, Gi. Muito obrigado pela participação, viu? Feliz aniversário pra todo mundo! Tô procurando mais beijo, mais abraço aqui, mais bolo. Aqui não tem... Aqui também não. Aqui tem, né, Ana Neves? Bom dia, Aninha.
2: Eric, oi. Bom dia.
0: Tudo bem?
2: Ouvinte, a todos os amigos lá do grupo. E um bom final de semana para todos. Hoje mando os parabéns meu sobrinho Jaércio, que fez aniversário ontem. Vai fazer aniversário amanhã. Jaércio Neves. E também a Kelly Fernanda. Parabéns, saúde. E ontem foi o Alisson de Pitangueira. Meu sobrinho também. Abençoado domingo para todos. A minha família e amigos. Tchau. Se puder...
0: Quer ver?
2: Se puder, toca o Raça Negra aí.
0: O Raça Negra. Vou colocar no clube do Vitrola, que já começa daqui a pouquinho, viu? Beijo, Aninha! Oi, tem mais aqui.
3: O Eric,
0: oi.
3: Bom dia. Tudo bem?
0: Bem.
3: O Eric, hoje é aniversário do meu neto, Marcos Gabriel de Godoy.
0: Parabéns a ele.
3: Está completando 22 anos. Recebendo os parabéns da mãe, a Elaine, do pai Marcos, da irmã Ana Beatriz, dos primos Cailan e Melissa, da bisa Dona Elvira de Ponte e principalmente dos avós, a Vandeneia Comim e o José de Ponte.
0: Maravilha, grande abraço pra vocês. Muito obrigado pela participação. Um beijo, viu, no coração de vocês. Bom final de semana, parabéns aos aniversariantes. Fátima, agora seu áudio continua.
4: Tá fazendo aniversário hoje Gabriel Antônio Lemes. O Gabriel, desejo tudo de bom pra você, que você consiga realizar todos os seus sonhos. Tá bom, filho? A avó te ama muito. Depois você toca uma música bonita aí pra ele.
0: Maravilha.
4: Pra todos os aniversariantes do dia.
0: Fechou.
4: Tá bom? Obrigada, Eric.
0: Imagina.
4: Um ótimo final de semana pra você.
0: Obrigado.
4: Toda a tua família.
0: Muito obrigado, querida. Pra vocês também. Parabéns ao aniversariante do dia. Isso acho que é tudo, né, pessoal? Se tiver mais algum perdido, a gente manda daqui a pouquinho também. Novo ciclo maravilhoso a vocês, aniversariantes do dia. Vou correr aqui, ó, com mais beijos e abraços aqui na sessão Café com Bate-Papo. Daqui a pouquinho tem Clube da Vitrola. Pessoal tá aguardando aí, ó. Dona Mariana, bom dia.
5: Bom dia, Eric.
0: Tudo bem?
5: Feliz sábado pra você.
0: Pra senhora também.
5: Que Deus te ilumine e proteja o dia todo.
0: Amém, a nós. Muito obrigado pelo carinho, viu? No Vera Cruz, sempre curtindo a nossa programação. Valeu demais, Dona Maria Ana. Aqui, Zilda Magalhães, bom dia pra vocês também. Muito obrigado pela companhia. E bora, que agora tem Helena de Lima. Eu volto depois do intervalo com aquele clube que você gosta. Aquele clube que faz a gente falar outra vez com o peito cheio. 10h26, bom dia.

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0: 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Bora começar o clube, então? Bora, então. O que, que foi, Marquinho Máquina? Vamos ver o que, que ele mandou aqui.
3: Ô, Eriquito, eu tô admirado. Ah. Ninguém falou outra vez Skank hoje. O que tá acontecendo com o pessoal do grupo aí?
0: Não, mas é que estão tudo na faxina, estão tudo pra lá e pra cá, né? Não dá tempo de pegar o celular. Mas, ó, você pode ficar tranquilo que até o final do período... Ah, vão falar, viu, fi? O clube do Vitrola Quebrada está no ar e a gente abre o programa com... Roupa Nova!

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vitória, né? Que beleza, hein? Só rola as preferidas do ouvinte. Eles sobreviveram, levaram a vitória e conseguiram esse programa aqui, né? Vitrola Quebrada volta no próximo sábado, viu? Então vocês guardem aí todas as músicas. Pedem sempre pro próximo sábado. Teve Raça Negra. Deixa eu mandar um beijo pra Yara, tá curtindo a programação. Yara, beijo pra você, bom final de semana. Belzinha também tá mandando aquele beijo pra você, viu? Boas vibes, energia positiva também. Um beijo pra nossa querida Yara, curtindo sempre a programação do manhã, né? Beijo no seu coração, você que ficou comigo até agora. Vem aí a Hora da Notícia, segunda edição. A gente se fala aqui na 90, na próxima segunda-feira, se Papai do Céu deixar, a partir das 9 da manhã, beleza? Obrigado pela companhia e o carinho em mais uma semana. Lindo sabadão pra você, um domingo abençoado, viu? 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Ô, Calabreso, já mandei alô pra você mais cedo. Acho que você não ouviu, não tava ligado, então. Mandei, falei que eu te vi ontem, Calabreso. Um abraço, bebê. Tudo de bom aí. Bom final de semana, viu? Vambora, gente. Até segunda, se Deus quiser. Valeu!

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1: Hoje é sábado, 6 de junho de 2026, é dia do óculos, da doceira e do teste do pezinho. Essa edição 15.158 da Hora da Notícia. Apresentação, João Moreira Filho.
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1: O tempo segue firme, o sol continua predominando. A temperatura está em elevação e os termômetros estão marcando 22 graus.
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1: São 11 horas mais 2 minutos e tem uma família que está em festa. Sabe por quê? O seu Norberto hoje está completando 9.7. 97 anos, seu Norberto. Essa simpatia que você está vendo na nossa rede social, junto com a filha, né? Seu Norberto, hoje completando 97 anos. Seu Norberto, parabéns para o senhor. Saúde, saúde e saúde para o senhor. Família tem que fazer festa mesmo. 97 anos hoje do seu Norberto. Parabéns para o senhor, tá bom? Vai aqui o nosso abraço e muita saúde para o senhor. Ontem foi aniversário do Branco, pai do Igor Militão, o craque da Chapecoense. Como está intervalo da Copa do Mundo, o Igor está aqui batendo a saudade da sua família. Está em Monte Alto, onde esteve conosco na festa da menina Zildinha também. Igor, boa sorte para você, viu? 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Atenção, os fiéis que

favor, não vamos esquecer, hein? Vão lá buscar o leite para os filhos. Hoje, às 18 horas, tem missa na Capela do Divino Pai Eterno. E às 19h15 tem missa na Capela de São João Batista.

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1: Farmácias e drogarias que estarão de plantão até o próximo dia 12 são farmácias e drogarias que pertencem ao Grupo 3, que é a Drogaria Marã, a Drogaria Total Centro, a Drogaria Avenida e a Farmativa.
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3: São 11 horas mais 10 minutos. Amanhã, dia 7, nós teremos a Feira de Artesanato na Praça Central, das 18 às 21 horas. Mas será uma feira especial. Vai ser uma feira de edição especial para o Dia dos Namorados. Lá tem vários presentes. Não é só para a namorada, não, para a sua esposa também. Claro, vamos lá buscar lá. Feira de Artesanato amanhã, dia 7, das 18 às 21 horas. Na Praça Central, gente. Dentro do cronograma que nós recebemos da Secretaria de Infraestrutura, na próxima segunda-feira, o recolhimento de galhos acontece na área central, no Jardim Acapulco e no Jardim Novo Bela Vista, segunda-feira, dia 8. Na terça-feira, dia 9, o recolhimento de galhos na área central, no Jardim Bela Vista, Parque dos IPs 1, e Parque dos IPs 2. Depois, a partir da próxima segunda-feira, nós já estaremos também divulgando aí o cronograma do recolhimento de galhos, como segunda-feira também, nós vamos divulgar aí o cronograma da aplicação do fumacê nos bairros da nossa cidade. Pode ficar aguardando. Atenção, senhores pais. Teremos o recesso escolar de 1º a 15 de julho. Mas a administração vai colocar EMEBs, uma ou, se for necessária, duas EMEBs de plantão para receber os alunos, as crianças de 0 a 3 anos, cujos pais trabalham e as crianças têm onde ficar. Mas só que os pais precisam fazer a inscrição do seu filho. Você precisa ir até a Secretaria da Educação até o dia 12 de junho para garantir vaga para o seu filho. Aí, durante o recesso, vocês vão trabalhar e o seu filho vai continuar indo nas EMEBs, do dia 1º ao dia 15. A administração, a Secretaria da Educação, eles precisam saber o número de crianças para preparar também a refeição, a merenda para essas crianças. Então, é importante, seu pai, aí fazer sim, fazer a inscrição aí para os seus filhos, tá bom? Vão fazendo isso. Moradores estão pedindo a presença da Guarda Municipal, da Polícia, lá no Jardim São Miguel. Está tendo abuso de alguns motoqueiros, motos, durante a madrugada, escapamento aberto, fazendo acrobacias e perturbando moradores. Outros também na Avenida Ayrton Senna. Gente, vamos usar a caneta e o talão é eletrônico, não precisa nem de caneta. Mete multas neles. Comece a prender essas motos. Deixa eles 10, 15 dias a pé. Aprenda essas motos. O munícipe tem direito de descansar. Você tem direito também de andar com a sua moto, sem perturbar. Escapamento normal, para que escapamento aberto? Para que isso? E durante a madrugada aquilo acorda e acorda muita gente mesmo. Vamos começar a prender essas motos. Vamos fazer isso. Acabou a farra daquelas bicicletas elétricas. Acabou essa farra, acabou. Vamos acabar essa farra de escapamento aberto. Dessas indisciplinas de alguns motoqueiros. Alguns motoqueiros que perturbam. E isso aqui é pedido da nossa população.

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9: No plantão policial, nós tivemos a captura de procurado. Durante patrulhamento preventivo no bairro da Vila Gadini, policiais militares abordaram um indivíduo já conhecido nos meios policiais por envolvimento de ocorrência de tráfico de entorpecente. Ele foi conduzido até a delegacia e está à disposição da justiça. Mais um capturado que foi preso pela polícia da nossa cidade.
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13: Muito bom dia, amigos da cultura. Bom dia, Monte Alto. Bom dia, região.
14: Bom dia, JB.
13: Araraquara, sabadão, 6 de junho de 2026. Lua cheia, ótima para a pesca. Até o próximo dia 7, amanhã.
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13: Amigo motorista, a velocidade que emociona é a mesma que mata. Ao assumir o volante, seja motorista, seja responsável. Respeite a vida. Obedeça a sinalização.
15: Acelere, mas não exagere, rapaz.
13: Aos 10 minutos no início da madrugada de ontem, a jovem mulher, pense numa bela e linda morena mineira, Jéssica Ferreira da Silva, de 30 anos, moradora na cidade de Iturama, lá no Triângulo Mineiro, nas Minas Gerais. Jéssica conduzia uma caminhoneta cujas características não foram divulgadas. Ela transitava pela SP-543, rodovia Percy Valdir Semedini, pista simples, reta, tempo bom. Quando ela chegou no quilômetro 597, mais 200 metros, no município de Ouro Oeste, na margem esquerda do Rio Grande, região de Fernandópolis, Jéssica vacilou, perdeu o controle da direção, saiu da pista, saiu demais da conta, entrou na braquiária, foi pra lá de Deus me livre, rodopiou e capotou. Jéssica sofreu ferimentos de natureza grave, foi resgatada e levada ao Hospital de Ouro Oeste, mas não resistiu aos ferimentos e morreu no hospital. Na sequência dos acontecimentos, o Rabecão transportou o corpo feminino ao Instituto Médico Legal, em Fernandópolis. O policiamento, bombeiro, SAMU e os peritos atenderam a ocorrência e prestaram a Jéssica Ferreira da Silva, de 30 anos, sua última continência. 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
14: JB, qual é a frase de para-choque para este sábado?
13: Zezé, aprendi que as pessoas querem realmente te ver bem.
17: Como é que é?
13: Mas nunca melhor do que elas.
17: Ah, agora eu entendi. Agora eu saquei.
13: Obrigado pela audiência. Bom fim de semana pra você.
18: Obrigado. Tchau, tchau.
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13: Amigo motorista, tenha uma excelente viagem pelas veias e carpetes viários deste imenso Brasil.
20: Brasil!
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9: São 11 horas mais 24 minutos, nós estamos aqui com a companhia da prefeita Maria Helena, tem vários assuntos, nós estamos aqui com um craque de bola também para conversar com a nossa população. Prefeita Maria Helena, bom dia.
20: Bom dia.

0: se tornarão realidade. E a Ana já veio trazer mais um pedido também.
1: Com certeza. Eu estou aqui trazendo uma demanda do nosso Saeb, que trabalha com as nossas crianças atípicas. E nada melhor do que trazer essa demanda para uma avó atípica, né, Annalise?
2: Ah, é verdade, viu, Ana? Eu estou muito feliz de receber vocês aqui, inclusive a prefeita fazendo essa prestação de contas, porque dinheiro público, gente, tem que ser acompanhado. E eu sou assim. Então eu recebo com o maior carinho o pedido que a Ana me faz sobre as instalações do Saeb. Eu sei o quanto isso é importante na vida das famílias atípicas, ter um local adequado, digno para receber as crianças que possuem transtorno, que estão dentro do espectro do autismo. Então pode contar comigo, vereadora Ana, vereador Donizete Morelli e a prefeita Maria Helena, que aliás, gente, com essa equipe está fazendo uma revolução em Monte Alto. E vocês são dos meus. Político que tem responsabilidade com a palavra, com o dinheiro público e com as pessoas. Um abraço a toda a população de Monte Alto.
3: Obrigado, deputada.
0: Bora lá, que aqui é muito trabalho.
4: Portanto, está aí, prefeita. Foi bate e volta, mas sempre volta com boas notícias.
5: João, eu quero aqui publicamente agradecer, né, a Câmara Municipal de Monte Alto, quero agradecer o Morelli, quero agradecer a Ana Lombardo, que fizeram o convite para que eu estivesse junto deles lá com a Annalise. Annalise é uma querida, Annalise é uma amiga já, ela é uma pessoa que já está frequentando Monte Alto, você teve o prazer de conhecer, já é a segunda ou terceira vez que ela vem na cidade. A Annalise, João, ela é uma deputada que não teve um voto na cidade de Monte Alto. Nenhum. Só que quando nós estivemos com ela, o primeiro problema que a gente passou era do nosso campo do Vera Cruz. Que eu vou dizer para você que era algo que doía a minha alma. O Fábio tá aqui, o Felipe tá aqui, que me acompanhavam. Me doía a alma saber que o Du faz um trabalho tão bonito dentro do esporte lá no Vera Cruz e aquelas crianças usavam aquele espaço, aquela horta de Tiririca. E eu cheguei nela e falei assim, olha, Annalise, vou dizer uma coisa, eu não posso mais deixar as minhas crianças naquela situação, eu não tenho um vestiário, ali eu tenho fome de bola são meninos e meninas, eu preciso. Ela não me conhecia, ela não conhecia Monte Alto, ela não teve um só voto aqui, ela me deu um abraço, ela falou assim, você falou com o seu coração e eu senti que você quer realmente ajudar o povo da tua cidade, dessa parte da tua cidade. E ela já enviou o recurso para Monte Alto. Fizemos a licitação, muitas pessoas não acreditavam. Foi feito o vídeo, foi feito o show da Xuxa completo lá em cima. Só que a resposta está aí, João. As paredes estão erguidas, a gente vai plantar grama, porque lá o que, que acontece? Como o Daniel Simiel explicou na vinda aqui. Quando você vai fazer uma quadra, você tem que ter uma base bem feita. E não foi feito. Foi só colocado pedrisco, depois foi colocado aquela cobertura, aí chove automaticamente, virou literalmente uma horta de tiririca. Tanto que você abraçava o mato e puxava, ele já saía com a raiz. Agora nós vamos fazer do jeito que a população pediu. A população pediu grama, vai ser grama. Lá estamos erguendo os vestiários, vamos deixar com dignidade. João, eu tenho certeza que essa vai ser uma das inaugurações que nós vamos fazer, dentre tantas que nós vamos entregar na nossa cidade, que vai deixar saudade. Quem está acompanhando a gente pela rede social, já está vendo aí, ó, já está tudo respaldado a nossa laje, né, espaço para vitrô, tudo organizadinho para que a gente possa entregar realmente lindo. Os alambrados, né? O Fábio sabe disso. João, me doía a alma. Ô, Joaquim, para lá. Ali a gente via as nossas crianças correndo risco, João, porque aquele alambrado, eu morria de medo daquele alambrado cair em cima das minhas crianças. E agora não, nós vamos mexer em tudo. E tem um detalhe, já conversei com o Du, ele vai ficar responsável pela chave e nós não vamos ter um vandalismo ali mais.
4: Prefeito, enquanto nós estávamos entrevistando o garotinho Felipe aí, recebemos algumas mensagens. O Marcinho mandando, ó, parabéns, garoto. Outros mandando. E tem uma mensagem aqui também que eu gostaria que você fosse ler. O que está escrito aqui?
5: Parabéns, prefeita, pelos investimentos aos nossos meninos e
4: incentivos
5: meninas. Incentivos. Aos nossos meninos e meninas no esporte base. A prefeita Maria Helena, aos parabéns, aquilo. Ah, nosso amigo Martins e a nossa querida Clarice. Obrigada, um abraço para vocês. Isso é muito importante porque nós precisamos, Martins, Clarice, vocês que fazem parte aí também, né, da nossa imprensa,

0: divulgar boas ações para incentivar aí uma nova geração, né, Joaquim, a praticar esporte. E quando a gente fala de esporte, João, aqui a gente estava falando lá do nosso campo do Vera Cruz. Mas nós temos aqui o Fábio, Joaquim, nós podemos falar de N ações que nós estamos fazendo dentro do nosso esporte e todas elas com resultado extremamente positivo. Por que que nós trouxemos esse garotinho aqui? Para mostrar a importância do esporte, a importância da família e a importância, gente, do poder público também fazer a sua parte. Porque se nós, enquanto poder público, não entregarmos à população espaços com dignidade para que a população, através da família, venha usar, realmente é um serviço que fica perdido. Então, a gente está muito feliz. Queria parabenizar o João e o Fábio. O Fábio realmente é uma pessoa que a gente vê nos olhos, né, o quanto ele ama o esporte, o quanto ele vive o esporte, né? Foi um grande jogador e agora é um grande diretor. E a gente tem buscado, eu, Joaquim, toda a nossa equipe, durante todo um período, João, cuidar de cada um dos espaços, porque realmente eles estavam numa condição de estrutura péssimos, né? Falamos semana passada, Joaquim, também, a respeito do nosso centro de lazer, que foi assim, a nossa primeira visita foi chocante. A gente chegou, o mato tava grande, ainda eu lembro que eu brinquei com o Carlinhos e falei assim, nós vamos achar um dinossauro aqui dentro, porque o mato tava alto, a quadra sem condição de uso, os banheiros não tinha mais um chuveiro, não tinha mais uma torneira.
1: Vidro.
0: Vidro não existia mais, o pessoal de vulnerabilidade ficava ali, então a comunidade não podia usar. E agora a gente reinaugurou com aquele nosso espaço lindo, né, de academia. E hoje, João Moreira, a população, e não só daqueles bairros, viu? E
1: não só da cidade, damos referência, né?
0: É verdade.
1: O pessoal de Vista Alegre esteve aqui a semana passada conhecendo o centro de lazer.
0: Para fazer isso, em Vista Alegre.
1: Para fazer em Vista Alegre.
2: E estou recebendo aqui, ó, prefeito tem toda a razão, o apoio dos familiares.
0: Isso. Se
2: for para o garoto aí, o apoio da família. E vão chegando as mensagens, nós estamos lendo todas as mensagens. Só tem um pouquinho de calma que chega na sua mensagem também.
0: Tem muita mensagem.
2: Doutor Joaquim, bom dia.
3: Bom dia, Moreira. Bom dia, Maria. Bom dia, Fabinho. Bom dia, Monte Alto. Saudade de vocês, João.
2: Eu estava com saudade. Você estava distante. É, correria?
3: Muita correria. É uma época de busca de recursos. Isso. Né? Essa época é muito importante para nós. Então, nós temos que correr. Foram dois finais de semana seguidos, né? Um em Rio Claro, outro em Tabatinga, com reuniões com deputados. E os últimos dois estive com família, com a família.
0: Ele foi visitar as netinhas, gente. Pensa num avô apaixonado.
3: É muito trabalho, João. Essa época realmente é bastante, bastante trabalho. E em questão do esporte, nós estávamos falando aqui. Semana passada nós rodamos com o Fabinho aí uns dois, três locais, né, Fabinho?
1: Sim.
3: Na tentativa de recuperação de algumas outras praças que a população anda nos pedindo, Maria. E nós temos toda a condição de melhorar aquilo lá, com certeza, né? São muitas e muitas opções que nós temos. Mas nós temos que ir devagar, com bom senso, e fazer, começar a deixar um alicerce bem feito, para depois as coisas virem com mais afim.
0: Que é o que nós fizemos, né, Joaquim?
3: Exatamente.
0: Eu lembro do Joaquim lá no comecinho, né, pós-Covid, porque dois anos lá no nosso primeiro mandato, nós ficamos trabalhando Covid. E muitas das doenças que a gente está vendo hoje, estava até lendo uma reportagem, Joaquim, está sendo feito um estudo para que essa quantidade de gente com depressão, com ansiedade, pode ser, né, é um estudo ainda, do Covid. Né, que deixou as pessoas com maior sensibilidade. E aí o Joaquim teve a ideia de colocar também nas nossas unidades de saúde um professor de educação física. João Moreira, vou dizer para você, pensa num sucesso. Onde você vai, qualquer uma das praças próximas às nossas unidades, você vê um grupo de pessoas fazendo atividade física.
2: É a melhor coisa.
3: A procura continua bastante,
0: bastante grande.
3: Por isso que a gente está tentando aumentar o número de praças, inclusive Fabinho, no período noturno, né?
0: Isso.
3: A gente colocar refletores para a população poder aproveitar em período integral. Porque o esporte, João, além de saúde, ele é integração, ele é socialização.
0: Isso.
3: Por isso que a família é importante estar junto. Isso é fundamental para os nossos jovens.
2: Como que estão as obras no nosso estádio municipal, doutor Edmar Morgado?
1: João, primeiramente, bom dia a você, Maria, Joaquim, a todos os ouvintes da Rádio Cultura aí. Prazer estar aqui novamente falando um pouquinho do nosso esporte. Está todo vapor, né? A nossa cobertura da arquibancada ali.
2: A gente vai seguindo pelo Face.
1: É,
2: lá, né? A estrutura para cobertura, né?
1: Para cobertura, uma cobertura nova, moderna, né? bonita, que vai ficar até lá embaixo agora. Né? Antes era só até aqui em cima, pegava só o primeiro degrau. Agora vai ficar até lá embaixo, vai cobrir todos os degraus, aí, 35 metros dessa cobertura, né? E depois o restante da cobertura nos dois primeiros degraus, João.
2: Certo. Está tendo Jogos da Juventude em Barretos?
1: Jogos da Juventude em Barretos.
2: Ponte Alto Salá?
1: Pela primeira vez na história. O nosso futsal feminino sub-18, né? Foi campeão aqui da nossa fase regional e agora está na final do estadual. Né?
2: Foi abertura ontem.
1: A gente emprestou até a nossa tocha aqui, que o pessoal acender a tocha olímpica, que a gente fala lá, né? Uhum. E muitas cidades, a gente representa a nossa delegacia aqui de Araraquara, né? Então as meninas estão lá, estão alojadas em Barretos, fazem hoje seu primeiro jogo contra a equipe de Presidente Prudente.
0: Vamos torcer, gente.
1: Amanhã a gente folga, na segunda-feira a gente joga contra o Magnus, que é de Sorocaba, né? O Magnus, que é referência hoje no futsal, né? Tem todas as categorias e a gente joga na segunda-feira contra o Magnus aí, torcendo muito para essas meninas, não só dentro de quadra, né, João? Como o Felipe estava aqui. E foi falado, nós começamos, e eu sempre vim aqui, Maria, eu falo do nosso projeto com muito orgulho, porque nós começamos desde a base, há 3 anos atrás, que esses meninos estão conosco. Hoje ele faz parte do Sub-11, mas começou com 8. Lembra que você foi lá, a gente entregou os uniformes de treino, foram mais de 90 uniformes, né? O MAC, que representa a nossa cidade na competitividade, né? Então a gente tem o Fome de Bola, que é esse trabalho social, né? E tem o MAC, que é o trabalho de competição, porque os meninos saem do Fome de Bola e vêm para o MAC. A gente tem a Manu, que é a nossa menina que está fazendo sucesso, está no Mirassol, já foi para o Corinthians, Ferroviária, né? Que saiu do Fome de Bola. Então é esse trabalho que a gente faz, porque sempre que a gente encontra os meninos, meu sonho é jogar no MAC, é jogar, representar a nossa cidade, representar Monte Alto. E aí a gente faz isso com esses garotos, e a hora que eles vêm aqui falar disso, né, o Felipe é um craque. O Felipe, assim, é a gente que conhece um pouquinho, vê um futuro gigante nele, dentro de quadra, dentro de campo, porque ele é muito bom jogador. Então, assim, para dar uma oportunidade para ele e para as outras crianças, para nós é super importante, porque vai fazer isso, é um espelho. Se a criança começa e ela não vê um futuro, ela para, doutor. Então, a hora que ela vê, fala assim, opa, eu posso ir por esse caminho, eu vou lá, eu quero competir, ela vai ter no ânimo para continuar.
2: Você vê que o projeto é tão bom que um campeão do mundo, sempre em Monte Alto, Thiago Ribeiro, sempre visitando esse projeto Fome de Bola.
1: Teve na segunda-feira aqui, nós nos reunimos.
0: Foi lá no gabinete, ele esteve lá. Thiago Ribeiro, gente, pesquisa aí, uma pessoa que é campeão tanto do São Paulo.
2: Campeão mundial no São Paulo. Olha lá, jogou no São Paulo, jogou no Santos e foi campeão do mundo.
0: Santos, campeão do mundo, trouxe ali um material pra gente ver. Tivemos uma reunião de horas ali, ele quis saber detalhes e detalhes sobre o nosso Fome de Bola. E nós estamos aí trabalhando para formar uma parceria com ele, porque você sabe que esse tipo de jogador, João, quando ele sai de campo, ele é vitrine. E ele vai poder ajudar Monte Alto a fazer um espaço de receber grandes jogadores e mandar esses jogadores para grandes times, né? Então nós precisamos fazer com que a nossa cidade... Nós começamos muito bem, o Fábio lá atrás disse muito bem, nós começamos na base, como o Joaquim falou, pezinho no chão. Eu lembro, Joaquim, das nossas primeiras reuniões que ele falava para os nossos secretários e diretores, gente... Calma, tem muita coisa para ser feito, é um passo de cada vez, pé no chão. E nós fizemos dessa forma. Então, Fábio começaram no esporte com os pequenos, que hoje já estão se tornando talentos, já estão ganhando prêmios. Não adiantava a gente fazer uma contratação para um campeonato. Nós temos que fazer categoria de base. Os grandes times, João, faz isso. Eles formam a base para depois ter os jogadores. E o que nós fizemos? Nós fazemos isso no Fome de Bola. E aí quando a gente vê que dentro do Fome de Bola a gente tem aqueles meninos que se destacam, eles vão para o MAC. E o MAC agora, junto do Fome de Bola, nós vamos ter essa parceria com o Thiago Ribeiro, que vai nos ajudar a fazer vitrine de todos os grandes atletas de Monte Alto.
1: Ele tem portas abertas em vários clubes, né, João? Claro. Passou por Cruzeiro, Santos, São Paulo. Então ele tem portas abertas, tem o grupo de empresário deles, que era o Han Figer, antigamente falecido, né? Mas é um grande empresário, passou por grandes equipes, então tem portas abertas. em vários clubes, desde São Paulo, Cruzeiro, Santos, vários, até fora, né? Até ele fora, disse até fora, na Arábia que ele passou, né? Vários clubes assim, então é uma vitrine que vai se abrindo, cada vez portas que vão se abrindo, né? Pelo grande trabalho que a gente vem desenvolvendo, né? Junto com a Maria, que sempre nos apoiou, eu sempre venho aqui, eu sempre falo, né? Quero, porque a Maria, ela abraça, né? O doutor Joaquim, nossas loucuras, ó, né? Precisamos disso,
0: é agora.
1: Vamos fazer,
0: bora
1: isso,
0: ela,
1: bora e faz. Faz lá, isso. Depois me avisa.
2: Estão chegando as mensagens, a gente dentro do tempo, vamos lendo as mensagens. Parabéns, prefeita, pela melhoria no centro de lazer e ao excelente trabalho do professor Juliano Viana.
1: Sim, professor de
2: hidroginástica. No centro de lazer, em torno dos bairros com a melhor idade, com ginástica e hidroginástica.
0: João, eu e Joaquim, nós somos,
2: vai dar tempo de ler todas as mensagens.
0: Nós somos suspeitos, né, Joaquim, sim, de falar do nosso trabalho com a melhor idade. E eu falo que Deus, ele é tão providente, que o Joaquim sabe o quanto que a gente ama aí os nossos queridos da melhor idade. E nós, inclusive, participei de uma capacitação em São Paulo. Governador Tarcísio, que é do partido do Joaquim, estava falando pra gente da importância de nós cuidarmos da melhor idade para se envelhecer bem, para ter qualidade de vida, autonomia. E coroando, né, tivemos a reunião com o professor Maurício Lisboa, e Monte Alto vai ter o Jome. Então nós vamos ter a oportunidade também de mostrar para todo o estado de São Paulo o quanto que Monte Alto é preparado para receber as pessoas na melhor idade. Então quando o Joaquim organiza ali com a sua equipe de fazer...
2: E aí, o que que é? A ideia é a terceira
0: idade. Essa é a bótia.
1: É, a terceira idade.
2: A terceira idade aí, ó.
0: Essa é bótia.
1: A gente já tá treinando pro Jome.
2: Em setembro.
1: É setembro.
0: Mas nós já estamos aí organizando dança. Renata Paganini também. Um beijo pra você, querida. Já tá ajudando a gente, porque eu falo assim, existem pessoas que estão dentro da prefeitura, mas nós temos também pessoas queridas que estão fora da prefeitura e que fazem questão de vir ali ajudar a gente, pra que a gente possa aí fazer o acolhimento dessas pessoas. Eu sou apaixonada pelo esporte, né? Nunca me evidenciei enquanto esportista, mas eu sei da importância do esporte, da educação na formação das pessoas.
3: E na saúde, principalmente, né? Hoje está bastante focado isso na saúde, em todas as diretrizes. Prática de atividade física.
1: E eu falo que a maior ferramenta de inclusão que nós temos, exatamente, hoje é o esporte, porque ali você não escolhe gênero, né? Você vai, você pratica, você traz para dentro daquilo ali, você vira uma família, né, doutor? Então é o que a gente preza muito.
3: O esporte, é o que eu disse, é a integração, porque você se integra com um monte de pessoas,
1: conhece gente de fora.
3: Socialização, você vai disputar em outros locais. E é fundamental o seguinte: esporte, a gente aprende a disciplina.
2: Opa.
3: Respeito e disciplina.
2: Disciplina em tudo, até na alimentação.
3: Sim,
2: e aqui no Jome nós teremos 15 modalidades. Monte Alto estará participando de todas.
1: Mas, se Deus quiser, nós vamos participar de todas.
2: Qualidades. Estamos recebendo mais mensagem aqui, ó. Deixa eu ver aqui.
1: O seu Sebastião já está treinando lá.
0: Ei,
1: no
0: seu
1: Babi.
0: Sebastião, um abraço,
1: já tá
0: senhor,
1: lá,
0: querido.
1: Ele sempre busca medalhas.
2: O secretário, né? Ele é técnico do feminino, está em Barretos.
1: Isso,
2: parabéns,
1: João tá lá.
2: Prefeita, pelo apoio.
0: O João está lá com a gente.
2: O João está lá, o João Felipe.
1: Isso, né? João, a Kimberly também, que é a nossa professora, né? Também está acompanhando elas lá também, né? Até o Vitor, a Maria falou dessas pessoas que não trabalham na prefeitura, que vêm de fora. O Vitor é um exemplo. Victor. O Vitor, ele patrocina a nossa equipe, ele é massagista, ele é roupeiro, ele até falou, quero ajudar.
2: Porque gosta do esporte.
1: Gosta do esporte, ele está ali, ele participa dos campeonatos amadores,
0: pessoa
1: com as
0: bem.
1: Equipes. Uma pessoa do bem, viajou junto, ele falou, não, eu vou. Aí ele vai, tá aqui a bolsa, tá, já limpei, tá abastecido, ele vai lá e compra esparadrapo. Não, Vitor, a gente tem aqui. Não, já peguei, fica tranquilo. E assim, a gente só tem a agradecer essas pessoas, viu, João? Porque fazem a diferença.
3: Principalmente porque estão vendo que o trabalho é sério, isso é fundamental. Quando
1: sim.
3: Você demonstra que a seriedade do trabalho que você está fazendo, as pessoas entendem e colaboram, com certeza.
1: É isso aí.
0: João, a gente só tem que agradecer, porque quando a gente entrou, a gente encontrou uma certa dificuldade para as pessoas entenderem o que era esse nosso novo projeto. E eu entendo, porque quem não conhece, é difícil a gente entender. Mas que loucura é essa, né? Querer colocar balé, querer colocar patins, querer colocar natação infantil, porque são atividades que eram particulares. E sim, ninguém nunca pensou em colocá-los para o coletivo.
1: Até
0: que é para
1: circo
0: todos.
1: Nós temos
0: hoje nós temos aula de circo, João. É, ontem na festa, como você estava dizendo, nós recebemos aí os amigos da cidade de Bebedouro.
1: Isso.
0: E a vereadora veio falar comigo, ela falou: Maria, você me recebe? Porque assim, os projetos que são feitos em Monte Alto precisam sair de dentro de Monte Alto e precisam chegar na região, como o nosso colega prefeito de Vista Alegre.
1: Isso.
0: Que fez questão de estar com o Fábio, com a gente, para ver o nosso centro de lazer. Por quê? É uma referência na região. Ali fazendo atividade física, ali fazendo ginástica, ali sendo um espaço de convivência, ali sendo um espaço organizado. Ana Paula Arará, que cuida daquilo como se fosse a casa dela, literalmente a casa dela. É sempre limpo, está sempre pintado, está sempre organizado. E tem os nossos professores são todos excelentes.
2: Fazendo passeio ecológico. Lá
1: eles foram, segunda-feira.
2: O professor Juliano Viana fazendo isso.
1: Foram lá.
2: Estamos chegando aqui, o Martins, o J. Martins, falou nota 10 para vocês, para o esporte. O esporte está no caminho certo.
1: Caminho certo, e lá no Senazê a gente sabe que cê, por mais que você faça, sempre tem alguma coisinha que a gente precisa fazer. E logo vem a novidade da iluminação.
0: Isso.
1: No nosso campo, né, o projeto já está em andamento, já subiu lá para o SEI, né, que é o nosso SEI. E aí agora, acho que futuramente, aí, tanto o Centro do Lazer quanto o Babi Marione, né? A gente vai ter a novidade aí, que é essa iluminação, João. Aí o pessoal vai poder realmente caminhar no clarinho lá à noite.
3: É importante dizer, Fabinho, tudo isso daí graças ao trabalho de procura de recursos através de deputados.
1: Exatamente.
3: E a gente precisa dizer isso.
0: Isso mesmo, né? Joaquim.
3: Por isso o trabalho intenso, né, nessas horas. A população precisa realmente
0: entender.
3: Nessas horas entender e ver os deputados que nos ajudam.
0: Falou
3: isso, é
0: tudo.
3: Fundamental.
0: Falou tudo, Joaquim.
3: Né? Isso é fundamental. Porque tem muitos deputados que são muito bem votados aqui que nem aparecem, porque não são da região.
2: É,
3: a população precisa entender e compreender.
0: E além de tudo, não mandam um real para cá. Não, e eu estou falando independente de partido, viu?
3: Exatamente.
0: Aqui em Monte Alto, João, exatamente, nós recebemos muito recurso, sim, de PL a PT.
3: Sim.
0: Eu recebi recurso de todos os partidos, porque a bandeira que a gente levanta é Monte Alto, é recurso...
2: Partido é Monte Alto.
0: Partido, meu partido é Monte Alto. Eu quero fazer o melhor para a minha população, então a gente precisa que esse recurso, que é do suor do nosso trabalhador, que é do suor dos nossos impostos, volte.
3: Volta.
0: Então, às vezes as pessoas... Eu quero lembrar que o Joaquim, como ele disse, dois finais de semana fora de Monte Alto, participando de reuniões para trazer recurso. Eu faço esses bate-volta maluco para São Paulo para a gente trazer recurso. Hora que o vereador me chamar, isso...
2: Qualquer
0: vereador. Como eu disse aqui, as portas do gabinete, tanto o meu como o gabinete do Joaquim, estão abertas. Pode vir nos procurar. Me convide, vou para São Paulo com vocês, vou para Brasília com vocês. O que nós precisamos, gente, é trazer recurso. Nós precisamos trazer recurso e agora é a hora. Então, aproveita e dá uma olhadinha o que, que o seu vereador, que você votou, que você confia, quanto que ele está trabalhando para trazer também de recurso para a nossa cidade, porque agora é a hora.
3: E outra coisa importantíssima, nos procurem, porque projeto a gente tem.
0: Tem.
3: Nós fizemos muita coisa, mas tem muitas outras que a gente precisa fazer. E nós sabemos onde
2: para divulgar.
3: Né? Então, procurem, que projeto a gente tem.
2: Nós estamos falando de esporte, mas eu quero falar sobre a beleza da mulher Monte Altense.
0: Ah, foi o desfile.
2: Teve o desfile de Miss, a Miss Imprensa e Miss Monte Alto, foi a Rafaela Nucitelli, inclusive a prefeita de presente.
0: Sim.
2: Mostra o vídeo pra gente aí, a prefeita, inclusive, com as nossas misses. Ah lá, você entregando uma lembrança, um buquê de flor pra acho que pra Miss Monte Alto, né? Você foi na passarela também, olha lá.
0: Fui na passarela, oh. Miss Melhor Idade. Eu brinquei com o Valtair.
2: O jurado teve um trabalho difícil, todas elas lindas,
0: preparadas. Eu estava lá junto com o Baltazar, representando o Executivo Legislativo, e eu disse aqui e retomo as minhas palavras. Eu não sirvo para ser jurada, porque realmente foi difícil.
2: Foi difícil, gente.
0: São lindas mulheres... que realmente representavam, né, cada um com seu perfil de beleza. Parabéns a todas que participaram, porque realmente, né, levaram ali na passarela a beleza da mulher montealtense, representando a cada uma de nós. Né, as duas que ficaram para o final, João, deu um empate, precisaram desfilar novamente para que fosse decidido, né,
2: pra ver
0: que deu
2: um
0: empate
2: difícil
0: entre as duas. E a gente só tem aí que parabenizar o Valtair. Porque realmente, João, o ano passado fez muita falta, que ele estava adoentado, mas esse ano esteve lá. Ele faz questão, né, de estar sempre junto de nós. Miss Simpatia, que foi a Vitória Gonzaga, eu acho realmente merecidíssimo, porque ela é uma simpatia.
2: Simpatia mesmo.
0: Né? Então, todas, eu quero parabenizar a todas muito lindas, e parabenizar o Valtair, que tem essa iniciativa, e todos os parceiros que colaboram com ele também, que isso é muito importante da gente dizer, da beleza da mulher montealtense.
2: Final do Municipal de Basquete?
1: Semana que vem, a final nossa no Municipal de Basquete, entre Soneguinho e Med, novamente.
0: Ai,
1: foi a final do ano passado. Hoje nós temos a semifinal da Série Prata, né, que vai classificar mais duas equipes. Isso foi definido em congresso, então deu chance para todos, né, de buscarem seu troféu, buscarem sua medalha. Então hoje a semifinal da Série Prata começa a partir das 14 horas e na semana que vem duas decisões, da Série Prata e da Série Ouro.
2: Certo, e continuam as inscrições para o próximo Campeonato Municipal de Futebol Amador?
1: Futebol Amador termina dia 26 de junho as inscrições, dia 29 é o nosso congresso. Então super importante que pessoal aí do nosso futebol que vá fazer suas inscrições, não deixem aí pra última hora, porque sempre chega um ou outro na hora da reunião, né, e a gente tem que mudar o cronograma, mudar o que foi pensado. É um ano político, a gente já perde dois finais de semana, de
0: exatamente,
1: primeiro e segundo turno. É um ano que nós temos o Jome, a gente também não tem como fazer o jogo nesse domingo, então a gente tem que se planejar, né, a gente já tá pensando desde lá de trás em fazer algumas rodadas à noite, que agora a gente tem a iluminação no nosso campo municipal.
0: Eba!
1: Graças a Deus,
0: Fábio,
1: né, graças a Maria também.
0: Eu quero dizer pra você que lembra quando nós falamos que íamos iluminar, deram risada da gente.
1: Deu.
0: E aí eu lembro de um final de semana que a gente precisou, que eu pedi para que tirasse aquele telhado. Eu fui lá, Joaquim, eu falei, eu estive lá com o Fábio, com o Jair, o Carlinhos, eu falei assim, esse telhado vai cair. Eu já vou pedir para tirar segunda-feira. E aí, por coincidência, acho que era uma quinta-feira, no final de semana teve um jogo. Apanhei que nem vaca na horta de japonês na rede social, porque o povo tomou sol, né? O povo vai no Morumbi, paga 500 reais e volta que nem um pimentão. E eu falei, gente, tudo bem, vou apanhar agora, mas depois eu vou entregar algo com dignidade. Não tem como eu fazer uma cobertura sem tirar outra. E detalhe, eu também não podia deixar aquela porque eu tava colocando em risco a vida das pessoas. Porque ali no nosso campo vão famílias, crianças,
1: nenezinho
0: de carrinho. E eu falei, não tem problema, né? Falei que a gente já tá tão acostumado. O que é uma pinta numa Angola, né? E aí, agora eu vou lá, Joaquim, e vejo ali toda essa obra sendo feita, acontecendo de verdade.
1: Treinos à noite.
0: Eu olho ali da sacada da minha casa, eu falo assim, obrigada, Deus. Obrigada, porque realmente imagine, é isso que a gente
3: imagine
0: quer.
3: Imagine a hora que você for visitar as outras praças, de todas elas com o pessoal à noite praticando.
0: É isso que a gente quer.
3: Esse é o nosso grande sonho.
0: Esse é o nosso sonho. Eu quero, João. A Praça Central, ela estava assim, esquecida. Hoje ela é uma referência, né? Hoje a gente já sabe que de domingo a gente vai pra missa, pro culto, depois a gente vai pra praça, né? A gente tem passinho, a gente tem apresentação. A praça voltou a ter vida. E é isso que a gente quer fazer em todas as demais também. Onde você coloca pessoas de bem, você coloca famílias. Aonde tem luz, não tem treva.
1: Exatamente.
0: Então é isso que a gente quer. Fazer realmente, né, isso. E agora nós vamos ter a feira do artesanato também. Aí não vai ser dia 7 de junho, né?
2: Amanhã.
0: Então você que gosta de coisa linda, eu sei que a Marina também gosta, né, Joaquim?
1: Sim.
0: A gente que gosta de artesanato, de coisas bem feitas, né? E é uma edição especial já pro mês dos namorados.
2: Dia dos namorados agora.
3: Pois é, o que eu ia dizer, João, só não tem por enquanto o footing ainda, João.
2: Ah, o footing. Quem
3: sabe, volta.
2: Você lembra do footing?
3: Então,
2: mas lembrando, eles são jovens,
0: eu
2: lembro.
0: Acho que eu lembro. Vocês vai uma
2: jovens.
0: Turminha pra lá e outra turminha pra cá.
3: Exato.
0: Era assim, ó, pra você que é jovem, o que acontecia? As moças ficavam paradas e os moços ficavam circulando. Aí dava aquela olhadinha, assim, depois mandava um recadinho, mas isso era uma coisa que demorava muito tempo. Hoje eles já mandam um zap, já resolve rapidinho. Mas era romântico, né, Joaquim?
2: Romântico, era gostoso.
0: Era diferente, mas cada momento... E eu falo que esse mês, Joaquim, a gente não sabe nem o que a gente faz. Se a gente põe roupa caipira, se a gente põe verde e amarelo, ou se a gente põe coração. Eu acho que é bom a gente fazer uma roupa, João, já com coloca tudo. Um coração no verde e amarelo, já põe umas bandeirinhas e curte o mês.
2: Ó, não dá tempo de ler todas as mensagens.
0: Nossa,
2: mas
0: mensagem.
2: A Roselisa Girone, Roseli, a prefeita vai tomar nota do seu telefone, ela vai
0: agora
2: ligar pra você. Pode esperar, tá? Um assunto sobre importante da Roseli. O prefeito vai tomar nota. Para encerrar, nós tivemos aí a quinta-feira uma demonstração de fé.
0: Nossa.
2: Milhares e milhares de fiéis. Foi tudo bem organizado. Mas aqui fica também os parabéns para a equipe de limpeza da prefeitura. Exato. Que em seguida já foi limpando e já foi, ó, liberando o trânsito nas nossas,
0: exatamente,
2: ruas.
0: Exatamente, João.
2: Para aí. Parabéns, tá, para Corpus Christi, prefeito.
0: Corpus Christi, quero agradecer a todos os párocos da nossa cidade. Ano recorde de presença.
2: Nossa.
0: Ano recorde.
2: Milhares e milhares
0: de
2: fiéis.
0: Nós tínhamos aproximadamente 2.500 cadeiras, que não deu. A gente sabe que tinha o dobro de pessoas que acabaram ficando em pé. Mostramos unidade, João. Quando a gente coloca unidade, todas as paróquias juntas, a gente mostra aquilo que o Papa Francisco nos pediu e que lembra o que Cristo nos pediu, porque Cristo nos pediu a unidade, né? Ele não tá, ele fala sobre esse estarmos juntos. E comemorar Corpus Christi não é simplesmente você fazer um tapete, um ornamento. É você relembrar o caminho de Cristo na nossa vida. E quando você vê aquele Cristo eucarístico, você lembra que ele multiplicou os pães, ele deu o seu corpo e o seu sangue para a salvação de cada um de nós, por amor a nós. Então, só por isso, e tão por isso, nós precisamos nos tornar pessoas melhores. Nós precisamos olhar para Deus, olhar para aquela cruz e saber que Jesus venceu aquela cruz por cada um de nós, pelos nossos pecados, pelas nossas dificuldades. Tem dia, João, que a gente realmente fica abalado, a gente fica no chão, mas é esse Cristo que nos dá a força para a gente poder caminhar. E eu gostaria também de agradecer, porque eles passaram em frente à prefeitura e eles fizeram uma bênção para a prefeitura de Monte Alto. Eles não fizeram uma bênção para que a gente pudesse realmente deixar ali um momento de oração.
2: Que altar, mano.
0: Eu quero agradecer o Renan, que montou um altar lindo com a nossa equipe ali do turismo, da cultura. Mas, João, lembrar principalmente que quando nós saímos da nossa casa para ir agradecer a Cristo, nós estamos reconhecendo tudo aquilo que Ele fez, faz e fará na nossa vida. Para você que está nos ouvindo, tem momentos que são realmente difíceis. Eu já procurei na Bíblia, não achei nenhum lugar dizendo que ia ser fácil. Diziam que o caminho é estreito, mostrando o sofrimento de Jesus. Mas a partir do momento em que nós temos a presença de Cristo na nossa vida, essa cruz, ela fica mais leve. E como ela fica mais leve? Porque Deus coloca na nossa vida pessoas maravilhosas, pessoas ímpar, que vão nos ajudar a carregar essa cruz. E assim, não pensem vocês que pelo fato de nós estarmos na prefeitura, que a nossa cruz é mais leve. Muito pelo contrário. O nosso compromisso, ele é muito maior. O nosso compromisso, ele é primeiro com Deus. Ele é um compromisso pessoal da gente e depois ele é um compromisso nosso com toda a população. Nós fazemos prestação de contas aqui na Terra também, para o Ministério Público, para o Tribunal de Contas, para a Câmara Municipal e principalmente para a nossa população. Então, João, se cada um de nós, tanto eu como Joaquim e através do Carlinhos, eu quero falar em nome de todos os nossos secretários e diretores, se não tivesse esse comprometimento, essa transparência, a gente não teria conseguido chegar onde a gente chegou, firmes e fortes. Porque realmente, como eu disse, né? A gente às vezes ouve coisas que a gente não merece, a gente lê coisas que são realmente impróprias, a gente vê palavreados que não são adequados, de repente até para um gestor público. Porém, João, nós sabemos que acima de tudo tem um Deus, e o que nos faz tranquilos é saber que o plantio é uma escolha. Agora, a colheita é obrigatória. E a gente está colhendo, Joaquim.
3: Graças a Deus.
0: A gente está colhendo, graças a Deus, aquilo que a gente plantou lá no nosso primeiro mandato. A gente está colhendo obras, a gente está colhendo humanização nos nossos departamentos, a gente está colhendo bons vereadores buscando recursos para colaborar e caminhar junto com a gente para que a gente faça pela nossa cidade. A gente está colhendo as pessoas que nos criticavam, hoje estão reconhecendo, vindo de nós, e elas são muito bem-vindas, muito bem acolhidas para caminharmos juntos. Gente, em Cristo nós somos unidade. Então é isso que a gente busca todos os dias na nossa vida.
2: Doutor Joaquim, um abraço para você.
3: Obrigado, Moreira. Um abraço mundial.
2: Também um abraço para você. Ótimo final de semana.
1: João, tudo de bom.
2: Todas as mensagens que chegam aqui eu mostro para a prefeita. Ela toma nota, inclusive tem aqui nota. E depois já manda para o departamento certinho para entrar em contato com vocês.
0: E é isso que eu quero pedir. Isso. Você na Rádio Cultura, quando você ouve a gente, você tem... Qual que é o telefone que as pessoas ligam, João?
2: Aqui é o Facebook, 3242-5224, né? 26.
0: 26. Então as pessoas entram em contato. Pode mandar. Eu estando aqui de sábado, gente, pode mandar.
2: Ela toma nota de todos.
0: Aqui, ó, bilhetinho tá marcadinho, telefoninho, tudo que tem que recolher, tudo que tem que fazer. E a partir de então a gente já vai delegando aí pros nossos cargos para que eles possam resolver os problemas. Nós estamos aqui só para resolver. Água benta, não gasolina.
2: 3242-5426, que é o nosso zap.
0: Anota de novo.
2: 3242-5426. E as missas de hoje e amanhã na Basílica serão celebradas no Salão Paroquial, porque eles estão mexendo lá, fazendo toda a estrutura da rede elétrica na nossa Basílica. Pois não, Fabinho?
1: Não, João, só dar um recado para a nossa cidade, que a gente está chegando com esporte em todos os bairros, né, doutor Joaquim?
2: Estão chegando em vários.
1: Tivemos lá no Eldorado, no San Remo, nosso espaço. Tivemos uma grande notícia do Paulista 2 também essa semana. Então a gente vai chegar em todos os bairros, se Deus quiser.
0: É o que eu falei para você. Duas certezas eu tenho na segunda-feira, que tem sessão da Câmara e que o Manzotti vai lá me cobrar. Então, Manzotti... Saiu o teu recurso, nós já vamos entregar o Paulista 2.
2: Um abraço para todos vocês e a todos uma boa tarde.
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1: Estamos mais uma vez reunidos, mais um programa Gotas de Luz. Com a palavra de Nazareno Feitosa, falando sobre o tema autoconhecimento e iluminação interior.
2: Então vamos iniciar rogando a Jesus, o Mestre inesquecível de nossos corações, para que Ele nos abençoe, nos ilumine e nos deixe a sua paz. O Mestre Allan Kardec, na questão 919 de O Livro dos Espíritos, interroga as entidades venerandas qual o meio prático mais eficaz de o homem assegurar a sua felicidade futura e de resistir aos maus arrastamentos. E o espírito que se identifica como Santo Agostinho responde que um sábio da nossa antiguidade já vos disse: conhece-te a ti mesmo. Essa frase, tão divulgada por Sócrates, na verdade estava esculpida no templo de Diana, no oráculo de Delfos. Nós temos uma porção de livros e obras elaborados a partir desta afirmativa. E até hoje, o homem procura conhecer a si mesmo. Temos muita dificuldade ainda de realizar essa tarefa. Vamos tentar hoje fazer um breve panorama sobre o autoconhecimento e como buscar a autoiluminação, que será uma consequência de conhecer a si mesmo, de nós podermos, enfim, fazer brilhar a nossa luz, como Jesus nos convidava. Brilhe a vossa luz. Vejam que a nossa não é a do outro, não é para fazermos como os outros, não é para tentarmos nos comparar aos demais, mas identificar quais os nossos talentos que o Pai nos confiou, que talvez estejamos soterrando, e colocá-los para multiplicar. Quando descobrimos isso, a nossa vida dá um gigantesco salto, um verdadeiro salto quântico de qualidade, de felicidade, porque identificamos o que nos faz cantar de alegria. Então, às vezes, por conta de pais orgulhosos, Allan Kardec nos diz no Evangelho segundo o Espiritismo que eles tendem a, com a melhor das boas intenções, é claro, a que seus filhos exerçam determinadas profissões para as quais as crianças não têm a menor vocação e que responderão por isso. E vamos ver muitas vezes pessoas com talentos maravilhosos se transformando não em advogados, mas em mercenários do direito. Não em médicos, mas em comerciantes da medicina. Pessoas frustradas, infelizes, porque desejavam agradar aos outros, à sociedade, a seus pais, e esqueceram de si mesmos. Então vai ser muito importante. E na questão 258 de O Livro dos Espíritos, Allan Kardec interroga se eles, antes de reencarnarem, se eles aceitam passar por determinadas provas, ou seja, se nós planejamos as nossas provas, a nossa reencarnação, e as entidades venerandas dizem que sim, e que nisso consiste o seu livre-arbítrio. Então, muitos de nós programamos a nossa atual encarnação, e quando descobrimos qual realmente é aquela programação que foi feita no mundo espiritual, então a nossa vida flui com muito mais intensidade. Enquanto estivermos tentando ser iguais aos outros, fugir das críticas, não ser diferente. Quando todos os homens que se notabilizaram na humanidade foram justamente os diferentes, quando a gente tiver a confiança plena, escutar o nosso coração, quando encontrarmos o Self, a centelha divina, o Eu Superior de que nos fala a psicologia, nós daremos sim um gigantesco salto evolutivo para a nossa felicidade. Nazareno, mas nós estudamos tanto Espiritismo, nós estudamos a respeito da depressão e mesmo assim nós não encontramos a felicidade absoluta. E às vezes a gente tem esse equívoco de buscar a felicidade plena neste mundo ainda de provas e expiações. Quando Allan Kardec, na questão 920, interrogando os benfeitores do mundo maior, eles dizem que a felicidade neste planeta é relativa. Nós só poderemos gozar da verdadeira felicidade à medida que nós evoluirmos, chegarmos ao estado de espíritos puros, que estivermos no mundo mais adiantado. Então aqui ainda é um mundo de provas, de reparações, de dificuldades. Os espíritos nos dizem que devemos sim ser tão felizes quanto possível, mas com essa humildade, sem essa pretensão de achar que vamos encontrar a felicidade plena nesta encarnação. Então, é importante considerar isso, porque estamos às vezes tão preocupados com o autoconhecimento que esquecemos do aloconhecimento, do conhecimento do outro. Estávamos participando do encontro de trabalhadores e estávamos justamente discutindo a questão do autoconhecimento. Vários trabalhadores, as mais diversas casas espíritas, um encontro muito grande. E quando estávamos no meio do seminário, a manhã inteira, entrou na nossa sala um jovem visivelmente perturbado. Ele entrou com uma certa vergonha e nós disse: não, você pode participar. Ficou ao lado, inclusive, de uma das colegas psicóloga. E ela tentou ali puxar um papo com ele. Ele ficou ali alguns instantes conosco, mas nós estávamos tão preocupados com o horário, disciplina, disciplina e disciplina, que esquecemos de voltar a nossa atenção para aquele jovem. Esperávamos que, durante o intervalo do almoço, pudéssemos conversar com ele, de fato. Mas, antes disso, ele saiu. E aí, quando ele foi embora, nós nos demos conta. As pessoas que estavam próximo dele, muitas médiuns, disseram: Nazareno, ele estava visivelmente perturbado. Ele disse que estava passando pela calçada, viu aqui a placa do centro, resolveu entrar no impulso, e nós estávamos tão preocupados com o autoconhecimento. Era a ovelha perdida de que Jesus nos fala, aquela que ele abandona as outras 99 no monte e sai a caminhar pelo campo, pelo deserto, até encontrá-la. E quando a encontra, traz-a nos ombros, jubiloso, está mais feliz por aquela ovelha perdida que resgatara do que pelas outras 99. Nós vemos a ovelha passar em nossas mãos. Então é muito importante considerarmos isso, que o autoconhecimento vai ser para nos fazer mais úteis, servir mais, porque assim seremos também mais felizes. Porque a felicidade maior que há neste mundo é poder fazer os outros felizes. Esta é a maior e a mais certa que eu posso garantir a vocês. Então, vamos ver o Cristo falando desde há 2000 anos da importância do autoconhecimento. O Evangelho de Tomé, alguns tiveram acesso a uma tradução. Em vários capítulos, pelo menos 3, ele nos narra o Cristo falando a importância de conhecer a si mesmo. Então vamos ver, inclusive, que o defeito que o Cristo mais combateu, que foi a hipocrisia dos fariseus e doutores da lei, era justamente porque aqueles homens não se conheciam a si mesmos. Eles não fizeram propriamente por mal, mas é porque eles estavam na superficialidade dos atos. Eles estavam fazendo o que era o padrão, o que era, entre aspas, aceito por todos, era a lei de Moisés. Mas eles não se conheciam e não compreendiam a grandeza de Jesus. Então até a hipocrisia é fruto dessa falta do autoconhecimento. Então, se nós temos essa programação, se nós temos essa consciência, e o melhor livro, o primeiro e mais importante, para nós realizarmos a jornada do autoconhecimento vai ser o Livro dos Espíritos. Porque se nós somos espíritos, temos que saber o que somos, de onde viemos, para onde vamos, por que sofremos. E ter consciência disso, porque faz muita diferença. Nós ouvirmos falar que somos espíritos e ter consciência verdadeira disso. Em um dos livros de Humberto de Campos, ele narra um encontro de um mentor espiritual que se comunica na reunião mediúnica para os médiuns espíritas e diz para eles: vocês, médiuns, vocês espíritas, não vivem como espíritos. Vocês vivem como se tivesse ainda somente esse corpo material. Quando isto nada mais é que uma roupa, uma veste, e estamos presos na ilusão maia que nos fala o budismo. Estamos tão envolvidos na nossa cultura materialista que não nos enxergamos como espíritos. Então, o primeiro grande passo vai ser, através do estudo, ter a consciência da imortalidade da alma, da nossa origem, da nossa natureza e a influência dos espíritos. Compreender também que eles influenciam muito mais do que nós imaginamos. Outras coisas que podem ser elencadas, um psicólogo americano, John Wellwood, estudioso do budismo, ele escreveu uma obra chamada Em Busca de uma Psicologia do Despertar, do Samadhi, da iluminação. E ele diz que foi ao Oriente, tentou encontrar o Nirvana, o Samadhi, mas com a sua visão de psicólogo percebeu que muitos daqueles que buscavam ascetismo, que estavam tentando subir ao alto das montanhas, isolar-se do mundo, em verdade eram fugas psicológicas. Eram pessoas que não estavam bem na sua vida, na sua relação afetiva, com seus familiares. Eram pessoas com dificuldades, talvez, nos seus relacionamentos, na vida profissional, e que estavam, na verdade, fugindo do mundo material para buscar o mundo espiritual. Então, outra consciência que devemos ter é que somos espíritos encarnados. E ter paciência também conosco. Há muitos espíritas, nos diz Adenauer Novaes, psicólogo espírita baiano, preocupados em se angelizarem, se tornarem anjos, e esquecendo-se de antes de se humanizarem, de se conscientizarem que somos humanos, cheios de dificuldades, defeitos, com a missão na família. Muitas vezes estamos fugindo dos compromissos do lar, na religião, no trabalho, trabalhando 12, 14 horas, porque às vezes inconscientemente não queremos chegar em casa. Então vejam que nós não nos conhecemos. E o autoconhecimento vai ser muito importante, também porque ele vai permitir o auto-perdão. Vamos encontrar a nossa sombra, as nossas imperfeições morais, de que nos fala que algo está vindo, e vamos ter que aprender a aceitá-las. Vamos ter que aprender a amar as nossas dificuldades. Na hora que somos tolerantes conosco mesmo, somos mais benevolentes também com o nosso próximo. Então, autoconhecimento, auto-perdão, e vamos praticar o sacrifício mais agradável a Deus, que nos diz o Evangelho segundo o Espiritismo, o perdão. A caridade, como entendia Jesus, benevolência para com todos, indulgência para com as imperfeições alheias e o perdão incondicional das ofensas. Então, ter essa consciência vai ser muito interessante para nós. Então, somos espíritos e vamos encontrar o maior obstáculo para o autoconhecimento, justamente o orgulho. No Evangelho está exarado que o orgulho é o pai de muitos vícios, a fonte de quase todos os males, que vamos encontrá-lo como sendo o motivo móvel de quase todas as nossas ações e que por isso Jesus dedicou-se a combatê-lo como o principal obstáculo ao progresso. Porque o orgulho impede nós enxergarmos os nossos defeitos. Se eu não enxergo as minhas imperfeições, como conseguirei me melhorar? Como fazer a reforma íntima se eu acho que está tudo bem comigo? Mas se analisarmos o que está por trás dos nossos atos, como na mensagem tão bela, tão muito bem escolhida, foi por acaso, não? Muito bem, foi fundamental, aquela mensagem belíssima. É a segunda, né? Segunda do livro Fonte Viva do Espírito Emmanuel. Aliás, livrinho de cabeceira para o Espírito, tá, pessoal? Os quatro da série, Fonte Viva, Pão Nosso, Vinho de Luz, Caminho, Verdade e Vida. Verdadeiro tratado de autoconhecimento aqui, porque Emmanuel me dá um puxão de orelha toda noite, antes de dormir. Então vai ser muito importante compreender isso, que o orgulho está por trás de muitos dos nossos atos. A gente acha que está fazendo por caridade, e às vezes não é. André Luiz Peixinho, que foi vice-presidente da Federação Espírita do Estado da Bahia, esteve em Fortaleza. Ele nos falou de uma pesquisa que ele fez. Chamou 40 voluntários que faziam trabalho no bem, visitavam favelas, e disse, olha, eu quero saber um a um de vocês, por que é que vocês fazem caridade? E eles deram as respostas que nós imaginamos, mas ele foi mais a fundo e descobriu que 25 deles faziam caridade com medo de ir para o umbral. Dos outros 15, 14 estavam fazendo caridade para ganhar bônus hora, para chegarem no mundo maior, numa condição, né, material, entre aspas, porque é espiritual, mais vantajosa. E um deles, o mais jovem, disse: Peixinho, eu vou falar para você, sincero com você. Eu faço caridade também porque eu saio com os amigos à noite e adoro contar vantagem. Nós fomos no morro tal, subimos no isso, vi aquilo, para mostrar que a minha religião é melhor do que a deles. Vejam como nós não nos conhecemos. Então, tantos atos nossos, né? A gente pode até dizer que a mediunidade é gratuita, mas quantos de nós estamos ainda com os vícios do prestígio, né? Precisando do aplauso dos outros, do reconhecimento? Então, será que é gratuita mesmo? No fundo, não pode ser é gratuita financeiramente, mas há sempre algum motivozinho que a gente vai encontrar na medida que vamos fazer o autoconhecimento. Psicoterapia, uma grande ferramenta do autoconhecimento. Por exemplo, eu descobri porque eu virei expositor espírita. Descobri que era baixa estima. Minha psicóloga disse: Neno, você tenta compensar sua baixa estima dando palestras. Agora, a compensação é um paliativo. A gente tem que tratar realmente o problema, você tem que tratar da sua baixa estima e em vez de fazer isso. Ou então, por exemplo, eu dou palestra também porque tenho ainda muita vaidade, muito orgulho e tinha muito sentimento de culpa inconsciente. Então eu gostava muito de servir, gostava muito de ser bonzinho, entre aspas, não sabia dizer não. Era sentimento de culpa muito grave e Adenauer diz isso também, que pessoas muito solícitas podem estar trazendo grandes sentimentos de culpa por trás dos seus atos. Vejam que é um iceberg. A pontinha que aparece e a infinidade de experiências, de encarnações passadas, de dramas, de dificuldades, de medo. Vamos encontrar também o medo como sendo uma grande barreira para o autoconhecimento. Nós temos dificuldade em aceitar nossas imperfeições. Porque o mundo nos diz que temos que ser super-heróis, temos que ser perfeitos. E aí tentamos até nos comparar com Francisco de Assis, com Jesus de Nazaré, com Chico Xavier, Madre Teresa, Buda. Será que não é falta de humildade nossa, não?
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1: Evite menosprezar-se. Você é uma criação de Deus. Terá deficiência, é claro, mas é justo observar que todos nos achamos no caminho do progresso. André Luiz.
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1: Programa Gotas de Luz. Nazareno Feitosa nos fala sobre o tema autoconhecimento e iluminação interior. Neste segundo bloco, ele aborda o assunto depressão.
2: A depressão. A depressão é o remédio amargo, a cirurgia grave para nos curar o gigantesco orgulho. Eu acho que neste mundo de provas e expiações só tem tanto sofrimento, meus amigos. Isso é uma opinião pessoal. Porque talvez seja o único remédio capaz de nos curar o orgulho, a seguir.

Quase um ano, que Francisco percebeu que não veio à Terra somente para estar com os amigos, para estar nas festas, nos bares, mas que era verdadeiramente um emissário do Cristo. E viveu o seu Evangelho como ninguém jamais houvera vivido antes. Então, na hora que a gente descobre, vão chamar a gente de loucos também. Francisco, pobrezinho de Assis, quando caminhava pela sua cidade, aquele povo que antes o aclamava, a juventude o idolatrava, ele era um festeiro de mão cheia. Nós temos a palestra de Francisco de Assis, pesquisamos bastante a sua vida. Farrista no último grau. Mas depois que ele começa seu apostolado, as pessoas gritam, pazzo, pazzo, louco, louco em italiano. E Léo Buscaglia, um pedagogo americano, no livro Vivendo, Amando e Aprendendo, uma obra não espírita, mas muito bonita, ele nos ensina que quando mais jovem e começou, ele não sabia que ele era diferente. E ele disse que foi muito bom, porque depois que as pessoas acostumaram que ele era meio doidinho, já não se incomodava. Ele aprontava das deles, a pessoa dizia, ah, não repare não, é o doidinho do Buscaglia. E era ótimo para ele, porque ele ficava na boa. Ninguém se incomodava, porque ele não estava preocupado em dar satisfação aos outros. Então essa necessidade de aplauso, essa necessidade de reconhecimento, isso é porque nós não estamos plenos de Deus. Como Saulo, depois da sua grande transformação, dizia, já não sou eu mais quem vive, mas o Cristo que vive em mim. É o Cristo interno também, a gente descobrir essa força que pulsa dentro de nós. Então nós temos a questão da felicidade, também a questão do desapego, da ilusão de ter a coragem de ser diferente. Curioso que na faculdade de psicologia, que nós iniciamos, mas não terminei, nós tivemos uma cadeira de antropologia cultural. E o professor budista dividiu a sala em quatro grupos. Um ia estudar o budismo, outra o judaísmo, outro o candomblé e a última parte da última equipe iria estudar o xamanismo. E como eu tinha alguma curiosidade e preconceito também sobre o xamanismo, resolvi entrar nesse grupo e fiquei encantado. Os xamãs, os pajés, são médiums extraordinários. Médiums de efeitos físicos, de desdobramento, médiums de cura. E, na verdade, eles tomam a ayahuasca, a bebida, não é para ficar em estados alterados, como nós fazemos para nos anestesiar ou para fazer atrocidades. Eles tomam a bebida para curar no momento dos rituais, das celebrações, para auxiliar o seu semelhante. É muito diferente. Vejam que é o mesmo fato, mas movido por motivos diferentes. E curioso que uma das tribos diz que há quatro estágios de evolução espiritual. O primeiro estágio é o da coragem. O guerreiro, a coragem de ser diferente, de ouvir o seu coração. O reino de Deus está dentro de vós. E o espírito que utiliza o pseudônimo de Hamed, através do médium Francisco do Espírito Santo Neto, tem uma expressão muito bonita. Ele nos diz que nós conhecemos muito do mundo material. Nós temos as ciências, a química, a física, a biologia, a medicina, a astronomia, temos até a filosofia, nós sabemos muito do mundo material, mas nós não encontramos a felicidade neste mundo. Nem com a riqueza, nem com nada, não encontramos. Plena, os espíritos têm razão. Já os espíritas e espiritualistas conhecemos muito do mundo espiritual. Através das obras de André Luiz, Manuel Flamengo de Miranda, de tantos outros, Kardec, no livro Céu e Inferno, entrevistando vários e vários espíritos, diferentes níveis de evolução, nós sabemos muito do mundo espiritual também, mas não encontramos a felicidade dentro dele. A depressão até no mundo espiritual. Mundo que, de fato, precisamos conhecer, diz Hamed, é o nosso mundo íntimo, porque o reino de Deus está dentro de vós. Ele não vem com a aparência exterior, mas depende, é um estado da alma. Então, os xamãs necessitam da coragem, o primeiro estágio. O segundo estágio é o da sabedoria. Vão conhecer a respeito do mundo, das ervas, das medicinas, da cura, a respeito das pessoas. O terceiro estágio, mais bonito ainda, é o estágio da iluminação. Quando a pessoa conhece a si mesma, as suas dificuldades e se ilumina.

0: Mas o mais bonito dos estágios, e não foi por acaso que as crianças entraram agora, é o estágio da inocência. Diz que é o último estágio. Voltar a ser criança. A espontaneidade que elas têm e que a gente perdeu. E vivemos, às vezes, a vida ali, né? Principalmente no movimento espírita. Divaldo disse que o nosso movimento espírita é muito movimentado. A gente tem que tomar muito cuidado, assim, aqui e ali, né? Porque é natural. Somos todos diferentes. Então, as crianças... E Jesus já nos falava isso, dizendo-nos, deixai vir a mim as criancinhas e não as impeçais. Porque eu vos digo em verdade que se vós não vos assemelhardes a esses pequeninos, não entrareis no reino dos céus. Vejam a importância da espontaneidade, da simplicidade, de viver o momento presente, que é um tipo de meditação, a filosofia zen budista, a atenção plena, que vai nos ajudar muito também a nos autoconhecer e ser mais felizes aqui na Terra. E por isso as crianças são mais felizes, porque elas vivem intensamente o momento presente. Então a questão da espontaneidade das crianças é muito importante, que a gente esquece dessa simplicidade. Vamos ver, por exemplo, o momento presente. Se vocês perguntarem às crianças se elas se lembram do dever de casa terrível que tem que entregar amanhã, elas nem se recordam. Se vão ter dinheiro para lanchar, qual roupa que vão usar, as provas dificílimas que vão enfrentar daqui a 6 meses, nem se lembram. Elas estão pulando, brincando, dançando. Elas vivem intensamente. Como aquela mulher, Maria, que vendo Jesus na casa de Simão, o leproso, lança-lhe aos pés, chorando, lava seus pés com as lágrimas, enxuga com seus cabelos, pega um vaso de alabastro, com um perfume muito caro, e despeja todo o seu conteúdo no corpo de Jesus. E os apóstolos dizem, mestre, repreende-a, porque esse perfume é muito caro, nós poderíamos vendê-lo e ajudar muitos pobres. E Jesus diz, por que vocês admoestam essa mulher? E manda registrar. É a única vez que eu vejo Jesus dizendo que quer que onde essa boa nova seja espalhada, que se fale da grandeza dessa mulher. Esta mulher balsamiza o meu corpo por antecipação. E ela estava diante do Messias. Ela teve a consciência que aquele era o momento mais importante da sua vida. E viveu intensamente. Então Jesus convidava a isso também. Não vos inquieteis com o dia de amanhã. O dia de amanhã cuidará de si mesmo, a cada dia basta o seu mal. Olha as aves do céu, os lírios do campo. Tantas coisas belas que ele nos ensinou. Então nós temos que conhecer essa questão. Vamos ver então a iluminação como ser descobrir a nossa missão. Mas ainda qual é a minha missão? Não sei. Tem pessoas que se realizam sendo mães. Tem gente que se realiza porque tem baixa estima, vaidade, dando palestra. Tem gente que se realiza só correndo as necessidades. Tem pessoas que adotam. Eu conheço um casal que adotou 11 crianças. Não cabe na casa deles. São 2 ou 3 quartos. 11 crianças. Porque eles sentiram pela lei da reencarnação. Pela aquela intuição de que ali tinha uma missão para com aquelas crianças. Era alguém que precisava da reparação, do apoio deles, do socorro. Porque se nós não encontramos a causa das aflições nesta vida, diz o Evangelho, segundo o Espiritismo, encontraremos, porque todo efeito tem uma causa, nas causas anteriores das aflições, nas outras vidas. Então, através também dessa consciência de que o nosso passado influencia o nosso presente, que nós estamos colhendo uma semeadura anterior, porque de Deus não se zomba, está em Gálatas. Tudo que o homem semear, certamente colherá. Mas também que o nosso karma é dinâmico, o bem que a gente faz modifica o nosso karma. Porque muito amor, seus pecados foram perdoados, disse Jesus. O amor cobra a multidão de pecados. Está na Epístola de Pedro. O bem que nós fazemos aqui na Terra é nosso advogado em qualquer parte, diz Emmanuel.
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3: Abençoe a vida e a vida lhe abençoará a existência. André Luiz.
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5: A humanidade sempre esteve em guerras. E não era para se defender, não era para tomar as terras do vizinho, para estuprar as mulheres, para escravizar os homens, saquear os tesouros. E todas as guerras tiveram esses motivos. Ou religiosos, 600 anos de Inquisição, cruzadas, extermínios, mortes, sem nenhuma piedade. Então estamos vendo uma vida nova, e Deus é tão misericordioso que a gente não entende. Ele é tão bom que a gente não acredita. Porque está lá no livro Céu e Inferno, os Espíritos dizendo que o planeta Terra é sim um purgatório. Não tem que ficar pensando, vou para o purgatório. Não, é aqui mesmo. Tem gente no umbral aqui na Terra. Que é um estado de consciência. Então, se aqui é um purgatório, é porque é um purgatório tão maravilhoso, é uma prisão tão extraordinária, que os detentos criminosos, perigosos, são acolhidos num lar, normalmente. Carinho de uma mãezinha, sempre que possível, e que não seja necessário ao seu adiantamento uma prova diferente, orientação segura do pai, dos irmãos, acolhida dos amigos, um mundo onde a beleza esbanja por toda a natureza, desde a floresta temperada da América, desde o gelo das montanhas aos jardins de multicores. Então vamos ver tanta beleza nesse planeta, neste presídio. A gente esquecer do nosso crime e começar tudo do zero. Há um médium de Fortaleza que diz que a reencarnação é o perdão de Deus para a humanidade. E tem gente se lamentando. Eu não pedi para nascer. Será? Será que a gente não estava numa situação pior lá em cima? Em cima, pode dizer, no mundo espiritual. Então a encarnação é uma bênção. Vem como um filtro, uma esponja que vai absorver as imperfeições do nosso espírito, ensina André Luiz. Que a doença vem como se fosse um dreno para drenar aquelas energias deletérias. A depressão muitas vezes é uma rédea curta para fazer a gente não aprontar mais. As doenças, as limitações físicas ou mentais vêm para evitar que cometamos novos desatinos. Emmanuel diz que nós só não aprontamos mais, só não erramos mais por falta de oportunidade, que se deixar a gente apronta. Veja como somos. Então eu agradeço a amiga dor, amiga depressão, que veio me resgatar. Eu fui ateu durante 12 anos. Então ela me deu um sentido para a vida, porque antes ela não tinha sentido. Então a gente vai descobrir muito através das dificuldades, através dos relacionamentos. Uma grande ferramenta de autoconhecimento. Como é que é, Nazareno? É verdade. Num trabalho fantástico de autoconhecimento, a obra mais profunda de que eu tenho notícia, uma médium austríaca, radicada nos Estados Unidos da América, hoje no mundo maior, de nome Eva Perracos. Eva canalizou cerca de 258 palestras de um espírito que se autodenominava Guia. Divaldo comenta no excelente seminário Perdão e Auto-Perdão, disponível somente em CD, são 4 CDs, um dos melhores de Divaldo. E no Divaldo responde número 2. E é um tratado fantástico, e um dos livros, porque são vários, O Caminho da Transformação, Não Temas o Mal, Entrega ao Deus Interior e Criando União, o significado espiritual dos relacionamentos, o Espírito Guia nos disse que se a vida é uma escola, os relacionamentos afetivos são uma universidade. Que a gente aprende muito, porque o nosso cônjuge, a nossa família, conhece a nossa sombra. Vão mostrar aquilo que a gente não quer ver, que a gente insiste em colocar debaixo do tapete. E por isso é tão difícil conviver. Porque estar debaixo do mesmo teto, é claro, é complicado. Nós não brigamos com a família, pessoal, porque somos inimigos do passado, não, viu? Essa não é a regra. A regra é reencarnar na mesma família espíritos afins, que têm um passado, um carinho, uma experiência anterior, afinidades. Aqui e acolá tem, pela misericórdia do Pai, alguém que nós prejudicamos e temos a oportunidade de reparar, esquecendo todos as mágoas, sofrimentos, nós ensinar-lhes, dar-lhes o amor que talvez tenhamos negado outrora. Então nós brigamos porque somos imperfeitos. Não é porque somos inimigos do passado, é porque somos imperfeitos. Porque mesmo se fosse inimigo do passado, se nós tivéssemos alcançado a perfeição, lidaríamos com aquela situação de uma maneira diferente. Porque quando não quer, dois não brigam, não é verdade? Então, à medida que vamos nos libertando dessas amarras, desses condicionamentos culturais, sociais, familiares, criados pela nossa própria mente, e que temos que ter consciência dos condicionamentos, porque eles estão ditando a nossa vida. E aí nós vamos aprender, com autoconhecimento, a encontrar isso. Vamos ver Jesus até nos mostrando que tínhamos que nos desatar dessas amarras da família, dizendo, aquele que não me amar mais do que a seu pai, do que a sua mãe, do que a seu filho, do que a sua filha, do que a seu irmão, não é digno de mim. Amor acima de tudo, o amar a Deus sobre todas as coisas, irrestritamente, e não ficar tão apegado como nós somos apegados até às pessoas, porque talvez não tenhamos a autoconfiança, não tenhamos ainda a consciência necessária de seguir o nosso caminho. Então, através do estudo, o Espírito Ramé também nos diz que então o relacionamento vai ser uma grande ferramenta de autoconhecimento. E quem tem relacionamento afetivo vai estar fazendo um doutorado em autoconhecimento. E uma vez me convidaram para dar uma palestra, a primeira vez, para falar sobre casamento. Eu disse, meu Deus, mas eu nunca casei. Como é que eu vou falar sobre casamento, né? E aí veio a inspiração dizendo assim, meu filho, aceite. Porque é melhor você, um solteiro, dando uma palestra, do que um casado. Porque vai ser aquela palestra mais otimista, já que você ainda está iludido. Porque a paixão realmente vai embora, pessoal. A paixão é dopamina, a gente fica... Está provado já cientificamente que são hormônios. Então, aquilo ali vai acalmando com o tempo e vai ficando esse grande vínculo. Porque são exercícios para o amor. A família, na verdade, o amor de pai, de mãe, de filho, de mulher, de marido, de irmão, são exercícios para o verdadeiro e único amor, que é o amor universal. O amor ágape dos gregos, o amor de Jesus, de Buda. Jesus dizia que iria rogar ao Pai para que todos nós fôssemos um em Deus, ou seja, união. É um dos mesmos significados para a palavra amor. Lembrem-se que diabo vem de diabolos, do grego, significa aquele que divide, aquele que separa. Ah, você está certo, o outro está errado. Quando Kardec nos convidava para o trabalho, para a solidariedade, para a tolerância, não para dizer que a minha verdade, porque não existe uma única verdade, espíritos imperfeitos que estamos, não podemos deter da verdade, nós temos pedacinhos da verdade. Uma verdade relativa, porque a verdade absoluta só pertence a Deus. Então, até o autoconhecimento vai nos dar mais tolerância, vamos ficar mais ecumênicos, menos fanáticos, respeitando que cada um necessita de um remédio diferente. Então, o Espírito Ramédio também nos diz que padrões que se repetem muito. Pessoa que só arruma namorado alcoólatra. Um exemplo. Por que isso está acontecendo, né? Será que não tem um aprendizado? Então, padrões repetitivos significam que nós estamos atraindo aqueles tipos de experiências, porque os nossos atos, pensamentos, o nosso passado atrai experiências para o nosso crescimento. Então, vamos observar os padrões que se repetem. Nós vamos ver até uma ferramenta de autoconhecimento através das doenças. Há uma obra também não espírita de um psicólogo e um médico alemães, Thomas Deflesen e Rudger Dalker. No ano de 1983, eles lançaram um livro que se tornou best-seller na Alemanha, A Doença como Caminho. Neste livro, ele pega uma relação de doenças e tenta fazer um causa e efeito com todas elas, com o nosso psiquismo, mostrando que elas são manifestações da nossa mente. É o nosso corpo falando. Algumas doenças vão nos ajudar. A gente consultando o livro, olha, tem depressão. Depressão, ele cita lá 3 causas psicológicas que podem estar por trás da depressão. A gente aborda na palestra a depressão e a terapia do amor, a abordagem psicológica, onde apresentamos Jesus como o maior psicoterapeuta que já existiu. Então, há muitas outras maneiras de estudarmos a questão do autoconhecimento. O relacionamento também é complicado porque Chico Xavier, inspirado por Emmanuel no livro A Sombra do Abacateiro, diz que nós suportamos 2 tipos de cruzes, a cruz de ferro e a cruz de palha. A cruz de ferro é aquela grande ofensa, às vezes pública, que nós desculpamos para ficar bem para com os outros, para mostrar que somos bonzinhos. Mas a cruz de palha é a mais difícil de ser carregada, porque é a cruz diária, aquelas pequenas alfinetadas da convivência, daquelas pessoas difíceis que temos no caminho, que são instrumentos para a nossa elevação, diz o Evangelho segundo o Espiritismo. Então, a cruz de palha é mais pesada que a cruz de ferro. Então, a questão da meditação vai nos ajudar, porque estamos sempre correndo, né, meus amigos? A mente não para, a gente não consegue nem se concentrar no momento presente, quanto mais meditar. Seria interessante para nós, um momento de reflexão. Santo Agostinho ensina-nos a revisão diária, análise diária dos fatos, que é uma ferramenta de autoconhecimento. A psicoterapia é fundamental para a gente se autoconhecer. Não precisa ficar doente para ir para o psicólogo não, pessoal. Nazareno, mas é caro. Procure, às vezes, a faculdade, tem, às vezes, grupos que prestam o serviço gratuito, estagiários. Vale a pena, então, pequenos grupos de estudo, de autoconhecimento, estudo evangelho. Nós temos estudo evangelho em vários estados do Brasil, com vários nomes também. Terapia do evangelho, evangelioterapia, tratamento espiritual, atendimento espiritual, apoio reforma íntima. Lá em Brasília, implantamos na Federação do Distrito Federal, com o nome de apoio à melhoria íntima. AME, com I. E nós estamos ali em grupo, estudando o evangelho de Jesus, que é o roteiro de luz para nossas vidas, e nos confraternizando. Confessai-vos uns aos outros. A pessoa cria vínculos na casa, fortalece os laços, porque infelizmente de cada 4 pessoas que entram na casa espírita, só uma permanece. Porque às vezes a gente fica só naquela, sem participação, não é? E um grupo pequeno, como convidava Kardec, não precisa ser uma casa espírita pequena, não, pode ser uma casa grande com vários grupos pequenos. Pequenos grupos, em vez de grandes assembleias, nós vamos promover essa fraternidade. Então, eu até sugeri a criação de grupos de estudo evangelho, onde a gente vai ter muito conforto, muito consolo. E há todo um formato, nós vamos deixar aqui com passes, com apoio da desobsessão em separado, e assim por diante. Nós vamos ver, por exemplo, a questão das ferramentas. Então, vamos, já falamos de algumas. Nós falamos aqui, a primeira, o Livro dos Espíritos, Evangelho segundo o Espiritismo, como roteiro para ser seguido, porque os Espíritos ali nos dão muitas mensagens sobre essa questão do atitude e o motivo verdadeiro, nós buscarmos, então, essa humildade também de conhecer as nossas dificuldades. Nós tivemos várias experiências reencarnatórias, talvez, vendo períodos de seca, de invernos prolongados, de guerras, e aí acumulamos, achamos que a segurança está nos alimentos, na riqueza, nos bens materiais. Vamos ver o orgulho, o medo de não ser aceito pelos outros. E aí usamos uma máscara para receber o amor das pessoas. Então veja que muitos dos nossos atavismos, nos nossos condicionamentos, são ainda decorrentes da predominância da natureza animal sobre a natureza espiritual no atual estágio evolutivo que nos encontramos. Então é natural, encarnados teremos ainda muitas coisinhas atrapalhadas. O nosso orientador, os nazarenos, vocês são espíritos muito bons. No mundo espiritual elevado, ou no mundo de regeneração, vocês quase não errariam. Mas aqui vocês recebem muita influência, e o fato de estar encarnado, os instintos falam muito alto. Mas a gente tem os hormônios, as paixões, aquela coisa que realmente nos desestabiliza. Mas as paixões, diz Kardec, são úteis ao progresso. Elas são como um cavalo, bem adestrado para não levar a grandes distâncias, mas que descontrolado põe em risco a vida do cavaleiro. Então veja que nem até a paixão, que a gente diz, ah, paixão é uma coisa horrível, né? Tem que amar. Paixão, olha, se não tivesse a paixão, diz o Espírito Guia, no livro Criando União, nós não nos casaríamos. Porque a gente morre de medo de sofrer, de amar. Medo de amar é uma coisa profunda em nós também. E não nos damos conta disso. Faz um diálogo. Toda vez que a gente está com aquele pensamentozinho inferior, negativo, da criança, o ego, o eu superior, vai dialogar com ela. Olha, tal. Então vamos começando a amadurecer o relacionamento conosco mesmo. Também compreender que temos essa criança dentro de nós, necessita de aconchego, de proteção. E vamos encontrar na fé a força para prosseguir. Vamos encontrar, então, a razão para viver, a certeza para nos dar forças para continuar. Daí a importância do estudo, porque o Espiritismo é a fé raciocinada. Estudando mais, nós vamos ter mais forças, mais consciência, mais fé.
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14: Encerrando o programa de hoje, ouça agora a mensagem final. Tenha fé no futuro. É da natureza da planta crescer e da natureza da água limpar. Em você, a esperança existe para elevá-lo, a paz para alegrar o coração, o bem para beneficiar, o progresso para dar sentido à vida e a felicidade para unir a Deus. Faça o bem e tenha consigo esperança, paz, progresso e felicidade. Você age conforme a sua natureza profunda ao se considerar com qualidades, possibilidades de perfeição, capacidades de se dirigir e de ser cada vez mais feliz. Só é felicidade verdadeira a que custa sacrifícios. Tenham todos muita paz e até o próximo Gotas de Luz.

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9: Estou chegando com muitas dicas do universo feminino. Bora lá?
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9: Hoje eu começo falando dos brincos. Como você pode aproveitar o melhor do acessório? Os brincos certamente são os acessórios mais usados pelas mulheres brasileiras. Eles são práticos e têm o poder de complementar o visual ou de apenas estar ali como um toque de feminilidade. Usar brincos é um ato tão enraizado que há quem não saia de casa sem antes colocar um brinco, por mais simples que ele seja. Os brincos são disponíveis nos mais variados modelos, tamanhos e materiais. Para cada ocasião, existe um tipo de brinco ideal. Os brincos do tamanho do botão são pequenos e discretos, muitas vezes usados no dia a dia. Nada impede também que sejam usados em ocasiões mais formais, como festas, e até mesmo pode ser um tamanho de brinco escolhido pela noiva no seu casamento. Não existe nenhuma restrição para usar esse tipo de brinco e ficar harmônico em qualquer tipo de rosto. Já os brincos médios apresentam um tamanho ideal para rostos triangulares. Já brincos muito grandes nesse tipo de rosto podem aumentar ainda mais o maxilar.
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9: Legal essas dicas, né, meninas? Nossa, eu também amo de paixão, viu? Logo mais eu volto para compartilhar com vocês mais dicas, então me esperem.
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6: De volta. Vamos que vamos, gente. Muitas dicas para você, mulher.
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6: Desidratação severa. Já nos casos mais graves em que existe perda de mais de 10 a 15% da água corporal, os sintomas se agravam e podem incluir falta de suor, diminuição do batimento cardíaco, respiração rápida, olheiras nos olhos, febre baixa e constante. Em pessoas mais sensíveis, como crianças e idosos, pode ainda acontecer períodos de delírio, como desmaios também. Nesses casos, geralmente o tratamento precisa ser feito no hospital com a administração de soro diretamente na veia e deve ser iniciado o mais rápido possível para se evitar complicações mais graves.
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6: Ei, daqui a pouco tem mais dicas.
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10: De volta com muitas dicas aqui no Toque de Mulher.
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10: Agora no Toque de Mulher eu falo sobre sintomas de desidratação no bebê e na criança. Os sintomas de desidratação no bebê e na criança são choro sem lágrimas, olhos fundos, pele seca, respiração rápida, irritabilidade, sonolência excessiva, pouca urina na fralda, urinando menos do que 5 vezes por dia e com cheiro forte, moleirinha mais mole do que o habitual quando apalpada. Em crianças um pouco mais velhas, podem surgir dificuldade de concentração e aprendizagem na escola e pouca vontade de brincar.
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10: Fique por aqui, porque eu já volto com mais dicas.
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4: 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Vem aí a tradicional festa da Menina Isildinha, de 3 a 14 de junho. A festa será realizada no tradicional pavilhão de festas totalmente climatizado. Shows todas as noites, com palco externo e interno. E um cardápio variado de sabores. Arroz carreteiro, batata recheada, capelete ao molho, filé à parmegiana, nhoque recheado, pizza rondelli, sukiyaki, batata frita com catupiry e bacon, bolinho de bacalhau, tempurá, frango frito, churrasco, pizza, bebidas e doces. Este ano, com um incrível parque de diversões e roda gigante. Venda antecipada na Secretaria do Educandário. Comidas e bebidas parceladas em até 4 vezes no cartão. A novena acontece de 9 a 17 de junho, sempre às 15 horas e às 19 horas e 30 minutos, no mausoléu da Menina Isildinha. Prestigie! 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
9: Um abraço pra vocês que estão em nossa sintonia. Voltamos com mais dicas, tá?
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9: Dicas pra lavar roupa branca. Pode parecer óbvio, mas muitas pessoas ainda cometem o erro de misturar roupas brancas com coloridas. Isso pode causar manchas e desbotamento. Então sempre separe as roupas brancas das coloridas antes de começar a lavagem. Isso garante que a sua camisa branca permaneça protegida. Manchas amarelas, especialmente nas axilas e no colarinho, são comuns também em camisas brancas. Mas nesses casos, saber como deixar a camisa branca de molho corretamente pode fazer a diferença. Então prepare uma misturinha de água morna com um pouco de sabão para deixar a roupa de molho por um tempo. A água com a temperatura um pouco mais elevada ajuda a quebrar as proteínas do suor, facilitando a remoção dessas manchas. Mas é importante não usar água muito quente, já que elas podem até ajudar a fixá-las nesse sentido. Quando você sobrecarrega a máquina de lavar, as roupas não têm espaço suficiente para se mover livremente. Isso significa que o sabão e a água não conseguem penetrar adequadamente nos tecidos, resultando em uma limpeza menos eficaz. Além disso, se você forçar a máquina com muita roupa para querer aproveitar tempo e água e sabão em pó, você pode até danificar o motor, diminuindo a vida útil. Para evitar esse tipo de problema, siga sempre a quantidade indicada pelo fabricante e, claro, respeite esses limites em todas as lavagens.
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9: Logo eu tô de volta nesse mesmo horário pra trazer mais dicas. Um abraço, um beijo, um cheiro, se cuida e até lá pra compartilhar mais dicas pra vocês.
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1: Olá, muito boa tarde, sabadão, hein? 6 de junho, ano 2026. E hoje tem amistoso da seleção, com a apresentação de Hélio de Pontes. Mas você pode vir comigo até às 6 horas aqui com o programa Porteira Velha, através dos telefones 3242-1258. Você pode ligar ou mandar mensagem pelo WhatsApp, tá bom? Um forte abraço. 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Vem você também nesse sabadão de noite, na sombra, tá frio, dentro de casa tá um gelo, meu Deus do céu, o sol tá bom, mas a sombra é fria demais. Mas vamos fazer o quê? Que nem vamos fazer igual o Gilberto e o Gilmar. Tá ruim, mas tá bom.

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1: 4:13. Tá ruim, mas tá bom, né, seu Orlando, em Jaboticabá? Aquele abração, Barbizan da Construção, Banana Locações, Serralheria Moreira, Alumínios e Vidros, Comércio de Frutas Tercini, Supermercado Ipiranga, 3 lojas em Taquaritinga, agora são 2 lojas aqui em Monte Alto, Gessel Magazine, Ótica Mercadão dos Óculos, Atacadão do Queijo, Empório e Mercearia. Ei, Marcão, não deu tempo de eu ir buscar meu queijo aí, você escapou mais um dia do queijinho, hein? Mas você não vai escapar não, filho. Falou, Marcão, aquele abraço. E também, junto comigo, Imobiliária Germe, essas empresas com o programa Porteira Velha, aquele abraço. E já atendendo lá de Jaboticabá, o senhor Orlando me ligou pedindo a música com César Menotti e Fabiano. Quem gravou primeiro essa música foi Mato Grosso Matias, Memórias, e César Menotti e Fabiano fez uma roupagem toda especial do jeito deles lá, aquela voz que ele tem, quase igual a minha, né? Né, senhor Orlando? Quase igual a minha, eu disse quase, tá bom, senhor Orlando? Aquele abraço. Pediu a música mandando para os seus amigos Sérgio Luiz, Avero, Zelão e toda a família Colatrela, curtindo aí o programa Porteira Velha. Vamos ver como é que ficou, senhor Orlando. Curte comigo aí em Jaboticabal.

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1: 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Ficou bonita, né, senhor Orlando? Aquele abraço pessoal aí em Jaboticabal. Ei, César Menotti e Fabiano, na Nova Cultura FM é assim, pediu, tocou. Ah, e o Mima realiza amanhã, domingão, hein? Sensacional brincadeira dançante, das 18 horas e 30 minutos até as 23 horas, com a banda Beijo Roubado. Como é que é Beijo Roubado, hein? Será que aquele beijo faz... Ah, e sai correndo? Ah, com sorteio de brindes, está aceitando cartão e Pix, não será cobrada a mesa. Maiores informações você pode ligar para a Maria. Anote aí o telefone da Maria. Alô, Maria! Boa tarde para você que está curtindo aí o programa Porteira Velha, 99231-4320. Portanto, amanhã no Mima, em Monte Alto, hein? Brincadeira dançante com a banda Beijo Roubado. Atendendo agora a Cidinha Pocete. Boa tarde, Cidinha Pocete. Como é que tá esse sabadão teu aí, Pi?
2: Oi, Hélio.
1: Oi.
2: Boa tarde.
1: Tarde.
2: Oi, Hélio.
1: Tá raspando por quê?
2: Cidinha Pocete. Eu gostaria, se você puder tocar pra mim, Marciano, Miragem.
1: Miragem.
2: Quero oferecer pra toda a minha família e todos meus amigos que estão curtindo. Abraço, Hélio. Bom trabalho.
1: Valeu, Cidinha Pocete, aquele abração para você, um excelente sábado. E o programa Porteira Velha tem a gentileza de quem? 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Chegando a música bonita, hein? Marciano, Mir.

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3: 4 horas e 16 minutos e 46 segundos. Chamando para falar comigo agora, Eliane Mara. Boa tarde, Eliane Mara.
4: Boa tarde, LB Pontes. Boa tarde, Porteira Velha.
3: Tá tudo bem por aí?
4: Eliane Mara, daqui do Jardim Vera Cruz. Hélio, hoje eu queria ouvir uma música com o Dudu e Dalvan, de Braços Abertos.
3: Braços Abertos.
4: Eu quero oferecer especialmente para o Edmundo, da Vila Municipal, né? Completando aniversário.
3: Parabéns,
4: parabéns a ele. Tudo de bom. Que Deus, nosso Senhor Jesus Cristo, abençoe, dê bastante saúde, paz, alegria.
3: É o que nós precisamos,
4: família,
3: né?
4: Muitas, muitas felicidades. O meu abraço, o abraço de toda a minha família. Muito obrigada, Hélio. Boa tarde.
3: Falou, Eliane Mara. Boa tarde. Que Deus abençoe a senhora também. Edmundo Gonçalves Nunes, daqui da Vila Municipal, recebe os parabéns da mamãe Julieta, do papai Seu João e de todo o pessoal aqui da Nova Cultura. Viu, Edmundo? Forte abraço. Vai ter bolo, Edmundo? Vai, né? Eita, Edmundo. 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Essas empresas juntinho comigo com o programa Porteira Velha até às 18 horas. E você pode curtir a melhor música. Manda zap em 3242-1258.

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1: 16:22. É o programa Porteira Velha desse sabadão, hein? É sabadão. Quero mandar um forte abraço aqui pelo WhatsApp. Quem mandou mensagem é a Fátima Caldeira. Boa tarde, Fátima. Ótimo sábado a você e todos os seus familiares. Ah, e também quero mandar um forte abração, já me ligou também, é a Dona Santa Terezinha. Alô, Dona Santa Terezinha, essa música vai à senhora também. Chitão e o Chororó, Meninos da Roça.

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4: 16 horas e 31 minutos, é o programa Porteira Velha. Quero mandar um forte abração pro pessoal que tá curtindo o programa aí no Jardim Canaã. Gilberto, aquele abração, viu, Gilberto? E também quero mandar pra dona Isaura de Grande, curtindo o programa Porteira Velha, aquele abração. Ótimo sábado, dois corações e uma história. Quem vai contar pra mim é Zezé.

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1: 16 horas e 36 minutos, o programa Porteira Velha, deste sabadão, dia 6 de junho, ano, meu amigo, é 2026, ano da Copa, e hoje tem amistoso, hein? Brasil, eita Brasil, vamos jogar bola, ganhar, fazer como antigamente, tá bom? 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
1: 16 horas e 47 minutos. Forte abraço para você que está curtindo aí o programa Porteira Velha. Vem comigo até as 18 horas. Já já eu atendo você, viu? João Bicudo aí em Bituva. Um abração. É, mandando um forte abraço pessoal que está curtindo aí o programa em Sertãozinho. Alô, pessoal aí em Sertãozinho, curtindo aí o programa Porteira Velha. Aquele abração, que Deus abençoe. Um ótimo sábado, um bom final de semana. Essa música vai a vocês, ó. A Volta da Mala Amarela, Zé do Cedro e Tião do Pinho. Depois, na sequência, Chico Rei e Paraná, Céu da Boca. Vamos ver como é que ficou essas músicas? Toca, Hélio.

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1: 16 horas e 54 minutos. É o programa Porteira Velha, atendendo agora o João Bicudo aí de Bitiúva. Alô, João Bicudo, aquele abração. Falei, você não ligou hoje? Falou, não, hoje eu não mandei zap, não, que eu tô aqui na horta, cuidando da minha horta. Ei, cuida bem da horta aí, João Bicudo em Bitiúva, curtindo o programa Porteira Velha. Ele ligou e pediu a música Alma Inocente. Quem canta é Zilo e Zalo.

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5: 17 horas e 2 minutos e o Mima realiza neste domingão, amanhã, hein? Sensacional Brincadeira Dançante, das 18 horas e 30 minutos até as 23 horas, com a banda Beijo Roubado, com sorteio de brindes, está aceitando Pix e não será cobrada a mesa. Aceita cartões e Pix, tá bom? Informação com a Maria. Alô, Maria! É o celular da Maria, anote aí, ó, 99231-4320. Amanhã no Mime Monte Alto, Brincadeira Dançante, com a banda Beijo Roubado. Mandando forte abração aí pro Repiado, tá curtindo o programa. Alô, Repiado, forte abração, vê se essa música aí que você queria ouvir aqui no programa Porteira Velha, Duduca e Dalvan, Anistia de Amor.

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2: 17 horas e 7 minutos. É o programa Porteira Velha até às 18 horas aqui na Nova Cultura FM 90.1. 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Agora são 2 lojas aqui em Monte Alto. 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Essas empresas ficam comigo até às 18 horas. E atendendo lá de Taquaritinga, Maria Rosa. Boa tarde, Maria Rosa. Como é que tá Taquaritinga? Tudo bem por aí? Hélio, toca uma música de Chico Rei, Paraná, Amor Rebelde. Curte aí comigo, Maria Rosa.

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4: 17 horas e 11 minutos, é o programa Porteira Velha. Quero mandar um forte abração pessoal aí do Jardim Bandeirantes. Alô, pessoal do Jardim Bandeirantes, curtindo aí o programa Porteira Velha, Jardim Centenário. Diz que o rádio tá no último, aí sim, hein? Aí eu dou valor, pessoal do Jardim Laranjeira. Tem mais bairros aí, preciso começar a anotar o nome dos bairros, viu? É, porque a cabeça tem hora que pira. Vou começar a anotar o nome dos bairros e vou mandar abraço a vocês, tá bom? Forte abraço, pessoal aí dos bairros. Tem tanto bairro que Monte Alto Novos agora que eu nem sei aonde fica mais, tá bom? Cresceu demais Monte Alto, viu? É, tá crescendo e não deu 50 mil habitantes ainda. Aí é só por Deus, hein, meu amigo? Atendendo agora a Isilda do Jardim Centenário. Alô, Isilda, aquele abração a você que tá curtindo aí o programa Porteira Velha, sua irmã, a Nadir, lá no São Cristóvão. Alô, Nadir do São Cristóvão, aquele abração. Deus te abençoe, um ótimo final de semana. Quantas pedras que rolam? Duas pedras que rolam. Quem canta? Goiânia e Paraná.

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4: Dezessete horas e 22 minutos, é o programa Porteira Velha desse sabadão, hein? Sabadão sertanejo aqui comigo. Atendendo agora o seu João Fontanelli. Boa tarde, João. Pediu a música mandando para sua esposa, todos os seus familiares aí curtindo o programa Porteira Velha. Tá mandando para os seus amigos também, o Nenê do bar. Alô, Nenê, aquele abração. Também o Zé Ponte, pessoal de Fernando Prestes e todos que estão curtindo aí o programa na sua casa, né? Seu João Fontanelli pediu a música Tião Carreiro e Pardinho, o jogador de baralho. Vamos ver truco? Vamos lá! Música.

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1: Dezessete horas e 28 minutos e 43 segundos. 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
1: 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Atendendo agora lá de Nova América, ele, Moacir, aquele abração pra você curtindo o programa. Pediu uma música, Velho Amor, Tião Carreiro e Pardinho. Está oferecendo para todos que estão curtindo o programa, em especial a você que faz aniversário hoje e durante toda essa semana. Moacir manda aquele abração. Está mandando também para a sua amiga aqui de Monte Alto, a Fátima Garbim. Valeu, Moacir, aquele abração. E atendendo agora, Arrepiado, Dona Tereza, o William, todo o pessoal aí curtindo o programa Porteira Velha. Pediu a música Milionário e José Rico, Duas Camisas.

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1: 17 horas e 39 minutos. 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E você vem comigo até logo mais às 18 horas. Mandando um forte abração, quem está curtindo o programa é a Terezinha Motovani, aí no Novo Bela Vista, seu esposo Antônio, aquele abraço. Terezinha Motovani, aquele abraço para você curtindo aí com o seu esposo. Um abração, que Deus abençoe ricamente. Música.

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0: 17h48, é o programa Porteira Velha, numa gentileza das seguintes empresas: Barbizan da Construção, Banana Locações, Serralheria, Moreira Alumínios e Vidros, Comércio de Frutas Tercini, Supermercado Ipiranga, três lojas em Taquaritinga. 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Essas empresas ficam comigo até às 18 horas com o programa Porteira Velha. Chamando para falar comigo a Fátima Garbim. Boa tarde, Fátima.
1: Boa tarde, Hélio. Aqui tudo é a Fátima bem? Garbim. Estou passando para desejar um ótimo, abençoado final de semana para você, sua esposa, sua mãezinha, todos os seus familiares, para todas as minhas amigas, meus amigos que estão curtindo, minhas noras, meus netos, meus filhos e todo o pessoal da Cachoeira dos Martins, aqui do Bom Retiro. E todos que estão curtindo, um grande abraço, que Deus abençoe, ilumine sempre. Tchau, tchau.
0: Falou, Fátima, aquele abração, pessoal do Bom Retiro aí. Ótimo sabadão. Também Donizete Leite, pois assim. Boa tarde, meu amigo Hélio. Estamos ligados no programa Porteira Velha. Aí eu dou valor, hein? 90.1, sua nova FM. Já já eu mando um modão pra você aí, ó. Tonico e Tinoco, Coração do Brasil, com a participação de Chitãozinho, Chororó e Sandy. Música bonita. E atendendo agora mais um ouvinte aqui, vamos ver quem que é aqui, o Frias. Boa tarde, Frias.
2: Ô, Hélio.
0: Oi.
2: Boa tarde. Ô, nós estamos aqui no Bar do Chico, manda uma música pra nós, aquela uma lá.
0: Ah, hoje eu não vou mandar aquela, vou mandar outra, hein?
2: O Alaur, Sato, Sidão, Zequinha Cola, manda uma música pra nós aqui. Como é que chama aquela uma lá que eu esqueci?
0: Você esqueceu?
2: Manda aí, Hélio. Beleza?
0: Valeu, então. Já que você tá no Bar do Chico aí, você vai curtir essa música aí, ó. Fala pro Chico que eu passei a tomar uma Guaraná, viu? Bar do Chico. Quem canta é Rodrigo Moraes. Curte aí. Fala pro pessoal ficar curtindo aí.

0: mais não? Não dá, né? Oxê, desce uma garrafa de canjinha aí pra mim, que pelo jeito agora eu tô solteiro, viu? Lá pras 10 eu tô aí.
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3: E aí, Frias, gostou da música? E o pessoal aí cantou junto? Cantou, né? Que bacana. Chamando o ouvinte pra falar comigo rapidamente, Luizão. Boa tarde, Luizão.
4: Oh, boa tarde, meu amigo.
3: E aí?
4: Bom
3: demais.
4: Hoje não deu tempo de eu falar aí.
3: Deu, você... tá falando.
4: Manda um abraço aí.
3: Uai,
4: pra nós,
3: senhor.
4: Aí, pra mim, meu irmão Tony. E pra vocês aí, pra todas as pessoas que estiverem curtindo a rádio aí. Valeu?
3: Valeu,
4: filho. Um abraço. Outro. Valeu, Deus
3: Falou.
4: Abençoe.
3: Tchau, tchau, Luizão. Aquele abração. E hoje, hein? E hoje, logo mais às 19 horas, tem o jogo da seleção brasileira contra o Egito. É um amistoso, hein? Hoje é o último amistoso. Aí, sábado que vem, meu filho, dia 12 já começa. 13, o bicho vai pegar. Então, curte aí comigo. Tonico e Tinoco, coração do Brasil. Música.

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3: Que peninha, acabou-se o programa Porteira Velha deste sabadão, hein? Dia 6 de junho, ano 2026, com a apresentação de Hélio de Pontes, mas você fez a programação juntinho comigo até esse exato momento. E quem vai ficando por aqui também é as seguintes empresas: Barbizan da Construção, Banana Locações, Serralheria Moreira Alumínios e Vidros, Comércio de Frutas Tercini, Supermercado Ipiranga, 3 lojas em Taquaritinga. Agora são 2 lojas aqui em Monte Alto. Gessel Magazine, Ótica Mercadão dos Óculos, Atacadão do Queijo, Empório e Mercearia e Imobiliária Gerbe. Voltam comigo na segunda-feira, a partir das 16 horas, com o programa Porteira Velha. Tenham todos uma excelente noite.

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3: 6 horas, Ave Maria.
4: Em nome do Pai, do Filho e do Espírito Santo.
3: Amém.
4: O anjo do Senhor anunciou a Maria.
3: E ela concebeu do Espírito Santo.
4: Ave Maria, cheia de graça, o Senhor é convosco. Bendita sois vós entre as mulheres, bendito é o fruto do vosso ventre, Jesus.
3: Santa Maria, Mãe de Deus, rogai por nós, pecadores, agora e na hora da nossa morte. Amém.
4: Eis aqui a serva do Senhor.
3: Faça-se em mim segundo a vossa palavra.
4: Ave Maria, cheia de graça, o Senhor é convosco. Bendita sois vós entre as mulheres, bendito é o fruto do vosso ventre, Jesus.
3: Santa Maria, Mãe de Deus, rogai por nós, pecadores, agora e na hora da nossa morte. Amém.
4: E o Verbo se fez carne
3: e habitou entre nós.
4: Ave Maria, cheia de graça, o Senhor é convosco. Bendita sois vós entre as mulheres, bendito é o fruto do vosso ventre, Jesus.
3: Santa Maria, Mãe de Deus, rogai por nós, pecadores, agora e na hora da nossa morte. Amém.
4: Rogai por nós, Santa Mãe de Deus,
3: para que sejamos dignos das promessas de Cristo.
4: Oremos. Infundi, Senhor, como vós pedimos, a vossa graça em nossos corações, para que nós, que pelo anúncio do anjo, conhecemos a encarnação de Jesus Cristo, vosso Filho, pela paixão e morte de cruz, chegamos à glória da ressurreição. Por Cristo, Senhor nosso.
3: Amém. Santo anjo do Senhor, meu zeloso e guardador, se a ti me confiou a piedade divina, sempre me rege, me guarda, governa e ilumina. Amém. Amém.
4: As almas dos fiéis defunto,
3: pela misericórdia de Deus, descanse em paz.
4: Amém. Amém.
3: Proclamação do Evangelho de Jesus Cristo segundo Mateus.
4: Glória a vós, Senhor.
3: Naquele tempo, partindo dali, Jesus viu um homem chamado Mateus sentado na coletoria de impostos e disse-lhe: segue-me. Ele se levantou e seguiu a Jesus. Enquanto Jesus estava à mesa em casa de Mateus, vieram muitos cobradores de impostos e pecadores e sentaram-se à mesa com Jesus e seus discípulos. Alguns fariseus viram isso e perguntaram aos discípulos: por que vosso mestre come com os cobradores de impostos e pecadores? Jesus ouviu a pergunta e respondeu: aqueles que têm saúde não precisam de médico, mas sim os doentes. Aprendei, pois, o que significa: quero misericórdia e não sacrifício. De fato, eu não vim para chamar os justos, mas os pecadores. Palavra da salvação.
4: Glória a vós, Senhor.
3: A Zilda Freschi, do Terço na Praça, fará a reflexão.
4: O amantíssimo coração de Jesus. Ao considerarmos o coração de Cristo, não estamos referindo ao órgão físico, embora ele o tenha dito também, quanto integrante de sua natureza humana. O coração é centro explicativo da pessoa. Quando se diz uma pessoa tem um bom coração, isso traduz a essência do que ela é. Portanto, aprofundar o conhecimento sobre o coração de Jesus significa adentrar sua própria personalidade. O Cristo se apresenta como mestre em várias oportunidades. Ele ensina a partir da sua própria realidade interior, que se evidencia como modelo perfeito para nós. Aprender de mim, porque sou manso e humilde de coração. Quer dizer, seu coração, sua identidade, sua personalidade, sensível sintonia. numa profunda capacidade com todos que sofrem, o que se encontra em sua situação lastimável de desânimo e de cansaço, de enfrentar derrota diante dos desafios da vida. O meu coração é manso e humilde, isto é, coloca-se aos pés do chão, nivelando-se a nós. Por isso, aquele que se achega a Cristo Jesus com confiança vai colher desse encontro a mansidão, a doçura, a ternura que brota do seu coração, transpondo-o para a própria vida e a vida dos outros. Ficará mais aliviado, porque não se pode chegar de Cristo sem experimentar a libertação dos jugos e a sobrecarregar a escravidão. Sentirá a leveza, o descanso, a serenidade que são características do próprio Mestre Divino. Por sua bondade infinita, Jesus nos aplica os efeitos vivenciantes do amor que brota do seu coração. Muitas vezes, porém, não conseguimos saber o que é bondade, porque bondade não se define, mas se experimenta. Desde uma saudação, um aperto de mão, até as maiores que as pessoas possam dar. As crianças são tão bondosas, tão cheias de carinho. E até podemos nos perguntar por quê. Frequentemente se perde pela vida afora. Quando falamos do verdadeiro amor de Jesus, será que ele se resume na frase "Ah, Senhor, eu te amo"? Então vem a grande pergunta: mas o que é afinal o amor que damos ou pensamos dar? Será que não pensar em si mesmo? Amar é dar tudo de si, disse Santa Teresinha, é dar-se completamente o outro, na doação tão dolorosa como aquela que Cristo se fez durante sua vida. Olhemos, portanto, para a chaga aberta de Cristo no alto da cruz, a imagem mais perfeita do amor que brota do seu coração, e não deixamos jamais. Em todas as igrejas acontece a missa ao Sagrado Coração de Jesus, toda a primeira sexta-feira do mês. Venha participar conosco, Cristo te espera. A todos que comungarem nas primeiras sexta-feiras de 9 meses consecutivos, darei a graça da perseverança final e da salvação eterna. A Santa Missa do Apostolado é um momento especial de oração e devoção ao Sagrado Coração. Venha apresentar suas intenções, agradecer as graças recebidas e renovar sua confiança no amor misericordioso de Deus. Sagrado Coração de Jesus, eu confio em vós. Participe conosco toda primeira sexta-feira do mês e traga sua família. Todos serão bem-vindos.
3: Avisos para hoje, amanhã e segunda-feira. Da Basílica do Senhor Bom Jesus, hoje, às 19 horas, missa na Basílica do Senhor Bom Jesus. Às 19 horas, missa na Igreja São Luís Gonzaga. Amanhã, domingo, às 7 horas, missa na Basílica do Senhor Bom Jesus. Às 8 horas, missa na Igreja São Cristóvão. Às 9 horas, missa na Igreja Nossa Senhora do Perpétuo Socorro. Às 9h30, missa na Igreja. Às 17 horas, missa na Basílica do Senhor Bom Jesus. Às 19 horas, missa na Igreja da Basílica do Senhor Bom Jesus. Também às 19 horas, missa na Igreja de Santa Rita de Cássia. Nesse final de semana, as missas da Basílica serão celebradas no Salão Paroquial Monsenhor Luiz, na Rua Dr. Raul. Não haverá transmissão da missa às 7 horas da manhã, no domingo. E durante esta semana, enquanto houver manutenção elétrica dentro da Basílica, a igreja permanecerá fechada. A secretaria paroquial atenderá normalmente. O Bazar da Pechincha foi adiado para a semana de 15 a 19 do 6, no Salão Monsenhor Luiz. No dia 21 do 6, encontro diocesano da RCC na Basílica, com início na missa às 7 horas e termo previsto para 16 horas, com a presença de Gil Mota. Informações para inscrição na Secretaria Paroquial. Lembramos também do Santuário de Nossa Senhora do Rosário de Fátima. Hoje, às 19h15, missa na Capela de São João Batista. Amanhã, domingo, às 7h30, missa na Capela do Divino Pai Eterno, às 9h e às 19h, missa no Santuário. Caros irmãos e irmãs, encerrando este momento, rezemos pelas nossas famílias, especialmente pelas crianças, pelos idosos e pelos enfermos. Rezemos pelos aniversariantes de hoje e de amanhã e também pelos agonizantes e por quem precisa receber alguma graça urgente. Que por intercessão da Virgem Maria, o Senhor Bom Jesus abençoe a todos.
4: Queremos convidar a todos para o Tríduo do Sagrado Coração de Jesus. Começa terça, quarta e quinta, às 19h30. Esse tríduo é o mais importante na ação litúrgica que temos. Todos estão convidados. E sexta-feira teremos a missa e a procissão. Boa noite, um abençoado domingo, uma abençoada semana. Estivemos reunidos e permanecemos unidos. Que a paz esteja no seu coração e no seu lar. Em nome do Pai, do Filho e do Espírito Santo. Amém.

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6: Opa, beleza? Tudo bem? A partir de agora estamos começando o seu programa Timeline. A gente vai fazer o desfile das músicas mais lindas de todos os tempos, dos anos 70, 80 e 90 e uma pitadinha de anos 2000 também. Por aqui, Gilson Dário, e hoje tem o Dance Floor, meia hora mixada lá no último set. E também tem o Classic Rock, onde a gente seleciona sempre uma do passado no estilo rock and roll pra você. E tem Le Click, tem Spiller, tem The Human League, Didi D'Agostino, US3 e muito mais. E pra começar, a gente tem essa que tocou muito nas pistas. Happy Birthday, Mr. President.
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